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1: Olá, boa noite.
2: Boa noite para você que nos acompanha em todo o país.
1: Sexta-feira, 29 de maio de 2026.
2: Vamos ao destaque do dia: avanço da economia.
1: Brasil registra crescimento de 1,1% nos primeiros três meses do ano.
2: Produto interno bruto foi impulsionado pela agricultura e consumo das famílias. Luana Karen.
3: Em valores correntes, ou seja, sem descontar a inflação, o PIB somou 3,3 trilhões de reais.
1: Recursos para a saúde, mais 225 milhões de reais serão investidos em equipamentos para cirurgias gerais e oftalmológicas. Graziela Mendonça.
3: São equipamentos para operações como vasectomia, laqueadura e catarata. A expectativa é reduzir o tempo de espera para as cirurgias no Sistema Único de Saúde.
2: Petrobras anuncia 72 bilhões de reais em Sergipe para fábrica de fertilizantes e exploração de óleo e gás em águas profundas.
1: Durante evento, o presidente Lula pede respeito à soberania brasileira, após Estados Unidos classificarem PCC e Comando Vermelho como grupos terroristas.
4: Não aceitamos ser tratado como um moleque. Nós não sabemos ser tratado como se fosse uma republiqueta. Não brinque com a soberania desse país, não brinque com a nossa democracia, não duvidem das coisas que nós fazemos aqui nesse país.
2: Move Brasil, já está disponível financiamento para a compra de novos caminhões e ônibus mais seguros e sustentáveis.
1: Hoje, na apresentação da Voz do Brasil, Mariana Jungmann e Luciano Seixas.
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1: O consumo das famílias e a agricultura ajudaram no crescimento do país no primeiro trimestre deste ano.
2: O IBGE divulgou hoje que o PIB, Produto Interno Bruto, aumentou 1,1% no período, com resultado positivo em três setores: agropecuária, indústria e serviços.
1: Lembrando que o PIB é o resultado de tudo que é produzido no país.
3: Na chácara de 3 hectares em Tangará da Serra, no Mato Grosso, José Francisco de Souza planta de tudo. E de tudo a terra dá. Tomate, brócolis, cebola, repolho, cebolinha, alface, couve, milho. A produção é vendida nas feiras, mercados e enviada a escolas públicas da região. Em 2025, José conseguiu financiamento do Programa Nacional de Fortalecimento da Agricultura Familiar, o PRONAF, para a construção de 3 estufas na propriedade.
5: No ano de 2025, a gente conseguiu o financiamento do PRONAF. A gente precisava aumentar a produção e conseguimos financiamento para construir 3 estufas na propriedade, onde melhorou bastante e aumentamos bastante a nossa produção.
3: Puxado pelo campo e pelo consumo das famílias, o Produto Interno Bruto do país cresceu 1,1% no primeiro trimestre de 2026, comparado ao último trimestre de 2025. O PIB é considerado o termômetro oficial da economia. Ele mede o valor de tudo o que é produzido no país durante um determinado período de tempo. E esse tudo inclui desde o pãozinho da padaria, passando por carros e máquinas, até o corte de cabelo e a consulta no médico. São os bens e serviços. Para o economista e professor da ESPM, Jorge Ferreira dos Santos, o crescimento do PIB mostra a resiliência da economia brasileira.
6: Nós sabemos, do que está acontecendo no ambiente global. Você tem um ambiente de alta do petróleo, você tem uma pressão geopolítica muito grande. Apesar disso, a economia brasileira acabou performando um pouco melhor do que o esperado, puxado por esses dois grandes vetores, consumo das famílias e a produção do agro.
3: Os dados de crescimento do PIB no primeiro trimestre deste ano são ainda maiores quando comparados ao mesmo período do ano passado, uma alta de 1,8%. Em valores correntes, ou seja, sem descontar a inflação, o PIB somou 3,3 trilhões de reais. Reportagem Luana Cara.
2: Em suas redes sociais, o ministro da Fazenda, Dario Durigan, afirmou que o resultado de hoje sustenta a projeção de crescimento de 2,3% para o ano. E se confirmado, 2026 será o quarto ano consecutivo com crescimento do PIB superior a 2%.
1: Segundo o ministro, será o melhor ciclo da economia brasileira em 10 anos.
2: Hoje o presidente Lula cumpriu uma série de compromissos em Sergipe.
1: Na área da saúde foram anunciados mais de 200 milhões de reais para agilizar as cirurgias no país.
2: E entregues veículos que vão garantir atendimento a quem mora longe dos centros de atendimento.
3: Os investimentos anunciados para a saúde chegam a 225 milhões de reais. Com o recurso, serão adquiridos 150 combos de equipamentos para cirurgias gerais e oftalmológicas, permitindo a abertura de 100 novas salas cirúrgicas em todo o país. São equipamentos para operações como vasectomia, laqueadura e catarata. A expectativa é reduzir o tempo de espera para as cirurgias no Sistema Único de Saúde. Além desses equipamentos, o presidente Lula destacou outros esforços do governo para ampliar o atendimento especializado pelo país.
4: Temos 150 carretas andando por esse país para fazer todo tipo de exame que só rico fazia. Exame de qualquer tipo de câncer, o câncer de próstata, câncer de colo, sabe? Ao mesmo tempo, companheiros, nós temos 800 ambulâncias com gabinete odontológico para tratar dos dentes da pessoa nesse país.
3: Os investimentos foram anunciados durante visita do presidente Lula a Sergipe nesta sexta-feira. Primeiro, ele conferiu as instalações do Hospital do Amor de Lagarto, referência no combate ao câncer, que atende 150 municípios da região. O hospital recebeu 137 milhões de reais do Ministério da Saúde na sua implantação. E para ampliar ainda mais o atendimento em Lagarto, foi autorizada a construção de uma nova policlínica no município, com 30 milhões de reais do novo PAC. O ministro da Saúde, Alexandre Padilha, destacou a importância da nova unidade.
7: É o equipamento que vai fazer o tratamento de mais de 30 médicos especialidades, que vai ter tomografia, que vai ter ressonância, que vai ter ultrassom, com a vantagem que não vai ficar dentro do hospital. Porque às vezes dentro do hospital, quando precisa fazer uma situação de urgência, a pessoa que estava esperando é desmarcado o exame, na policlínica fica preservado e vai fazer o exame na maior velocidade possível.
3: Já na visita ao Hospital do Câncer de Sergipe, em Aracaju, o presidente Lula anunciou a entrega de um novo tomógrafo, que vai agilizar o diagnóstico e tratamento de pacientes oncológicos do estado. Também foram entregues 406 veículos no programa Agora Tem Especialistas, Caminhos da Saúde, para transporte de pacientes que precisam de atendimento fora dos seus municípios. Além de Sergipe, os estados de Pernambuco, Paraíba, Alagoas, Paraná e São Paulo vão receber os micro-ônibus e vans da iniciativa do governo do Brasil. Serão 3.300 veículos. É um investimento de mais de 1 bilhão e 400 milhões de reais. O governo federal entregou ainda unidades odontológicas móveis para municípios de Sergipe e de outros 5 estados. Reportagem Graziela Mendonça.
1: A Petrobras anunciou hoje mais de 72 bilhões de reais em investimentos no estado de Sergipe.
2: O valor será aplicado na retomada de fábrica de fertilizantes e também para exploração e produção de óleo e gás em águas profundas.
1: Hoje pela manhã, o presidente Lula visitou a fábrica, que terá capacidade para produzir 7% da demanda nacional.
8: Líder mundial na produção de alimentos, o Brasil ainda depende da importação de fertilizantes para garantir a produtividade no campo. Hoje, cerca de 80% dos insumos usados na agricultura vem do exterior. A ureia, principal fertilizante nitrogenado utilizado em culturas como milho, café, arroz e cana-de-açúcar, é um dos produtos mais importados pelo país. Para reduzir essa dependência, o governo do Brasil e a Petrobras anunciaram investimentos bilionários para ampliar as operações da fábrica de fertilizantes nitrogenados, a Fafem, em Laranjeiras, em Sergipe. Segundo a presidente da Petrobras, Magda Chambriard, com os investimentos, a fábrica vai ampliar a produção de ureia e atender 7% da demanda nacional de fertilizantes.
9: Essa Fafem daqui vai produzir 7% da demanda de fertilizantes nitrogenados do Brasil. Mas nós fizemos a mesma coisa na Bahia. Nós estamos completando a obra da UFN3, fábrica de fertilizantes, no Mato Grosso do Sul. Fizemos a mesma coisa no Paraná. Com esses empreendimentos, nós vamos ser capazes de entregar para o Brasil cerca de 35% da demanda de fertilizantes nitrogenados.
8: A unidade voltou a operar após um período de paralisação e já retomou a produção de amônia e ureia. A reativação da fábrica é considerada estratégica para fortalecer a indústria nacional e garantir mais segurança ao agronegócio brasileiro. Além da retomada da Fafem, os investimentos incluem o projeto Sergipe Águas Profundas, voltado à exploração de petróleo e gás no litoral sergipano. Com as novas plataformas, a Petrobras deve dobrar a produção de gás natural. Somados, os projetos da Petrobras terão investimentos de 72 bilhões e meio de reais e devem gerar cerca de 28 mil empregos diretos e indiretos no estado. É mais investimentos, maior produção nacional e menos dependência externa, defendeu o presidente Lula.
4: A Petrobras não é minha, o investimento aqui não é meu, é do nosso país. E vocês, petroleiros, acreditem na importância da Petrobras. Acreditem na maravilha da Petrobras.
8: As duas plataformas que serão instaladas em Sergipe terão capacidade para produzir diariamente até 240 mil barris de óleo e processar 22 milhões de metros cúbicos de gás natural. De Aracaju, Sergipe, Pablo Mundim.
2: Após os Estados Unidos anunciarem que vão classificar o PCC e o Comando Vermelho como grupos terroristas, o governo brasileiro emitiu nota afirmando que o país rejeita qualquer forma de interferência externa em seus assuntos internos.
1: E que o Brasil tem travado um combate permanente contra essas organizações criminosas.
2: Hoje, lá em Sergipe, o presidente Lula pediu respeito à soberania brasileira.
1: O vice-presidente Geraldo Alckmin também se manifestou, lembrando as ações já adotadas para enfrentar o crime organizado.
10: O governo do Brasil divulgou hoje uma nota reafirmando a soberania nacional e o combate permanente a organizações criminosas no país. A manifestação ocorreu depois da decisão dos Estados Unidos de classificar o PCC, primeiro comando da capital, e o Comando Vermelho como grupos terroristas. A nota diz ainda que enfrentar essas organizações criminosas com firmeza é e continuará sendo prioridade do Estado brasileiro. Para o governo do Brasil, o terror causado por essas organizações que buscam obter lucro através do crime, especialmente pelo tráfico de drogas e armas, não pode ser confundido com o tipo de ação por motivos ideológicos, políticos e religiosos do terrorismo internacional. Durante um evento em Sergipe, o presidente Lula cobrou respeito ao Brasil e afirmou que combater o crime organizado passa também pela aprovação

0: votação da PEC da Segurança Pública.
1: Não aceitamos ser tratado como moleque. Nós não sabemos ser tratado como se fosse uma republiqueta. Eu trato um país pequeno com o mesmo respeito que eu trato a China, com o mesmo respeito que eu trato a Rússia, com o mesmo respeito que eu trato os Estados Unidos. Não brinque com a soberania desse país, não brinque com a nossa democracia. Se quiserem combater o crime organizado, não precisa pedir ajuda para ninguém. Aprove a PEC da Segurança Pública que está no Senado. Aprove a PEC que no mês seguinte terá o Ministério da Segurança Pública nesse país.
0: O vice-presidente da República e ministro do Desenvolvimento, Indústria, Comércio e Serviços, Geraldo Alckmin, também se manifestou sobre o assunto e afirmou que o Brasil combate o crime organizado de todas as formas.
2: Combate ao crime organizado, ele é feito por terra, mar e ar. O Congresso acabou de aprovar a lei antifacção, novos crimes foram listados, aumento das penas para o crime organizado e dificuldade da progressão penitenciária, da progressão de pena. Então, todo o empenho no combate ao crime organizado.
0: Uma reunião na Casa Civil nesta tarde com integrantes do Ministério da Fazenda e das Relações Exteriores discutiu os impactos dessa decisão norte-americana sobre o Brasil, principalmente nos campos jurídico, diplomático e financeiro. Em abril, durante sua viagem a Washington, o presidente Lula apresentou ao Departamento de Estado dos Estados Unidos uma proposta focada na inteligência e na cooperação internacional, que inclui ampliação dos controles sobre a lavagem de dinheiro praticada no exterior e sobre o tráfico de armas enviadas ao Brasil. Reportagem Graziele Bezerra.
3: Começou hoje o prazo para interessados em comprar caminhões, ônibus, micro-ônibus e implementos rodoviários pelo programa Move Brasil, para eles pedirem o financiamento.
4: O programa tem como objetivo estimular a substituição de veículos antigos por modelos mais modernos, eficientes e seguros.
3: E contribuir para a redução do consumo de combustíveis, emissão de poluentes, além de elevar a produtividade do transporte de cargas e a qualidade do transporte de passageiros.
4: Dezenas de instituições financeiras estão credenciadas pelo BNDES para fazer o financiamento com condições especiais, a depender do perfil do comprador.
5: O BNDES, Banco Nacional de Desenvolvimento Econômico e Social, abriu o protocolo para receber os pedidos de financiamento do BNDES Mais Mobilidade. A linha de crédito de até 21 bilhões de reais faz parte do Move Brasil, programa coordenado pelo Ministério do Desenvolvimento, Indústria, Comércio e Serviços, para apoiar a renovação da frota de caminhões e ônibus no país. Podem pedir o financiamento caminhoneiros autônomos, pessoas físicas associadas a cooperativas, empresários individuais e empresas do setor de transporte rodoviário ou urbano, de cargas e passageiros. As condições de financiamento variam de acordo com o perfil do interessado. Para o caminhoneiro autônomo, o prazo de pagamento pode chegar a 120 meses, com até 12 meses de carência. Para a empresa do setor de transporte rodoviário ou urbano, de cargas, o prazo pode ser de até 60 meses, com até 6 meses de carência. Para a empresa do setor de transporte rodoviário ou urbano, de passageiros, o prazo pode chegar a 120 meses, com até 6 meses de carência. Os juros ficam perto de 13% ao ano. Quem estiver interessado em dar entrada num pedido de financiamento para a compra de caminhões ou ônibus, deve procurar uma das instituições financeiras credenciadas pelo BNDES. Como explica o chefe de departamento da área de operações e canais digitais do banco, Rodrigo Alac.
6: Isso significa que dezenas de bancos, diferentes tipos, estão aptas a conceder crédito com essa linha do BNDES. Dessa forma, a sugestão que fica para quem estiver interessado, seja o frotista ou transportador autônomo cooperado, é que ele busque a instituição financeira que ele já tenha relacionamento. Isso vai agilizar na concessão de crédito, porque essa instituição já conhece o cadastro, já tem o perfil de crédito desse interessado e pode agilizar a concessão.
5: Segundo o superintendente da área de desenvolvimento produtivo e inovação do BNDES, João Pieroni, o apoio à compra de caminhões e ônibus vai trazer vários benefícios para a economia do país.
7: A nova versão do Move Brasil é fundamental para a renovação de caminhões e ônibus no país, rumo a novos veículos cada vez mais sustentáveis e eficientes. Isso gera, ao mesmo tempo, uma grande demanda para a indústria, que passa a investir cada vez mais em ampliação de capacidade produtiva, no desenvolvimento de novos produtos, agregando cada vez mais valor no país. Isso gera renda, emprego de qualidade e fortalece a indústria brasileira.
5: As instituições financeiras que receberem os pedidos de crédito têm até o dia 28 de agosto para dar entrada no sistema do BNDES. Reportagem André de Barros Lima.
3: Mais de 110 mil atendimentos médicos e odontológicos foram realizados em comunidades ribeirinhas e isoladas da Amazônia Ocidental.
4: É a Operação Acre, realizada pela Marinha no Vale do Juruá durante 4 meses, alcançando moradores do Acre e do Amazonas.
8: Ao todo, 8.810 pessoas receberam atendimento durante a operação, que percorreu regiões de difícil acesso, onde muitas vezes o transporte fluvial é a única forma de ligação com centros urbanos e serviços públicos essenciais. Além das consultas médicas, odontológicas e exames laboratoriais, a missão distribuiu 453 mil medicamentos para garantir continuidade de tratamentos em comunidades afastadas. Também foram aplicadas vacinas e realizados atendimentos preventivos voltados à saúde da população local. Comandante do navio, capitão de corveta Marcelo Camerino da Silva de Souza, traz mais detalhes.
9: Essa comissão mostrou mais uma vez que a presença da Marinha na Amazônia vai muito além da navegação. Em muitos lugares, o navio representa o único acesso à saúde, ao atendimento médico e à esperança para milhares de famílias ribeirinhas. Cada atendimento, cada medicamento entregue, cada mamografia realizada, carregam dignidade, cuidado e presença do Estado, onde muitas vezes ninguém mais consegue chegar.
8: Um dos destaques da operação foi a realização de 1.022 mamografias em parceria com a ONG Américas Amigas. A iniciativa buscou ampliar o acesso ao diagnóstico precoce do câncer de mama para mulheres que vivem em áreas remotas da Amazônia, onde exames especializados nem sempre estão disponíveis. O comandante do navio também falou sobre a importância da missão ser realizada todos os anos.
9: Manter essa missão todos os anos é fundamental, porque o povo amazônico precisa saber que não está esquecido. E para nós, militares, fica a certeza de que poucas missões têm impacto humano tão grande quanto essa Operação Acre.
8: A Operação Acre integra as ações permanentes de assistência hospitalar da Marinha na região amazônica e tem como objetivo ampliar o acesso à saúde básica e especializada para populações ribeirinhas e indígenas em localidades isoladas do país. Reportagem Gabriel Pinheiro.
3: O INSS publicou hoje portaria que regulamenta a pensão que será paga às crianças e adolescentes, filhos de mulheres vítimas de feminicídio.
4: O direito à pensão é previsto por lei e a regulamentação vai permitir o início do pagamento de um salário mínimo por mês.
3: Tem direito à pensão os menores de 18 anos, cuja renda familiar por pessoa, ou seja, o valor da renda dividido entre os membros da família, seja igual ou inferior a 1/4 do salário mínimo.
4: Além dos filhos biológicos, poderão receber o benefício em enteados e menores de idade que estiverem sob guarda da vítima. Eles devem comprovar que eram dependentes econômicos dela.
3: Para a presidente do INSS, Ana Cristina Silveira, a pensão especial é uma forma de garantir os direitos dessas crianças e jovens até o início da vida adulta.
10: Quando a mulher é vítima desse crime, filhos ficam órfãos, famílias inteiras são destruídas e precisam reconstruir suas vidas depois da violência. Nenhuma política pública é capaz de reparar essa perda, mas o Estado tem o dever de proteger quem ficou e garantir condições mínimas de cuidado, dignidade e amparo.
4: Para solicitar a pensão, é necessário que o representante legal do menor apresente os documentos como RG e CPF, a inscrição no CAD único, além de um documento que comprove o crime de feminicídio, como inquérito policial ou denúncia do Ministério Público.
3: As famílias podem tirar dúvidas e receber apoio no processo nas unidades do INSS ou nos centros de referência de assistência social.
4: O Brasil registrou a menor taxa de desemprego para o trimestre encerrado em abril desde 2012.
3: Com o mercado de trabalho aquecido, o governo do Brasil oferece mais oportunidades de capacitação para os trabalhadores.
4: E anunciou esse mês investimentos para ampliar a oferta de cursos de qualificação profissional em todo o país.
3: Ao todo, vão participar da iniciativa 31 entidades conveniadas ao SINE, o Sistema Nacional de Emprego.
0: serão 30 milhões de reais do Fundo de Amparo ao Trabalhador para fortalecer a oferta de cursos de qualificação profissional em 14 estados e 17 municípios. Os recursos serão destinados a entidades conveniadas ao Sistema Nacional de Emprego, o SINE. O valor será dividido em duas modalidades. 15 milhões de reais serão repassados segundo os critérios do índice sociodemográfico. Esse índice leva em conta a realidade de cada estado ou município, observando os locais que mais precisam, com população maior e mais necessitada. Os outros 15 milhões serão distribuídos segundo o índice de gestão descentralizada, que observa se o ente federativo já executa ações de qualificação profissional. Bahia, Sergipe e Rio Grande do Sul estão entre os estados que vão receber mais recursos. O ministro do Trabalho e Emprego, Luiz Marinho, destacou que a ideia é apoiar locais com maior necessidade, mas também incentivar os que demonstraram capacidade de execução e entrega de cursos.
11: Nós temos muitas empresas com muitas vagas em aberto e precisa preencher muitas vezes adequando a qualificação, especialmente ao trabalhador e à trabalhadora, que às vezes uma dica de aperfeiçoamento, de agregar mais conhecimento, possa fazer a grande diferença na empregabilidade deles.
0: Segundo o Ministério do Trabalho e Emprego, o objetivo do repasse das verbas é que cada local amplie a oferta de cursos, segundo as necessidades específicas do mercado de trabalho, e com isso, mais pessoas sejam empregadas. Reportagem Márcia Fernandes.
4: O governo do Brasil lançou uma campanha nacional para incentivar a separação e a destinação adequada de resíduos sólidos.
3: Com a mensagem "O resíduo que você separa vira renda na mão de quem recebe", a campanha destaca a importância da separação do lixo dentro de casa e reforça o papel dos catadores na cadeia de reciclagem.
4: A ideia é reduzir impactos ambientais, diminuir o volume de resíduos enviados aos aterros sanitários e ampliar a geração de renda para trabalhadores do setor. Uma realização da Secretaria de Comunicação Social da Presidência da República.
3: Com produção da empresa Brasil de Comunicação.
4: Fique agora com as notícias do Poder Judiciário e do Congresso Nacional. Boa noite, bom final de semana.
3: A gente volta segunda-feira. Boa noite.
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14: Plenário do STF deve retomar a análise da chamada uberização no mês de junho.
15: Tribunal de Justiça do Amazonas cediu encontro regional da magistratura Região Norte.
14: STJ aplica perspectiva de gênero para julgamento sobre ingresso de droga em presídio e mantém falta grave de preso.
15: Boa noite, eu sou Marcela Luiza.
14: E eu sou Walter Lima.
15: O presidente do Supremo Tribunal Federal, ministro Edson Fachin, marcou para junho a retomada do julgamento que vai definir regras para trabalho em aplicativo.
14: Os processos tratam da existência ou não de vínculo trabalhista entre motoristas e as plataformas digitais. Marcelo Della Libera.
16: A expectativa é que a corte busque um equilíbrio entre os direitos previstos na Constituição e os novos modelos de prestação de serviços. O presidente do Supremo, ministro Edson Fachin, afirmou que a corte está pronta para analisar a questão.
17: Nós fizemos audiências públicas, instruímos o processo, ouvimos os mais diversos setores interessados, tivemos também uma interlocução, um diálogo republicano importante com o parlamento e mais uma vez com entidades públicas e privadas, e chegou o momento agora de apresentar uma resposta para essas questões cruciais.
16: A decisão do STF poderá orientar milhares de ações judiciais em andamento no país sobre o tema.
15: A Justiça do Amazonas é o primeiro tribunal a sediar o encontro regional da magistratura Região Norte.
14: O evento ocorreu nesta sexta-feira e faz parte de uma iniciativa inédita do CNJ para fortalecer o diálogo entre os tribunais brasileiros. Vitória Vitor.
18: A abertura do encontro foi conduzida pelo presidente do Supremo Tribunal Federal e do Conselho Nacional de Justiça, ministro Edson Fachin, com foco na integração entre os tribunais da região e na discussão de políticas públicas para o fortalecimento do sistema de justiça. O encontro trouxe para o centro de debate temas ligados à tecnologia, inovação e às especificidades da Amazônia.
15: Mantida falta grave a preso que pediu a companheira para levar drogas ao presídio.
14: Nesse caso, o STJ aplicou a perspectiva de gênero para responsabilizar, não apenas a mulher. Fátima Uchoa.
19: A companheira do preso foi flagrada com maconha durante revista para ingresso no presídio. Ele declarou ser usuário e tê-la pressionado para levar a droga. Até então, o entendimento predominante no STJ afastava a responsabilização do apenado por falta de provas ou por considerar o ato apenas preparatório. Agora, a sexta turma do STJ manteve a falta grave contra o apenado por considerar que a conduta dele pode configurar participação no tráfico. Segundo o relator na sexta turma, ministro Rogério Schietti Cruz, punir só a mulher e não quem a induziu ou se beneficiaria da conduta reproduz seletividade punitiva e desigualdade de gênero.
15: Terminou hoje a 10ª edição da Semana da Conciliação Trabalhista.
14: Os trabalhadores puderam, de forma mais rápida, encerrar processos na justiça. Larissa Batista.
20: Os dados parciais da 10ª Semana da Conciliação Trabalhista mostram uma arrecadação de mais de 1,5 bilhão de reais. Foram realizadas mais de 82.600 audiências e cerca de 408 mil pessoas foram atendidas. Já o número de processos conciliados passou de 24 mil. A ação foi encerrada nesta sexta-feira de forma simbólica no Tribunal Regional do Trabalho da 6ª Região, em Pernambuco.
15: Em ano eleitoral, ter acesso rápido à legislação é essencial para quem trabalha com as eleições.
14: Pensando nisso, o TSE lançou a versão digital 2026 do Código Eleitoral anotado. Estevam Furtado.
21: O material reúne leis eleitorais atualizadas, notas explicativas e decisões da Justiça Eleitoral. Está disponível gratuitamente no catálogo de publicações e na biblioteca digital do TSE. A versão em PDF traz recursos como busca rápida, sumário clicável e navegação interativa, facilitando a consulta de temas como pesquisa eleitoral, prestação de contas e inteligência artificial.
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15: Uma boa noite.
14: Bom fim de semana e até segunda-feira.

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1: Eu sou Paula Groba.
2: E eu sou Ricardo Nakaoka.
1: E estes são os destaques de hoje do Jornal do Senado, que começa agora.
2: Senadores da oposição apresentam proposta de jornada flexível em resposta à PEC sobre escala 6x1.
1: Avança projeto que amplia a validade de laudos para pessoas com deficiência.
2: Senado volta a analisar seguro rural com juros menores e mais acesso a crédito.
1: Boa noite.
2: Boa noite.
1: A proposta que reduz a jornada semanal de trabalho de 44 para 40 horas.
2: Proposta de jornada flexível em resposta à PEC sobre escala 6x1.
1: Avança projeto que amplia a validade de laudos para pessoas com deficiência.
2: Senado volta a analisar seguro rural com juros menores e mais acesso a crédito.
1: Boa noite.
2: Boa noite.
1: A proposta que reduz a jornada semanal de trabalho de 44 para 40 horas ganhou um novo capítulo no Senado. Em resposta à mudança sugerida pelo governo e já aprovada na Câmara, senador.
2: Proposta de jornada flexível em resposta à PEC sobre escala 6x1.
1: Avança projeto que amplia a validade de laudos para pessoas com deficiência.
2: Senado volta a analisar seguro rural com juros menores e mais acesso a crédito.
1: Boa noite.
2: Boa noite.
1: A proposta que reduz a jornada semanal de trabalho de 44 para 40 horas ganhou um novo capítulo no Senado. Em resposta à mudança sugerida pelo governo e já aprovada na Câmara, senador.
2: Proposta de jornada flexível em resposta à PEC sobre escala 6x1.
1: Avança projeto que amplia a validade de laudos para pessoas com deficiência.
2: Senado volta a analisar seguro rural com juros menores e mais acesso a crédito.
1: Boa noite.
2: Boa noite.
1: A proposta que reduz a jornada semanal de trabalho de 44 para 40 horas ganhou um novo capítulo no Senado. Em resposta à mudança sugerida pelo governo e já aprovada na Câmara, senadores da oposição apresentaram uma
3: opcionalidade.
4: Para o senador Rogério Carvalho, do PT de Sergipe, a proposta da oposição, ao permitir uma jornada flexível, vai

0: reduzir a renda do trabalhador.
1: 70% da população aprova a redução da jornada. E o que eles estão propondo é uma afronta a essa vontade. Ou seja, é uma parte do parlamento de costas para a vontade popular.
0: A PEC que permite a flexibilização da jornada de trabalho está na Comissão de Constituição e Justiça.
2: Muitos alunos com altas habilidades acabam enfrentando desinteresse, isolamento e até abandono escolar por falta de acompanhamento adequado. Para mudar essa realidade, o Senado aprovou um projeto que cria uma política nacional voltada a estudantes com superdotação.
3: A proposta prevê identificação precoce, atendimento especializado e maior flexibilidade no ensino para garantir que esses talentos sejam desenvolvidos dentro das escolas. O texto segue agora para a sanção presidencial. Repórter Douglas Castilho.
4: O texto garante que a identificação da condição de neurodesenvolvimento seja feita de forma pedagógica através de um estudo de caso escolar. A relatora senadora professora Dorinha Seabra, do União do Tocantins, destacou que a falta de preparo das escolas tem levado à exclusão de jovens e defendeu a estruturação do sistema público para o devido acolhimento.
5: Essa é uma forma de garantir e respeitar as diferenças para que elas não se tornem barreiras para que essas crianças e jovens permaneçam nas nossas escolas.
4: A senadora Mara Gabrilli, do PSD de São Paulo, ressaltou que um dos objetivos da medida é identificar a dupla excepcionalidade, que é a coexistência entre altas habilidades e alguma outra condição associada, como uma deficiência ou transtorno.
6: Precisamos de uma política pública que enxergue esses estudantes de forma integral e evite que tantos talentos continuem invisíveis dentro das escolas.
4: O projeto permite que despesas de capital para a implementação das medidas da Política Nacional para Estudantes com Altas Habilidades ou Superdotação poderão ser contempladas com recursos públicos do PAC. O texto vai à sanção presidencial.
2: E atualmente, pessoas com deficiência precisam renovar periodicamente laudos e avaliações para ter acesso a benefícios e políticas públicas, mas essa exigência pode mudar.
3: Avançou no Senado um projeto que amplia o prazo de validade dessas avaliações e reduz a necessidade de reavaliações frequentes. Repórter Márcio Maturana.
7: Indeterminado nos casos de deficiência permanente ou irreversível, 5 anos nos casos de deficiência reversível ou progressiva. Esses prazos de validade para avaliação biopsicossocial de deficiência estão no projeto aprovado pela Comissão de Direitos Humanos, que agora segue para a votação final na Comissão de Assuntos Sociais. O relator da proposta, senador Flávio Arnes, do PSB do Paraná, criticou a frequência atual de avaliações.
8: Realmente, esse acesso a uma regularidade de avaliações, isso causa um transtorno gigantesco para as pessoas e para as famílias. Temos que ser menos burocráticos.
7: O autor do projeto, senador Alan Rick, do Republicanos do Acre, também destacou a atenção às famílias.
9: Imagine só o transtorno para a família, o custo disso, inclusive emocional para a família.
7: O projeto determina também que o prazo de validade da carteira de identificação da pessoa com transtorno do espectro autista, que hoje é de 5 anos, passe a ser de 10 anos para crianças e adolescentes sem necessidade de avaliação e indeterminado para quem tem mais de 18 anos.
2: Uma proposta que altera as regras do seguro rural vai voltar à análise dos senadores. O projeto foi modificado pela Câmara dos Deputados durante a votação e por isso retorna ao Senado.
3: O texto prevê taxas de juros menores e prioridade em operações de crédito. Repórter Pedro Pincer.
10: A proposta da senadora Tereza Cristina, do Progressistas de Mato Grosso do Sul, prevê taxas de juros menores e prioridade em operações de crédito rural amparadas pelo seguro rural. O projeto foi aprovado pela Câmara dos Deputados com mudanças, entre elas o detalhamento das cláusulas que permitem o uso do seguro rural como garantia em empréstimos rurais. Para o relator, senador Jaime Campos, do União de Mato Grosso, o seguro rural é fundamental para que os produtores do país possam enfrentar os prejuízos cada vez mais frequentes provocados pelas mudanças climáticas no campo.
11: Já teve gente que já replantou pela terceira vez soja aqui no Mato Grosso, lá que eu vi, que plantou apostando na chuva, a chuva veio, botou o cara, vê aquele solo de 45 graus, foi embora. Foi lá, deu outra replantada. Também não aconteceu. Já tá na terceira.
10: O projeto trata também do fundo destinado à cobertura suplementar dos riscos do seguro rural, conhecido como Fundo Catástrofe, previsto desde 2015.

0: 2010, o mecanismo não chegou a ser implementado por falta de regulamentação e de aportes contínuos de recursos.
1: E o Brasil passa a ter a primeira Universidade Federal Indígena. A nova instituição, criada por lei sancionada pela Presidência da República, tem a missão de ampliar o acesso dos povos originários ao ensino superior e de unir a produção científica aos saberes tradicionais.
2: De acordo com a lei, a universidade poderá estabelecer processos seletivos próprios que deverão ter percentual mínimo de seleção de candidatos indígenas. A reportagem é de Lana Dias.
3: A primeira Universidade Federal Indígena do Brasil terá sede em Brasília e deve valorizar, preservar e difundir os saberes dos povos indígenas brasileiros e latino-americanos, além de promover a sustentabilidade socioambiental dos territórios. O relator da proposta, senador Eduardo Braga, do MDB do Amazonas, reforçou

0: para suas realidades.
1: A universidade poderá estabelecer processos seletivos próprios, que deverão ter percentual mínimo de seleção de candidatos indígenas. Os cargos de reitor e vice-reitor deverão ser ocupados obrigatoriamente por docentes indígenas. Os primeiros serão nomeados pelo ministro da Educação, até que a Uninde tenha estatuto para organização própria. De início, a instituição atenderá 2.800 estudantes em 10 cursos de graduação.
2: Com edição de Paula Groba e trabalhos técnicos de João Lira, o Jornal do Senado fica por aqui. Acompanhe agora as notícias do Tribunal de Contas da União e da Câmara dos Deputados. Boa noite.
3: Boa noite e um bom fim de semana.
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5: O Tribunal de Contas da União fiscalizou os programas de transferência de renda no país, como o Auxílio Gás, o Bolsa Família e o Benefício de Prestação Continuada. Juntas, essas três ações movimentaram mais de 270 bilhões de reais em 2024. O trabalho identificou sobreposição de benefícios, falhas na gestão e dificuldades para atender famílias em situação de vulnerabilidade. Para o ministro relator do processo no TCU, Jorge Oliveira, o principal problema é a falta de coordenação entre União, estados e municípios.
6: Os programas das três esferas de governo operam muitas vezes sem integração de dados, sem mecanismos efetivos de coordenação e sem uma visão consolidada da Política Nacional de Transferência de Renda.
5: O tribunal determinou que o governo federal adote medidas para melhorar a integração entre programas e tornar a gestão mais eficiente. 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
7: Deputados alteram regras de internação do adolescente usuário de drogas.
8: Câmara aprova mudanças no seguro rural para cobrir prejuízos no campo.
7: Plenário repercute a aprovação da proposta que reduz a jornada de trabalho.
9: Boa noite. José Ayrton Félix Cirilo, do PT do Ceará, acredita que a redução da jornada semanal de trabalho pode beneficiar especialmente as mulheres, por causa da sobrecarga de tarefas profissionais e domésticas. Ele acrescenta que a medida representa uma conquista na valorização dos direitos trabalhistas.
10: Denise Pessoa, do PT do Rio Grande do Sul, observa que avanços tecnológicos que aumentam a produtividade permitem jornadas de trabalho menores sem prejuízo econômico. Ela cita experiências internacionais e afirma que a redução da carga horária amplia o bem-estar, o equilíbrio social e a eficiência no trabalho.
9: Ao destacar que o fim da escala 6x1 busca corrigir desigualdades históricas nas relações de trabalho, Gervásio Maia, do PCdoB da Paraíba, defende ainda mais políticas do governo federal voltadas à valorização do trabalhador. O deputado registra também a mobilização popular em torno do tema.
10: Reginaldo Lopes, do PT de Minas Gerais, cita estudos que relacionam o aumento da produtividade com a redução da carga horária de trabalho. O parlamentar alerta para o crescimento das doenças psicológicas por causa das escalas exaustivas.
9: Carlos Aratini, do PT de São Paulo, acusa a oposição de tentar barrar o fim da jornada 6x1 ao propor emendas consideradas radicais de última hora. O congressista lembra que o Partido Liberal tentou fixar um prazo de 10 anos para a transição da proposta.
10: Alfredinho, do PT de São Paulo, critica a bancada do PL por tentar confundir a população ao propor a jornada 4x3. De acordo com o deputado, o partido sempre se posicionou contra os direitos dos trabalhadores e a redução da escala de trabalho.
9: Rogério Correia, do PT de Minas Gerais, reforça que o Partido Liberal apresentou emendas à redução da jornada de trabalho que previam 10 anos de transição e o aumento da carga horária. Segundo o deputado, historicamente o PL favorece empresários com recursos públicos.
10: Érica Cocai, do PT do Distrito Federal, celebra os índices atuais de empregos e critica o que chamou de cinismo da oposição em relação à jornada de trabalho. Ela lembra que o PL assinou emendas que previam prazo de 10 anos para implementar a nova carga horária e para atrasar o processo de mudanças.
9: Para Tarcísio Mota, do PSOL do Rio de Janeiro, a oposição tentou manipular a opinião pública, mas a pressão popular forçou uma mudança no discurso conservador diante da necessária redução da jornada de trabalho. Ele reitera que o progresso social

0: depende de leis que protejam o trabalhador contra a exploração.
1: Por outro lado, Kim Kataguiri, do Missão de São Paulo, critica o fim da escala 6x1 e afirma que mudanças constitucionais por si só não garantem alterações práticas nas condições de trabalho. De acordo com o parlamentar, a medida pode gerar efeitos diferentes dos esperados no mercado de trabalho.
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3: Agricultura.
0: A Câmara aprovou mudanças no seguro rural com uso de recursos do orçamento para cobrir prejuízos do produtor. O repórter Antônio Vital acompanhou a votação.
4: A Câmara dos Deputados aprovou o projeto que altera a legislação sobre seguro rural, que protege os produtores contra perdas provocadas por fenômenos climáticos, pragas e quedas do preço. Entre outras medidas, a proposta torna obrigatória a previsão de recursos do orçamento e a participação do governo federal no fundo que vai cobrir os pagamentos. Além disso, torna esse orçamento imune a corte de verbas. A proposta também define que o seguro rural é isento do pagamento de tributos federais, diretos ou indiretos. A obrigação foi criticada pelo deputado Kim Kataguiri, do Missão de São Paulo.
5: A gente já tem um orçamento que é 92% de despesas obrigatórias e cria-se aqui mais uma despesa obrigatória, e aí a gente vai carimbar ainda mais despesas, por mais que haja feito acordo com o governo para que haja o limite, ainda assim nós estamos positivando, nós estamos colocando na lei que nós teremos uma despesa de caráter continuado obrigatório.
4: O projeto estabelece que o contrato de seguro rural passa a ser uma das garantias das operações de crédito, ou seja, condiciona benefícios do crédito rural, como juros menores e prazos maiores, à contratação de seguro rural pelo produtor. A proposta dá prazo máximo de 30 dias para que o produtor receba o prêmio pelos prejuízos sofridos. Para isso, os produtores terão que fornecer dados precisos sobre o tamanho da área e a data da colheita, para que a seguradora calcule o valor do prêmio. O projeto, que já tinha sido aprovado pelo Senado, recebeu parecer favorável do relator, deputado Pedro Lupion, do Republicanos do Paraná, coordenador da Frente Parlamentar da Agropecuária. De acordo com o relator, as mudanças são necessárias para aumentar o uso do seguro rural no país, que hoje cobre menos de 3% da área total da lavoura. Segundo ele, o projeto dá mais previsibilidade e segurança jurídica para o produtor rural. No plenário, o relator foi o deputado Arnaldo Jardim, do Cidadania de São Paulo.
6: Nós temos hoje uma baixa cobertura de seguro rural. Daquilo que é a área plantada no nosso Brasil, nesse instante a cobertura de seguro é apenas de 7,8%. Portanto, a tentativa aqui é fazer com que isso se amplie, dando mais segurança, dando mais estabilidade a todos que produzem e que possam cumprir a sua missão, assim com maior segurança jurídica.
4: O texto altera ainda a gestão do fundo, criado em 2010, que serve como garantia para os riscos do seguro rural. O fundo passa a contar com a participação, com direito a voto, das seguradoras, empresas da cadeia produtiva do agronegócio e cooperativas de produção agropecuária, na proporção do número de cotas adquiridas. O texto aprovado também retira da lei que trata do fundo o limite atual de R$4 bilhões relativo à participação do governo federal como cotista. O projeto que altera a legislação sobre seguro rural voltou para análise do Senado. Da Rádio Câmara de Brasília, Antônio Vital.
3: Meio ambiente.
1: Os parlamentares aprovaram novas punições internacionais para o vazamento de óleo no mar. O repórter José Carlos Oliveira tem mais detalhes.
7: A Câmara dos Deputados aprovou a nova redação da Convenção Internacional sobre Responsabilidade Civil por Danos Causados por Poluição por Óleo. O Tratado da Organização Marítima Internacional existe desde 1969 em resposta ao vazamento de 120 mil toneladas de petróleo no litoral de França e Inglaterra 2 anos antes. Também criou o Fundo Internacional de Compensação por Danos Decorrentes da Poluição por Petróleo. O texto foi atualizado em 1990. 92 e no ano 2000, com algumas alterações que vêm sendo gradativamente aprovadas pelos países membros da Organização das Nações Unidas, como explica o relator deputado Nilton Tato, do PT de São Paulo.
8: Tem uma nova convenção internacional que já tem mais de 140 países signatários, e esse projeto de lei é para que o Brasil faça parte dessa nova convenção, que traz maiores responsabilidades para pessoas jurídicas e pessoas físicas que porventura sejam responsáveis de forma acidental ou de forma proposital pelo derramamento de óleo e de petróleo nos mares, aumentando inclusive a faixa de proteção do mar daquilo que está sob responsabilidade do Brasil.
7: Para mostrar a importância da medida, Nilton Tato citou o vazamento de mais de 5 mil toneladas de petróleo cru no litoral do Nordeste e do Sudeste do Brasil em 2019. Trata-se do maior desastre e crime ambiental já registrado no litoral do Brasil, ainda não inteiramente desvendado e com sérios impactos socioambientais e econômicos.
8: Quando tem esse tipo de derramamento, você tem impacto, seja para a biodiversidade, para a fauna nos mares, mas também tem consequências do ponto de vista social e econômica. Lembram quanto que prejudicou o turismo em boa faixa do Nordeste, aquelas manchas? Então é um pouco isso, é de como é que a gente cria, então atualiza a legislação brasileira de acordo com normas internacionais para a gente evitar que tenha essas consequências.
7: Entre as novidades da convenção internacional está o aumento dos limites de indenização a ser paga pelos proprietários de navios petroleiros nos casos de acidente com poluição por derramamento de óleo. Outra mudança amplia a área considerada para a responsabilização civil dos poluidores. Antes, o limite era o de mar territorial, até 22 quilômetros da costa dos países. Agora, esse limite vai até a zona econômica exclusiva, situada até 370 quilômetros da costa. Da Rádio Câmara de Brasília, José Carlos Oliveira.
3: Transportes.
0: Os deputados aprovaram um projeto que estabelece regras de segurança para motoristas profissionais. O texto foi aprovado pelas comissões da Câmara e agora será analisado pelo Senado. A repórter é Maria Neves.
9: A Comissão de Constituição e Justiça da Câmara aprovou o projeto do deputado Reginaldo Lopes, do PT de Minas Gerais, que estabelece quais devem ser os padrões de segurança e saúde de motoristas profissionais. Pelo texto, esses trabalhadores deverão seguir exclusivamente as especificações dos fabricantes dos veículos, em conformidade com a homologação da autoridade competente. De acordo com Reginaldo Lopes, a falta de clareza nas regras sobre padrões de segurança causam dificuldades para os motoristas profissionais que, diante de diferentes interpretações, não conseguem saber qual conduta devem seguir. O relator na Comissão de Constituição e Justiça, deputado Alex Manente, do Cidadania de São Paulo, concorda com o autor. Para Manente, a atual falta de clareza nas regras gera insegurança jurídica.
10: As faltas de clareza nas regras de padrões de segurança causam dificuldade para os motoristas profissionais que, diante de diversas interpretações que surgem no tema, não conseguem saber qual a conduta e regra que devem cumprir, o que muitas das vezes acabam por prejudicar os profissionais, como também as melhores práticas para a segurança quanto para a atividade. Para garantir tanto a segurança para a atividade como também para a saúde dos motoristas, esse projeto de lei busca deixar claras regras para a atividade.
9: O relator na Comissão de Viação e Transportes, deputado Ricardo Aires, do Republicanos do Tocantins, também argumenta que a proposta contribui para a simplificação do ordenamento jurídico ao reduzir interpretações contraditórias e facilitar a atuação das autoridades. Ricardo Aires sustenta ainda que as especificações dos fabricantes são parâmetros fundamentais em padrões rigorosos de engenharia e segurança desenvolvidos e testados para garantir o desempenho adequado dos veículos e a proteção dos ocupantes. Da Rádio Câmara de Brasília, Maria Neves.
3: Justiça.
1: O plenário da Câmara aprovou regras para internação de adolescentes, usuários ou dependentes de drogas. Vamos saber os detalhes com o repórter Antônio Vital.
4: A Câmara dos Deputados aprovou o projeto que permite a internação de adolescentes usuários de drogas em comunidades terapêuticas, instituições que acolhem dependentes químicos e muitas vezes são ligadas a igrejas. O projeto original, apresentado pelo deputado pastor Sargento Isidório, do Avante da Bahia, garantia aos pais ou responsáveis o direito de internar à força adolescentes com menos de 18 anos nesse tipo de estabelecimento. Segundo o autor da proposta,

0: ação é uma maneira de tirar os adolescentes do crime. Ele deu como exemplo a comunidade terapêutica que fundou no município de Candeias, na Bahia. Depois de muita discussão e críticas do PT e do PSOL no plenário, o texto final apresentado pelo relator, deputado Dr. Fernando Máximo, do PL de Rondônia, autoriza a internação voluntária, a pedido dos pais ou, na falta deles, a pedido de autoridade administrativa, desde que haja laudo médico que aponte a necessidade de internação para preservar a integridade física do adolescente. Nesses casos, a internação e a alta do adolescente devem ser comunicadas imediatamente ao Conselho Tutelar e ao Ministério Público. Hoje, o Conselho Nacional dos Direitos da Criança e do Adolescente, o CONANDA, proíbe a internação de crianças e adolescentes em comunidades terapêuticas. Resolução do CONANDA determina que esse atendimento deve ser feito pela Rede de Atenção Psicossocial do Sistema Único de Saúde, o SUS, preferencialmente nos Centros de Atenção Psicossocial Infanto-Juvenil, CAPS-I, ou nos Centros de Atenção Psicossocial Álcool e Drogas, CAPS-AD. Deputados do PSOL e do PT criticaram a possibilidade de internação em comunidades terapêuticas. Para a deputada Érica Cocai, do PT do Distrito Federal, não há comprovação de que esse tratamento seja eficaz.
1: Nós já fizemos várias inspeções em várias comunidades terapêuticas. Algumas não tinham atenção da saúde ali dentro. Apenas havia um processo de catequização. Catequização substituindo a necessidade de termos um atendimento multidisciplinar. Nós temos inúmeros relatórios que indicam que as comunidades terapêuticas, em grande medida, provocam uma série de violações de direitos.
0: O relator, deputado Dr. Fernando Máximo, explicou o acordo que permitiu a aprovação da proposta.
2: Nós fizemos algumas alterações para que haja um consenso com o governo, com a esquerda, e eles pediram para a gente tirar, por exemplo, internação compulsória. Essa internação agora vai ser voluntária, o jovem adolescente querendo, ou quando os pais quiserem que ele seja internado, ou por determinação judicial, ou por algum laudo médico mostrando que aquela criança precisa ficar internada.
0: O projeto aprovado obriga que o adolescente acolhido nessas instituições frequente aulas de educação básica. A exceção é para casos de adolescentes ameaçados por facções criminosas. Também obriga que essas instituições possuam equipe técnica multiprofissional nas áreas de saúde e assistência social, além de estrutura com aspecto residencial, áreas de lazer, esportes, espaços culturais e salas de aula. O projeto que permite a internação de adolescentes, usuários ou dependentes de drogas em comunidades terapêuticas seguiu para análise do Senado. Da Rádio Câmara de Brasília, com informações de Daniela Lessa, Antônio Vital.
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4: Presidência. Inteligência artificial e mudanças nas regras para microempreendedores individuais, temas em análise na Câmara, foram destacados pelo presidente da casa, deputado Hugo Mota. A reportagem é de Luiz Gustavo Xavier.
5: O presidente da Câmara, Hugo Mota, afirmou que vai trabalhar para que a comissão especial que debate a regulamentação da inteligência artificial no país vote o texto até o dia 9 de junho e para que a proposta vá ao plenário até o final do mês de junho. Mota deu declaração no evento Brasil Tech Summit, que debateu os avanços e os desafios da economia digital. O presidente defendeu um marco regulatório que possa aliar liberdade econômica, política e de expressão com a responsabilidade de quem atua nesse meio. Segundo ele, não há mais espaço para distorcer a regulamentação digital e chamar essa responsabilização de censura.
6: Porque se fazia muito uma dicotomia que liberdade e responsabilidade não poderiam andar juntas. E hoje eu penso que todos se conscientizam que é possível sim aliar a liberdade econômica, não é? Aliar a liberdade política, a liberdade de opinião a um tipo também de responsabilização sobre quem está atuando nesse meio. É esse o papel que nós parlamentares temos que cumprir, andando numa linha muito tênue de não desequilibrar para nenhum dos lados.
5: Outra pauta que está em discussão na Câmara é o que aumenta o faturamento das MEIs. O presidente afirmou que é preciso analisar o impacto fiscal de eventuais mudanças no faturamento dos microempreendedores individuais. Segundo ele, o texto já aprovado pelo Senado está em análise pela comissão especial.

0: especial criada para debater o tema. Os senadores aprovaram o limite de R$130 mil anuais e a contratação de até 2 funcionários. Atualmente, para ser enquadrado como MEI, o faturamento da empresa deve ser de até R$81 mil e é permitida a contratação de apenas 1 funcionário. Para Mota, antes de votar, é preciso avaliar se as contas públicas toleram tal mudança.
1: Nós vamos entender primeiro a questão do impacto fiscal, por isso o diálogo com o governo, para que a gente possa fazer uma proposta que as contas públicas suportem. Eu digo sempre que papel em branco suporta que você escreva tudo. Nós temos que fazer o diálogo e a construção política para que aquilo que seja aprovado seja na prática efetivado e venha a se tornar, de fato, uma melhora para todas essas empresas, milhões de empresas no Brasil.
0: Em relação ao projeto de lei encaminhado pelo Executivo com urgência constitucional, que trata do detalhamento da redução da jornada de trabalho, Mota afirmou que ainda não há um cronograma para votar o texto. Ele afirmou que vai aguardar a aprovação pelo Senado da PEC 6x1. O parlamentar disse ainda que acredita que os senadores darão celeridade à proposta. Da Rádio Câmara de Brasília, Luiz Gustavo Xavier.
2: Termina agora o jornal Câmara dos Deputados, produzido pela Rádio Câmara. O programa teve trabalhos técnicos de Wellington Teles e apresentação de Luciana Vieira e Val Monteiro. Boa noite.
3: A Voz do Brasil volta na segunda-feira. Uma boa noite para você e um bom fim de semana.
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2: Perfeito.

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1: Cinco horas, um minuto. Vamos então à leitura do nosso salmo de hoje, o nosso salmo do dia, hoje, 30 de maio de 2026. O salmo de hoje é o de número 14, que tem como título Corrupção e Salvação. É um salmo de Davi ao regente do coro que diz assim: os tolos pensam assim, para mim, Deus não tem importância. Todos os são corruptos e as coisas que eles fazem são nojentas. Não há uma só pessoa que faça o bem. E lá do céu, o Senhor Deus olha para a humanidade a fim de ver se existe alguém que tenha juízo e se existe uma só pessoa que o adore. Mas todos se desviaram. Se desviaram do caminho certo e são igualmente corruptos e não há mais ninguém que faça o bem. Não há nem mesmo uma só pessoa. O Senhor pergunta: será que toda essa gente má não entende nada? Eles vivem explorando o meu povo e não oram a mim? Mas eles vão tremer de medo, porque Deus está do lado daqueles que lhe obedecem. Os maus fazem com que fracassem as esperanças dos necessitados, mas estes são protegidos pelo Senhor. Queira Deus que Jerusalém venha a vitória para Israel, e como ficarão felizes e alegres os descendentes de Jacó quando o Senhor fizer com que eles prosperem de novo. O salmista nos fala de um tempo em que o povo de Israel passava por momentos difíceis e a corrupção estava realmente em alta. Para muitos, Deus não tinha importância e para eles não importava o que Deus achava das suas atitudes. A humanidade estava perdida. E certamente Deus, quando olhava do céu, não achava ninguém que o adorasse e que tivesse o coração puro e que pudesse realmente buscá-lo. Deus olhava pessoas que oprimiam os pobres, que tiravam a esperança daqueles que estavam como necessitados. Mas Deus se declara como o salmista diz. Ele está do lado daqueles que lhe obedecem e protege aqueles que não têm condição de se proteger. Deus é fiel. E o Senhor pergunta como essa gente má não entende nada. E ainda que explore o povo. Mas Deus diz, eles vão tremer de medo. Porque Deus está do lado daqueles que lhe obedecem. Que Deus esteja do lado de todos aqueles que estejam obedecendo a sua palavra, procurando fazer o que é certo. Fique tranquilo. Ainda que haja luta, problemas e dificuldades, Deus está do seu lado. Pense nisso. E tenha um bom dia.
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1: E de bem com a vida, junto com você, estou chegando na sua manhã deste sabadão, hoje, 30 de maio de 2025, hein? Que é isso, hein? Passou o mês de maio, minha gente. Vamos juntos aqui, feliz da vida com você, aqui pela 90.

89.5 FM e juntinho chegando com os meus ouvintes, né? É, tá pensando o quê? A galera do WhatsApp já tá chegando por aqui, ó. O pessoal tá acordando cedo, tá pensando, tá madrugando pra ouvir o salmo do dia e começar bem o dia, né? É isso aí. Papai do céu tá do lado daqueles que obedecem. Isso é bom demais. Quando a gente sabe da notícia dessa, é bom demais, né? Saber que o Papai do céu tá do lado daqueles que querem fazer o bem, que tem um coração puro e que querem só fazer coisas boas e ficar tranquilo, saber que Deus tá do seu lado, tá bom? É isso aí. Como diz, Deus e nós somos a maioria, né? Se Deus estiver do seu lado, você e Deus é a maioria para lutar contra qualquer dificuldade. Quer melhor do que Deus para lutar por você? Então, fique feliz, sorrisão no rosto, porque mais um dia de luta, mais um dia de vitória para todos nós. E vamos juntos, então, fazendo a festa no seu rádio, aqui pela 99.5 FM, tá bom? Ó, já chegou por aqui a minha amiga Zilda, minha amiga Lúcia, lá de São Paulo. Mas quem chegou por aqui, ó, tem mais gente que tá chegando por aqui junto com a gente, cedinho, ó. Ah, o José Garcia, Zé Garcia, obrigado pelo carinho, tá bom? Mas quem tá chegando aqui, ó? Olha só, ah, também a Priscila Coelho, obrigado pelo carinho, um abraço, tá bom? Obrigado pelo carinho, já chegando juntinho, coladinho aqui com 99.5 FM, obrigado pelo carinho, tá bom? Você que tá sintonizado com a gente, um ótimo dia, você no sítio, na fazenda, na chácara, pra você no seu trabalho aí, meus amigos vigilantes noturnos, porteiros de edifício, a todos do setor de enfermagem, os farmacêuticos de plantão, a você das redes hoteleiras, meus amigos das redes hospitalares, tá? Que trabalham no plantãozão da noite aí, cuidando das pessoas. Desde a faxina, desde a recepção, desde a lavanderia, desde a copa, né? Onde o pessoal prepara aquela comida maravilhosa aí para as pessoas, os médicos, os enfermeiros, ó, o pessoal da diretoria, todos vocês que fazem um trabalho excepcional nos hospitais aí para cuidar das pessoas acamadas, para cuidar da saúde das pessoas, trazer vida e esperança às pessoas. Um ótimo dia também para vocês, tá bom? Um abraço também às forças de segurança, nossos amigos policiais, civis e militares, também a todos do Corpo de Bombeiro, também a todos os nossos que estão aí curtindo junto com a gente, pra você que tá aí do outro lado, o nosso bom dia, tá? Vamos começando bem o nosso bom dia, começando com música. Música bacana pra você, pro vovô, pro titio, pra titia, meus vovozinhos e vovozinhas, um beijo no coração, em nome da vovó Dalmi, e um abraço à vovó Dalmi, toda a sua família, a Soninha, também aí o meu amigo que tá sempre ligado com a gente, né? É, gente, todo mundo lá na casa da vovó Dalmi tá ligado com a gente, né? Todo mundo lá. É isso aí, um abraço a todos vocês, obrigado pelo carinho de sempre, tá? Feliz da vida. E também deixa eu mandar um abraço pra vovó Geralda, pra vovó Sebastiana, é, também pra vovó De Janeiro lá no Safira. Ei, que maravilha, todas as vovozinhas estão sintonizados com a gente, os vovozinhos também, o vovô Zeca, né? Vovô Zé Rinchal lá na Pedra Alta, é, meu sogrão, um abraço a todos vocês curtindo o nosso bom dia. E vamos juntos trazendo música e música bacana. Doutor, Rolando Boldrin, licença, Paxtrela e Boi Fubá.

0: Rolando Boldrin, sucesso dos anos 80, Vaca Estrela e Boi Fubá.
1: Bom dia, Muriel. E a previsão do tempo?
0: Tá, hoje vai se programando aí, porque a previsão do tempo promete, tá bom? Pra você que tá sintonizado com a gente, curtindo o nosso bom dia, vai se programando, porque será um sabadão de sol com muitas nuvens durante o dia e até períodos de céu nublado, tá? À noite também fica com muitas nuvens. A umidade relativa do ar tende a variar até chegar a 96%. 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

0: Gino e Geno, coração cigano, 5:16. Bom dia para você que está sintonizado com a gente. Um ótimo dia e vamos juntos aqui com o nosso Bom Dia, com muito mais música e informação, tá bom? Já já eu volto trazendo as manchetes do dia.
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7: Vamos então às principais manchetes do dia. O que já é notícia, o que já é destaque no dia de hoje nos principais jornais do Brasil e do mundo, em nossa página radiomurié.com.br. Você fica sabendo de tudo e sempre muito bem informado, tá bom? É só ficar ligado aqui em nossa programação. Dando um giro pela nossa página, temos o seguinte destaque. Sicredi Botucai recebe homenagem do Sebrae Minas por atuação no desenvolvimento regional. Troca de figurinhas e saúde bucal, evento reúne famílias no centro de Muriaé. Prorrogadas inscrições para cursos profissionalizantes e educação de jovens e adultos. Operação Último Rastro, Polícia Civil, prende suspeito de movimento em desaparecimento em Cachoeira Alegre. Sabadão de Saúde acontece em Muriaé. Vamos ver os bairros e serviços já que já estão disponíveis no nosso site. E daqui a pouco nós vamos falar dessa notícia, tá bom? Especialistas alertam para o aumento de ansiedade infantil e reforçam a importância do acompanhamento multidisciplinar. A agenda cultural, você vai conferir os eventos deste final de semana em Muriaé. Muriaé recebe encontro regional voltado à saúde mental na rede de cuidados. Faminas, Muriaé abre últimas vagas remanescentes para medicina com seleção em nota do Enem. Ministério Público destaca excelência da gestão da Fundação Cristiano Varela durante visita institucional. Tráfico do bairro Aeroporto, Polícia Militar prende homem com cocaína, maconha e dinheiro. Agora dando um giro pelos principais jornais do Brasil e do mundo, vamos dando um giro então, trazendo já as notícias nacionais e internacionais. Olha, o governo Donald Trump diz que PCC e Comando Vermelho já atuam em 12 estados dos Estados Unidos. Rússia está reformando seus drones para combater interceptadores da Ucrânia. Receita Federal deixa de receber declarações do Imposto de Renda 2026. PIB cresce 1,1% no primeiro trimestre e especialistas apontam economia resiliente. Comando Vermelho.

0: Primeiro movimentou R$500 milhões com lavagem de dinheiro em favelas. Quase metade dos microempreendedores individuais ainda não enviou declaração anual. Mensagens sugerem proximidade entre Vorcaro e Cláudio Castro. Lula defende soberania após decisão dos Estados Unidos sobre facções. Flávio participa de lançamento da pré-candidatura de Moro e Delanol. E mais, vamos falar do esporte da seleção brasileira, vamos falar também aí sobre o final de semana no esporte, tudo isso e muito mais. É só ficar ligado aqui em nossa programação.
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0: Dejaíme chega para cantar pra gente dia de formatura.

0: aí as marcianas, 5:32. Bom dia. Olha só, gente, a Polícia Civil, por meio da Delegacia de Homicídios e Proteção à Pessoa de Muriaé, realizou nesta última sexta-feira a Operação Último Rastro, hein? Que resultou na prisão temporária de um homem de 21 anos, suspeito de participação no desaparecimento de Daniel Ramos Gomes, de 34 anos. O caso aconteceu no distrito de Cachoeira Alegre, em Barão do Monte Alto, e é investigado desde o dia 18 de janeiro de 2026, data em que a vítima desapareceu. Segundo a polícia, o suspeito morava com Daniel Ramos Gomes e ambos teriam ligação com uma organização criminosa voltada ao tráfico de drogas que atua na região. As investigações apontam que o jovem teria atraído a vítima para uma emboscada onde Daniel teria sido assassinado. Ainda conforme apurações, a motivação inicial do crime estaria relacionada a um suposto prejuízo causado pela vítima a um líder da organização criminosa. O investigado foi localizado e preso pelos policiais civis na região central de Muriaé. De acordo com o delegado responsável pelas investigações, Gleidson Ferreira, a vítima e o suspeito possuíam ligação com a facção criminosa do Terceiro Comando Puro, o TCP. A Polícia Civil informou que as investigações continuam para esclarecer toda a dinâmica do crime e ainda identificar outros envolvidos e localizar o corpo de Daniel Ramos Gomes. Está aí o trabalho da polícia, da Delegacia, né, de Homicídios de Proteção à Pessoa, trazendo uma resposta a esse caso e que ainda há de ser todo elucidado. Vamos aguardar e o nosso departamento de jornalismo estará acompanhando as informações. 5:34.
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6: Aqui junto com você, feliz da vida, curtindo o nosso bom dia, e vamos juntos aqui, hein? Com muito mais agora, trazendo os resultados das Lotofácil da Quena pra você. E hoje tem Mega Sena, hein? Já já eu te conto qual vai ser a premiação, tá bom? Olha, então vamos trazendo os resultados aqui das loterias, trazendo os resultados aqui da Lotofácil e Quina, para você que está sintonizado com a gente, curtindo aí o nosso bom dia. Vamos trazendo então os resultados para você, tá bom? Olha, a Lotofácil teve seu sorteio ontem no concurso 3.698, tá? Números sorteados foram estes aqui, ó. Confere comigo seu bilhetinho aí. Pegou o bilhetinho? Pegou? Tá com papel e caneta na mão também pra anotar, tá? É, que maravilha, hein? Então vamos juntos, vamos lá. Nesse top aí, ó, nesse pique, hein? Vamos lá. 1, 3, 5, 6 e 7. 1, 3, 5, 6 e 7. 8, 9, 10, 12 e 13. 8, 9, 10, 12 e 13. 16, 18, 20, 21 e 23. 16, 18, 20, 21 e 23. Foram os números sorteados aí da Lotofácil para você que deu aí o seu, tentou a sorte, tá? E quem tentou a sorte se deu bem, porque no prêmio principal, ó, 5 ganhadores, faturaram aí R$723.634,15, hein? Deu a boa aí, ó. É, isso aí. 5 acertadores ganharam mais de R$700.000. Com 14 acertos, 488 apostas ganharam R$1.531,93. Com 13 acertos, mais de 16 mil apostas levaram R$35. Com 12 acertos, mais de 198 mil apostadores levaram R$14. Com 11 acertos, mais de 917 mil apostadores levaram R$7, tá bom? E o prêmio para hoje ficou em R$2 milhões para ser pago hoje, pela Lotofácil. A Kena também teve ontem seu sorteio.

sorteio do concurso 7.038, números sorteados, ó, 2, 31, 39, 64 e 73. 2, 31, 39, 64 e 73. É isso aí. Aqui na, então, acúmulo, ninguém faturou no prêmio principal, mas com quatro números, 48 apostas levaram R$11.650,55. Já com três acertos, mais de 3 mil apostadores levaram R$164,89. E dois númerozinhos só acertaram mais de 92 mil apostas e levaram R$5,73 para casa, tá bom? O prêmio de hoje promete ser pago aí pela Quina. A Quina promete pagar aí, segundo a Loto, a loteria, 13 milhões de reais, tá? Quina paga 3 milhões, Loto Fácil paga 2 milhões e a Mega Sena, hein? A Mega Sena tá acumulada desde a última quinta-feira do concurso 3.012, né? E os números sorteados 5, 7, 17, 41, 42, 49 não deu a ninguém prêmio nenhum, então 10 milhões é o que paga hoje a Mega Sena. Mega Sena paga 10, Loto Fácil paga 2 e 13 milhões paga a Quina para quem faturar aí no dia de hoje, tá bom? Então, boa sorte para você. E eu mando um abraço aí para todos lá na Rua Independência, especialmente a minha amiga Cleonice de Paulo, que também gosta dessa aqui, ó. De Paulo e Paulino, canta pra gente. Tô por aí.

0: Rio Negro e Solimões cantando pra gente. Pra você que tá aí junto com a gente, obrigado pelo carinho. Olha, gente, Muriaé, né? Muriaé aí, profissionais da saúde, trabalhadores da rede de atenção psicossocial dos RAPs, né? Os RAPs, né? Equipes de multiprofissionais aí, representantes, né? Da rede social aí, da assistência social, né? Socioassistencial, que participaram da última quinta-feira do 12º Colegiado de Saúde Mental nas micro-regiões de Muriaé e Ubá, realizado junto com o Cipós de Saúde Mental em Muriaé. O evento, que foi no Teatro Zacaria Marques, reuniu aí participantes de diferentes municípios da região, tá? Para debates, palestras, troca de experiências sobre desafios e avanços da área da saúde mental. Durante a programação, foram discutidas aí ações ligadas ao fortalecimento da rede e de atenção psicossocial, enquanto a importância do atendimento mais humanizado e integrado aí entre os serviços de saúde e assistência social. Segundo a Secretaria de Saúde de Muriaé, a ação trouxe reflexões sobre o cuidado garantido aí à liberdade e a valorização da autonomia e dignidade dos pacientes, tá? A Organização Mundial de Saúde estima que mais de 1 bilhão de pessoas convivam atualmente com alguns transtornos mentais, reforçando a importância de iniciativas voltadas à ampliação do cuidado e assistência na área. De acordo com dados do Ministério da Saúde, a depressão afeta cerca de 15,5% da população brasileira ao longo da vida, sendo considerada aí uma das principais causas de algum nível de incapacidade no mundo, hein? Olha a importância desse colegiado aí, realmente, desse encontro que facilitou aí, que na verdade trouxe aí elucidações e brilhantes, né? Certamente aí para que possa manifestar, né? Cada vez mais aí a saúde, né? Possa certamente ser tratada, principalmente nessa questão psicossocial, né? Ser tratada da melhor maneira possível, né? E a gente sabe aí o quanto é importante pessoas que passam, né? Que são afetadas por depressões, pessoas que têm aí, né? Muitas das vezes algum tipo de transtorno, algum tipo de problemas que precisam da saúde, né? Da saúde, principalmente psicológica, né? E a gente sabe o quanto esses participantes e esses profissionais da saúde trabalham nessa rede de atenção aí, trazendo ajuda e realmente trazendo pessoas aí para que possam certamente ser tratados da melhor forma possível. Tá de parabéns aí o encontro e o que foi fomentado realmente vai trazer muito mais informação e certamente um ganho excepcional à saúde de Muriaé. 5:52.
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4: Vamos trazendo informações importantes para os nossos amigos heróis da estrada. Um abraço aos caminhoneiros que estão aí sintonizados com a gente. Para você, caminhoneiro, que está na sintonia aí, o nosso abraço, o nosso carinho, tá? Você que está nos dando essa carona maravilhosa na boleia do seu caminhão, um abraço, o nosso carinho aí a todos vocês que com muito carinho transportam o progresso do nosso país de leste, oeste, a norte, a sul. Um abraço a todos vocês que estão com o pé na estrada e aqueles que ainda vão sair de viagem, né? Aqueles que pernoitaram aqui pro Muriaé, essa cidade aconchegante, hospitaleira. Um abraço aí a todos vocês que passaram a noite por aqui e que agora vão seguir viagem, né? No seu mistério, com certeza. Então, o nosso abraço e o nosso carinho, tá? Um abraço a todos vocês, caminhoneiros, que estão sintonizados conosco, tá bom? Olha só, gente, vamos então trazendo informações importantes, mas são informações até preocupantes, tá? Olha só, em 2025... A região sudeste do nosso país, ela ampliou, infelizmente, a liderança em registros de acidente no transporte de cargas, hein? Ou seja, tivemos, infelizmente, aí um aumento de 12% nas ocorrências, consolidando-se como principal epicentro do risco de país. Olha, 3 dos 4 estados da região São Paulo, Minas Gerais, Rio de Janeiro, lideram o ranking. O mapa mostra um risco que manteve concentrado, mais tendência e expansão nas regiões emergentes no centro-oeste, tá? Que teve também um aumento de 14%. Olha só, além disso, apesar da queda em uma determinada comparação, né, comparada a 2024, o período da manhã manteve aí como ponto mais crítico para os motoristas, hein? Seguido pela tarde, que também apresentou 14% de aumento. Além disso, os riscos se mantiveram concentrados entre os dias de quinta e de sexta-feira, tá? Entre quinta, mais 7% a mais do que 2024. E sexta-feira, 14,7% a mais do que em 2024, tá? Um aumento aí de 14% seguido da tarde aí, realmente traz aí preocupações. Esses dados, né, mostram que em nosso país, um país de transporte rodoviário predominante, a gente sabe que 65% de toda a carga que passa pelo país, de acordo com a CNT, a segurança das estradas, infelizmente, deixa apenas uma grande preocupação operacional, gente, que consolida aí com esse elemento estratégico, que tem que ter mais eficiência, né? Competitividade de gestão e riscos do setor. Infelizmente, a gente sabe que existe. E aí é pensando nisso que atualmente, gente, esse mês de segurança, né, mês de maio, a gente sabe que tem que construir um relatório e realmente um relatório bem produzido para quê? Para trazer aí para o motorista, né, para o carreteiro, trazer aí certamente aí esses índices e trazer informações importantes para que os nossos autoridades possam pensar, né? Porque de acordo com o mapa, acidentes, colisões seguem como principal ocorrência na trajetória que está em alta, tá? A mais de 5%. Segundo lugar, os tombamentos cresceram 9,5%, seguido aí pelos choques, que apesar da redução de 7,5% com relação a 2024, mas ainda está em terceiro lugar no ranking as saídas da pista, o incêndio e a capotagem que também cresceram, mas em menor volume, tá? Mas enfim, tudo isso demonstra realmente que as cargas fracionadas seguem liderando as ocorrências, mas também uma leve queda a gente teve na relação ao ano anterior, tá, gente? Seguida do setor alimentício também.

teve uma alta de 4% no segmento, tá? Então, existe uma disparidade, existe realmente, a gente precisa ter aí a atenção redobrada. E esperamos que as autoridades, né, neste ano aí de eleição, possam certamente pensar e repensar aí, e que pessoas que sejam eleitas pensem nos nossos caminhoneiros e caminhoneiras. E o quanto a gente precisa que as malhas rodoviárias, que as estradas estejam em boas condições e que, na verdade, para que o motorista e para que o caminhoneiro possa trafegar com mais segurança, porque os acidentes realmente acontecem, mas a gente pode evitar, tá certo? E a malha rodoviária impecável pode ajudar e muito o caminhoneiro, tá bom? É isso aí, ele que anda sempre com o coração, né? Batendo mais forte, sempre de carona com a saudade, é assim que anda o caminhoneiro. E a melhor de três caminhoneiros vem chegando, três grandes canções para os caminhoneiros no nosso Bom Dia, a partir de agora. Chico Rei Paraná abre a sequência, de carona com a saudade, 6 horas em ponto, 6:01, melhor dizendo, girou o ponteiro.

0: Interessantíssimo.
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0: Eu estou aqui junto com você, curtindo esse melhor dos nossos momentos com os caminhoneiros que estão junto com a gente, essa galera que está sintonizada. Deixa eu mandar um abraço aqui ao Léo Caminhoneiro. Ei, Leandro Caminhoneiro, um abraço, obrigado pelo carinho, tá? Também aí o Flávio que está sintonizado com a gente, caminhoneiro, obrigado pelo carinho aí, tudo de bom. Ó, de carona com a saudade, curtimos com Chico Rei Paraná, carreteiro no telefone com Paulo Senna e Santiago. Não para não, tem mais. Mas antes, deixa eu mandar um abraço aqui aos nossos ouvintes que já estão junto com a gente. Ó, quem está junto com a gente mandando um bom dia, um feliz sábado, é ela, tá? A Maria Aparecida já mandou aqui sua figurinha, mandando um abraço, xicrinha de café, bacana demais. Tamo junto sempre, um abraço, meu amigo Josmar, que tá na sintonia, obrigado pelo carinho, tá? Um abraço também a ele que tá sintonizado com a gente, Marcos Rogério, eu quero parabenizar aí a dona Irene Augusta Pimentel, de Barros, de 31 de maio aí, ela quer mandar um alô aí também pro Zé do Quinca, lá na Capitinga. E que maravilha, vamos parabenizar já, daqui a pouco nós vamos cantar abraço pros aniversariantes, é o Roberto que tá mandando esse aqui, o José Ciribelo também tá passando aqui, mandando todos os dias que decida ser feliz e principalmente hoje. Então tenha um bom sábado, obrigado pelo carinho, tá? O meu amigo Adir da Farmácia também tá sintonizado com a gente, gente. Bom dia para nós, ótimo dia para nós, obrigado, valeu. Um abraço, meu querido. Também chegando aqui, ó, trouxe flores para enfeitar o seu dia, pedindo a Deus que abençoe e proteja hoje e sempre. Ó, um lindo buquezinho de flores aqui com a xícara de café bacana, obrigado pelo carinho. Quem mandou essa imagem bacana pra gente aqui foi a nossa amiga Priscila Coelho, bacana, um abraço, obrigado pelo carinho, tá? Nosso ouvinte sempre

Ouvintes criativos, né? E tem ouvintes aqui que já mandaram seu áudio. A minha amiga Lúcia, lá de São Paulo, também já mandou aqui, ó. Que a mão de Deus vá na frente, guardando os seus passos, fortalecendo cada decisão deste dia. E que hoje Deus cuide de você. Obrigado. Cuide de todos nós, né? Obrigado, Lúcia. Um abraço, tá? Tá lá em São Paulo curtindo. Daqui a pouco nós vamos ouvir o áudio dos ouvintes que já mandaram seus áudios aqui pra gente. Um ótimo dia também pra vocês. E vamos juntos com o nosso prosseguimento aqui da programação. A última da melhor de três dos caminhoneiros vem chegando aqui agora, nesse momento. Olha quem chega pra cantar pra gente. Fechando a sequência é Sérgio Reis, Ventos Uivantes. 6:11 agora. Bom dia.

0: Aí, Sérgio Reis, Ventos Uivantes, fechando a melhor de três dos caminhoneiros nesta sequência do nosso sabadão aqui, do nosso bom dia, tá bom? Agora 6:15, hora de informação.
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0: Então, trazendo mais uma vez as informações para você, as manchetes do dia, que já está no nosso site.

0: também nos principais jornais do Brasil e do mundo, para você ficar sintonizado e sempre muito bem informado. Ó, sempre para ficar bem informado, você pode entrar aí, ó, www.radiomurié.com.br, acesse e a todo momento a informação chega para você aqui da nossa Rádio Murié, nosso departamento de jornalismo já atualizando as informações, nosso vermelhinho, como sempre, girando pela cidade qualquer fato que mereça maior destaque, traremos para você em primeira mão, tá bom? Vamos trazendo então os destaques da nossa página radiomurié.com.br, acesse e confira comigo com fatos e fotos as seguintes manchetes que já estão lá, hein? E na palma da sua mão, acesse aí radiomurié.com.br. Olha, o Sicredi Botucaraí recebe homenagem do Sebrae Minas por atuação e desenvolvimento regional. Troca de figurinhas e saúde bucal, evento reuniu famílias no centro de Murié. Prorrogadas inscrições para cursos profissionalizantes e educação jovens e adultos até 8 de junho. Operação Último Rastro, Polícia Civil prende suspeito de envolvimento em desaparecimento em Cachoeira Alegre. Sabadão da Saúde acontece em Murié. É, já já nós vamos saber os bairros e os serviços disponíveis, tá? Especialistas alertam para aumento da ansiedade infantil e reforçam a importância do acompanhamento multidisciplinar. Na agenda cultural, você clica lá no nosso site, mas também já vamos falar aqui para você dos eventos deste finalzão de semana. Murié recebe encontro regional voltado à saúde mental e rede de cuidados. Faminas, Murié abre últimas vagas remanescentes de medicina, hein? Com seleção pela nota do Enem. Ministério Público destaca a excelência da gestão da Fundação Cristiano Varela durante visita institucional. Tráfico no bairro Aeroporto, Polícia Militar prende homem com cocaína, maconha e dinheiro. Vamos agora trazendo informações para você também do que já é notícia e o que já é destaque nos principais jornais do país e do mundo. Governo Donald Trump diz que PCC e Comando Vermelho atuam já em 12 estados nos Estados Unidos. Rússia está reformando seus drones para combater interceptadores da Ucrânia. Olha só, hein? Receita Federal deixou de receber declarações do Imposto de Renda 2026, hein? Muita gente não entregou sua declaração e sabe o que fazer depois disso? É, deixou, perdeu o prazo ou entregou errado. Já já a gente conta o que fazer, tá bom? PIB cresce 1,1% no primeiro trimestre, especialistas apontam economia resiliente. O Comando Vermelho movimentou R$500 milhões em lavagem de dinheiro em favelas. Quase metade dos microempreendedores individuais ainda não enviaram também sua declaração anual. Mensagens sugerem proximidade de Vorcaro e Cláudio Castro. Lula defende soberania após decisão dos Estados Unidos sobre facções. Flávio Bolsonaro participa de lançamento de pré-candidaturas de Moro e Delanol. Anvisa cita correções sanitárias e já autoriza a retomada de produção da fábrica IP em São Paulo. Após vitória na Libertadores, Arthur Jorge planeja time do Cruzeiro para a partida contra o Fluminense, enquanto que é embalado pela classificação na Sul-Americana, Domingues monta Atlético para enfrentar o Vasco, tá bom? E muito mais sobre o esporte, já já você fica sabendo em nossa programação. Eu volto já com muito mais.
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9: E vamos juntos então com a participação dos nossos ouvintes. Um abraço muito especial a todos que chegaram por aqui. O Gessimar também chegando por aqui agora, hein? Um abraço muito especial, desejando um bom dia, que Jesus abençoe a vida e os seus planos e que ele te proteja e guie sempre pelo melhor caminho. Obrigado, Gessimar. Um abraço, meu querido. Valeu pela sintonia. Ele e a todos aí do bairro São Pedro, né? Esse povão maravilhoso do bairro São Pedro. Deixa eu mandar um abraço aqui para Maria das Dores Domingos, para Aide, também aí para o seu esposo, né? É, que tá sintonizado com a gente. Quero mandar um abraço aí pra Ana Cláudia também, aí pro Joab, Joninha, gente boa demais. Um abraço pra vocês aí também, obrigado pelo carinho, tá? Vamos juntos aqui trazendo mais participação, a participação dos nossos ouvintes que estão sintonizados com a gente. já li aqui alguns recados, né? Já mandei aqui alguns abraços e desde cedo o pessoal chegando por aqui, teve gente que 4 horas e 27 minutos da manhã já tava mandando abraço pra gente aqui. Que coisa!

0: Ei, acordou cedo, hein? Ei, madrugou mesmo. Um abraço, tá bom? Valeu, obrigado pelo carinho, né? Isso aqui é carinho dos nossos ouvintes com a nossa programação. Olha que bacana. Fico feliz demais, tá bom? Vamos lá, quem tá chegando por aqui? Vai lá.
1: Bom dia, Marcos Rogério. É a Sandra de São João do Glória. Eu tô passando hoje pra deixar o meu abraço pra um amigo muito especial. O Guilherme do Rumão, lá na Vila Vadiero, fazendo aniversário hoje. Ele recebe um abraço meu, do Paulo César, do César Augusto e todos os meus familiares. Que Deus abençoe ele. Continue sendo essa pessoa especial, Guilherme. Ele é um amigo muito especial. Ele é uma bênção de Deus para os amigos dele. Um abraço, Marcos Rogério. Final de semana abençoado. E manda um abraço aí para Sandra Beatriz, né? Lá do Cardoso de Melo, que mandou um abraço para mim outro dia. E para Sandra Tavares, as minhas xará. Abraço, meninas.
0: Valeu, querido. Um abraço a Sandra lá de São João do Glória, a Sandra Tavares e a Sandra Beatriz aqui no Cardozão de Meta. A Sandra Tavares lá no Barão do Monte Alto. Né, Sandra? Um abraço a ela e a todos de Barão do Monte Alto. Ela sempre participa do nosso programa. Hoje ela ainda não madrugou, não, né? Eu acho que hoje a Sandra dormiu, hein? Ela dormiu no ponto hoje, hein, Sandra? Ainda não mandou ainda o áudio, né? Com aquela galerinha maravilhosa aí. Um abraço, tá bom? Mas quem tá chegando aqui, vai lá, um abraço a todos aí de Barão do Monte Alto. Valeu. Mais quem?
2: Bom dia, Marco Rogério, aqui olha ela fazendo delícia. Toca aquela música pra nós aí do Trio Parada Dura. Bom dia, vamos que vamos. Sábado, mas nós não pode parar, nós temos que correr atrás da folha.
0: Isso aí, não pode parar não, tem que correr atrás da folha, né, Léo? Um abraço, meu querido, a todos da Fazenda Delícia, meu abraço, meu carinho aí pra vocês, tá bom? Ele tá chegando aqui também, vai lá.
3: Dia, meu amigo Rogério, manda um alôzão lá pra Miraí, pra Linda, Almeida de Prata, o Zé Ronaldo Milano, Abel Milani, o André Triani, o doutor Dilão Meliano lá no Plantocol, Geraldo Fonte, Aparecida Fonte.
0: Valeu, meu amigo, vamos ver, meu amigo Braz, lá de Belo Monte, cortou o áudio aqui, hein, Braz? Obrigado pelo carinho, tá? Um abraço, valeu, um abraço também aí, o último sabadão do mês, gratidão, e que chegamos aqui mais um mês e que o senhor permitiu. Um abraço, a minha amiga que tá mandando essa aqui, é a nossa amiga que tá curtindo aí, a Sergina Pacheco, verdade, né, Sergina? Chegamos mais o último sabadão do mês, só temos a agradecer, né? Obrigado pelo carinho, tá bom? Vamos lá, aqui é Divina, lá do Alto Castelo. Hoje eu quero mandar um abraço a todos os diretores da Eureka Transporte, também a todos os funcionários e motoristas. Hoje, da Eureka, que está fazendo 60 anos de existência e comprometimento. Parabéns aí da senhora Aparecida, proteja aí a vocês, tá? Que Nossa Senhora Aparecida proteja a todos vocês. Essa quem está mandando é minha amiga Divina, lá do Alto Castelo. Então vamos parabenizar esse povão maravilhoso aí da Eureka, tá bom? Um abraço. Bom dia, um excelente sabadão na presença do pai. Quem manda aqui é a Cida Gonçalves. Obrigado, Cida. Mas quem tá chegando aqui com seu áudio? Tem mais gente com seu áudio chegando aqui com a gente. Vamos ver quem é que tá chegando aqui. Vai lá.
4: Bom dia, Marcos Rogério. Meu nome é Ângela Maria da Silva Santos. Moro no bairro Santa Terezinha. Gostaria de mandar um abraço pro meu filhinho, o Maguinho, um dos meus filhos, né? São 5 irmãos que eu tenho, né? Tem também meu neto. É, o Maguinho, para a esposa dele, Alessandra, para a filha dele, Magda, o esposo Gomesino, para o meu neto Edson Tomé, e para o senhor Jorge, e para o senhor Geraldo, e para o senhor Moacir também. O meu filho tá lá tirando leitinho dele lá, mas a filhinha dele lá, pra vir trabalhar. Daqui a pouco ele vem trabalhar. Tirou leite, o radinho lá no curral, ouvindo você. E daqui a pouco ele tá vindo trabalhar. Bom dia pra nós. Um sábado abençoado a nós todos. É, se não falar o nome dele, ele reclamou. Quando eu não falei o nome dele, ele reclamou.
0: Tá vendo? É, Ângela, leva pro chão de orelha, né? É o filhão aí, tá lá no curral trabalhando, todo mundo aí curtindo. Nosso bom dia, um abraço pra todos os filhos da minha amiga Ângela. Obrigado pelo carinho, tá? Um abraço aí a todos vocês, tá? Um abraço mesmo a todos que estão sintonizados com a gente aí no Santa Terezinha. Um forte abraço, tá legal? Mas quem tá chegando aqui, vamos ver quem tá chegando aqui pra mandar o seu abraço. Vai lá.
5: Bom dia, Marcos Rogério, eu tô do aeroporto. Eu quero mandar um abraço pra Tia Aparecida, pra Márcia, pra Cátia, pra outra Aparecida, tudo que mora aqui perto de mim no aeroporto.
0: Obrigado, minha amiga. Obrigado pelo carinho, tá bom?

0: Por aqui, né, Bruninho? Grande Bruninho. Esse Bruninho não é fácil, não. Manda um abraço aí, Bruninho. Vai lá.
1: É, Marco, Rogério, tá bom? É Bruno aqui no 300 da Coberta. Já tô ligado no programa seu de manhã agora. Valeu. Tudo bom, né, Marco Rogério? Um abraço pra você aí na Rádio Mulher, hein? Valeu.
0: Valeu, Bruninho. Ele tem que participar, né? Senão ele puxa a orelha também. Bruninho, um abraço, tá, pra você e a todos da Newton Resende, que tá sempre curtindo aí a nossa programação. Um ótimo dia pra vocês. Vamos cantar parabéns pros aniversariantes de hoje. Abraço com muito carinho a Liberalina, lá de Miraí, que também está aniversariando amanhã. Amanhã ela faz aniversário, mas já recebe abraço do esposo Edinho, também dos filhos e netos, tá? O Guilherme Romão, que tá lá de São João do Glória, tá recebendo abraço da Sandra, do Paulo César, do César Augusto, da vovó Edith, de todos os familiares e de todo mundo que gosta e tá curtindo aí o nosso programa. Tá abraçando com muito carinho aí o Guilherme do Romão. Tá, Guilherme? Um abraço, querido. Um abraço a todos os aniversariantes de hoje. Tudo de bom. Muitas

desejamos com muita saúde, paz e grandes realizações. E vem chegando pra vocês, aniversariante de hoje, Eduardo Costa pra cantar, ó. Exemplo das paixões, 10h32 agora.

o romantismo de Eduardo Costa, exemplo das paixões, 6h36, um ótimo dia pra você que tá sintonizado agora, ou tá sintonizando agora na gente aqui, ó, na 99.5 FM, um forte abraço pra você que tá acordando agora, pra ainda vai pro trabalho, vai? Ah, então, ó, tudo de bom, que seja um dia excepcional pra você, tá bom? E que seja um dia maravilhoso pra você, que é aí comerciante, que é empresário, que ainda vai trabalhar no dia de hoje, né? Que sejam de bons negócios e muita produtividade para todos vocês, tá bom? Obrigado pelo carinho, tá? Ó, o mês de maio está terminando amanhã, é o último dia do mês, né? Dia 31 de maio, amanhã, domingão, dia primeiro vai dar no, na segundona, né? Mas a próxima semana nós teremos um feriado aí de Corpus Christi, né? Teremos o dia de Corpus Christi, que é feriado ou é ponto facultativo. Tem muita gente que fica em dúvida, né? Se Corpus Christi, gente, é feriado ou é ponto facultativo. Pois bem, olha só, saiu até uma matéria em um determinado jornal, né, no G1, referente a isso, que muita gente com essa dúvida se Corpus Christi é feriado ou não é feriado e fica aquela coisa, né? Enfim, mas a pergunta que pode ser esclarecida é o seguinte, né? Apesar de garantir a folga, não é feriado nacional, tá, gente? Corpus Christi não é feriado nacional. Para garantir aquela folga, né, que todo mundo faz aí, geralmente esse ano, por exemplo, vai cair na quinta-feira, aí dá aquela emendada, né, sexta, enfim. Mas todo mês de junho costuma ser aguardado por muitos trabalhadores com essa expectativa, né? Além das festas juninas, essa primeira semana pode render aí aquele dia de descanso quando chega aí Corpus Christi. Porque Corpus Christi, gente, é celebrado geralmente, nesse ano, por exemplo, vai ser no dia 4 de junho, né? Que cai nessa quinta-feira, como nós já dissemos aqui. E que é considerado, na realidade, um ponto facultativo nacional. O que é um ponto facultativo? Ponto facultativo é que as empresas, né, o setor público, geralmente, por algum motivo, né, fazia aí aquela publicação através de um decreto, né, um decreto municipal, e declarava aquele ponto facultativo para o município. Então, quem trabalha na rede pública, certamente, gozava aí desse dia de descanso de quinta e muitas vezes emenda até com sexta-feira, tá? E na rede privada, né, na rede privada, o dia de Corpus Christi, a nível nacional, fica facultativo, ou seja, o setor privado, os empregados podem ou não ser liberados. Porém, em Muriaé nós temos uma exceção esse ano, tá? Por quê? Porque a Lei 7.572 de 2026, que em março entrou em vigor aqui em nossa cidade, Muriaé, essa lei, ela se tornou o dia de Corpus Christi por ser uma data móvel, né? Esse ano, por exemplo, caiu na quinta-feira, 4 de junho. O ano que vem pode cair em outro dia da semana, né? E Muriaé decreta ele como agora, né? É institucionalizado através da Lei 7.572 de 2026 como feriado municipal religioso. Ou seja, em Muriaé, Corpus Christi é feriado. Então, é feriado para todos os muriaenses, tá certo? Ou seja, não é mais aquele ponto facultativo, tá? Tanto para a rede pública quanto privada, é feriado. E o feriado, a gente sabe que quando o trabalhador privado, né, trabalha neste dia, se ele trabalha, ele vai receber em dobro, certamente, aí o seu pagamento deste dia. Então, por isso, existe aí essa questão de ser feriado ou não. Em Muriaé, como a própria Constituição permite, através dos seus artigos, né, 68 e 69, né, 70, né, salvo disposto do artigo 68 e 69, vedado o trabalho dia de feriados nacionais e feriados religiosos nos termos da legislação própria, e também a própria Constituição permitiu que na realidade

0: possibilidade aí os municípios decretassem ou não seus feriados religiosos, que no caso de Muriaé já foi decretado que Corpus Christi é então feriado. Dúvida dos muriaenses está esclarecida então aí. Para você que é muriaense, Corpus Christi, dia 4 agora, é feriado através da Lei 7.572 de 2026, tá bom? E a nível nacional, cada cidade faz aí, né, o seu termo, se vai ser ou não feriado. Algumas cidades já instituíram, tá? Em todo o Brasil, várias cidades já instituíram esse dia, né? Que é um marco religioso, né? Um dia muito importante no calendário cristão, né? Do nosso país. E realmente é um dia, né, de celebrar, é um dia de muita contemplação. E, enfim, é um dia de suma importância. Nós teremos até programações aí maravilhosas, né? Que já foram divulgadas, estão sendo divulgadas aí através do nosso site, né? A questão aí dos tapetes que serão confeccionados e toda aquela festividade que é celebrada aí no dia de Corpus Christi, que agora em Muriaé passou a ser feriado, tá bom? Então, tirando a dúvida aí de muitos ouvintes e também, né, se tornou até uma matéria aí do G1, essa dúvida, né? Esclarecendo aí se é ou não feriado nacional, que muita gente tinha. Então, agora já está sabendo. 6:41.
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0: E você na sintonia certa aqui da 99, vai junto curtindo música. Bruno Marrone, Homem do Meu Tempo.

0: Bruno Marrone, um dos grandes sucessos, Homem do Meu Tempo. 6h46 agora, bom dia pra você na sintonia. Deixa eu mandar um abraço aos distritos, meus amigos lá de Boa Família, sintonizados conosco, obrigado pelo carinho. Lá em Bom Jesus, valeu pela sintonia também, obrigado pelo carinho de vocês, tá? Um forte abraço pra vocês que estão sintonizados conosco aí em Boa Família, também aí nos distritos, né? Um abraço a todos os distritos de Muriaé que estão aí sintonizados junto com a gente. Valeu pelo carinho de sempre, tá? É muito bom tê-los conosco, tá? Deixa eu dar um recadinho aqui que realmente é importante, tá? Ó, neste sabadão, pra você que tá sintonizado com a gente, se liga nessa informação aqui porque é importante pra você, tá? Neste sábado, os moradores de diferentes regiões de Muriaé vão ter oportunidade de colocar os cuidados da saúde em dia, tá? Por quê? Porque nas UBSs, né, nas unidades básicas de saúde, a Secretaria de Saúde está informando que vai estar disponível para diversos serviços e atendimento. A ação vai acontecer de 7h30 da manhã até às 11 horas, ó, nos seguintes bairros: bairro Aeroporto, no Barra 1, no Inconfidência, no bairro Gaspar, no Marambaia, no Planalto e em Vermelho 1. Então, atenção a esses bairros, ó, Aeroporto, Barra 1, Inconfidência, bairro Gaspar, moradores também do Marambaia, do Planalto e do Vermelho 1. Essas pessoas, esses bairros, vão estar aí com atendimentos disponíveis para coleta de exame preventivo, vacinação contra dengue, imunização de rotina, além de outros serviços de atenção primária da saúde, tá? A mobilização faz parte aí das estratégias para ampliar o acesso ao serviço da saúde da Prefeitura de Muriaé, permitindo aí que os moradores que não conseguem o atendimento às vezes durante a semana tenham uma nova oportunidade de cuidar da saúde, tá bom, gente? Então aproveita essa oportunidade para você que precisa aí fazer coleta de exame preventivo, colocar a vacinação em dia, vacinar contra a dengue e aquelas imunizações de rotina, né? A vacina da gripe e outras mais, enfim, o importante é que você procure essa unidade básica de saúde que foram citadas aqui para que você tenha o atendimento, tenha orientação, né? Que você leve documento pessoal, não deixa de ir no posto, não, na UBS, mas leve o seu documento pessoal, tá? A sua identidade, né? E o cartão do SUS e a caderneta de vacinação também é muito importante você levar para que lá eles coloquem em dia a sua vacinação, tá bom? Caso você tenha aí, leve a caderneta de vacinação. Se não tiver, aí é outro caso. Mas se você tiver, então não esqueça de levar documento pessoal, cartão do SUS e a caderneta de vacinação para colocar em dia aí, tá certo? Procure as unidades básicas de saúde que nós citamos aqui, do bairro Aeroporto, Barra 1, Inconfidência, Gaspar, Marambaia, Planalto e Vermelho 1, que estarão aí com esses atendimentos no dia de hoje.
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2: Falar então do futebol desse finalzão de semana, Campeonato Brasileiro é bombando em 18ª rodada antes da Copa do Mundo. E vamos lá, Maracanã, hoje às 16 horas tem Flamengo. É, gente, o Flamengo vai enfrentar o Coritiba. É isso aí. Ah, e com 10 desfalques, hein? Que coisa. Na Arena da Baixada, hoje às 16 horas, também aí o Atlético Paranaense enfrenta o Mirassol. Na Arena do Grêmio, às 17h30, o Grêmio enfrenta o Corinthians. É isso aí, às 17h30. Às 17h30 também, lá na Casa de Aposta Arena Fonte, tem o Bahia enfrentando o Botafogo. Na Vila Belmiro, o Santos hoje enfrenta o Vitória às 20 horas. Já o Bragantino também amanhã enfrenta o Internacional lá no Cícero Souza Marques às 11 horas da manhã. Às 16 horas teremos o confronto em São Januário de amanhã. Vasco e Atlético Mineiro, hein? É, Vascão e Atlético Mineiro amanhã às 16 horas em São Januário. No Allianz Parque, da manhã, às 16 horas, o Palmeiras enfrenta a Chapecoense. Já amanhã também, às 20h30, o Cruzeiro e Fluminense no Mineirão, hein? É isso aí. E fechando a sequência, vai também às 20h30 de amanhã, o Remo enfrentando lá no Mangueirão o São Paulo pela 18ª rodada do Brasileirão. Na tabela, Palmeiras segue liderando com 38 pontos, seguido pelo Flamengo com 31. Já o Fluminense, com 30 pontos, segue aí na terceira posição. Em quarto, o Atlético Paranaense com 27. Bragantino na quinta, com 26 pontos. Lá embaixo na tabela, o Santos segue com 18 na 17ª posição, com 18 pontos. O Mirassol com 16 na 18ª, na 19ª, o Remo com 15. E Chapecoense segue aí com 9 pontos na 20ª posição, segurando a lanterninha para todo mundo.
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1: Comunicando, Marcos Rogério.
2: Parabéns. Abraçando aí a todos os aniversariantes de hoje, para que estão sintonizados com a gente, especialmente a Liberalina lá de Miraí, que aniversaria amanhã, dia 31, já recebe abraço do esposo Edinho, dos filhos e netos. O Guilherme do Rumão, abraço de Sandra, Paulo César, César Augusto e também da vovó Edith, familiares. A todos os aniversariantes, saúde, paz e grandes realizações. Desejamos. E a última de hoje fica com Zezé de Camargo e Luciano cantando Átomos. Na sequência, Jornal da Itatiaia, Gilson Júnior na sua manhã, no Manhã da Muriaé, fazendo a festa no seu rádio. E é isso aí. Tudo de bom. Um ótimo dia pra você. Um beijo no coração. A gente se encontra amanhã a partir das 5 da matina e até lá, se Deus disser que sim.

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1: PCC e Comando Vermelho já aparecem em sistema de grupos terroristas do governo norte-americano.
2: E classificação dos Estados Unidos acirra debate político no país.
1: Organizações criminosas reúnem cerca de 70 mil integrantes dentro e fora do Brasil.
2: Julgamento pela morte do menino Henry Borel chega ao sexto dia.
1: Comercialização de produtos suspensos da IP segue proibida, mesmo após a autorização da retomada da produção.
2: Casos de bronquiolite aumentam com a chegada do frio e acendem alerta para vacinação.
1: Morte de maquiadora acelera restrição à substância usada em procedimentos estéticos.
2: Conta de luz segue com cobrança extra em junho.
1: Lula.

0: Faz sétima visita ao Rio em 5 meses e intensifica a agenda no estado.
1: Drone interrompe operações e fecha aeroporto de Munique, na Alemanha.
0: Estados Unidos ameaçam retomar ataques ao Irã em caso de impasse diplomático.
1: América demite treinador após mais uma derrota e se afundar ainda mais na lanterna da Série B.
0: Paris Saint-Germain e Arsenal se enfrentam na final da Liga dos Campeões.
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0: 7:02, Jornal da Itatiaia deste sábado, 30 de maio de 2026, a apresentação Eustáquio Ramos e Júnior Moreira. Muito bom dia para você que está com a gente. Estamos ao vivo também no YouTube com imagens, no site, no aplicativo da Itatiaia, na Alexa, na TV a cabo e no canal 957 da Parabólica Digital. A partir de agora, toda a rede Itasat reunida para trazer os principais destaques de Minas, do Brasil e do mundo.
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4: Fim de semana começa com muitas nuvens, mas apenas possibilidade de chuva fraca e isolada em parte de Minas Gerais. A combinação entre disponibilidade de umidade devido ao transporte pelos ventos que sopram do oceano, com as temperaturas amenas ao amanhecer, favorece a formação de névoa úmida ou nevoeiro na faixa leste do estado. A circulação dos ventos com a umidade em médios níveis mantém o sábado com muita nebulosidade em todas as regiões mineiras, trazendo possibilidade de chuva fraca e isolada para o oeste e sul do estado. BH terá um sábado de céu parcialmente nublado a nublado. Na capital, a temperatura máxima deve chegar aos 24 graus. Repórter Aline Neves.
1: 7:03. As facções criminosas brasileiras PCC, é o primeiro comando da capital, e o Comando Vermelho já aparecem como organizações terroristas do Escritório de Controle de Ativos Estrangeiros dos Estados Unidos. É um órgão ligado ao Tesouro Econômico.
0: A medida anunciada pela gestão de Donald Trump provoca reações divergentes entre governo e oposição no Brasil.
5: As duas facções passaram a ser classificadas como terroristas globais, categoria que coloca os grupos no mesmo patamar de cartéis internacionais do narcotráfico. A medida foi adotada após o Departamento de Estado dos Estados Unidos anunciar oficialmente a classificação do PCC e do Comando Vermelho como organizações terroristas. A decisão ocorreu depois de uma reunião entre o presidente norte-americano Donald Trump e o senador e pré-candidato à presidência da República, Flávio Bolsonaro. A medida provocou forte repercussão política no Brasil. O presidente Lula criticou Flávio Bolsonaro e acusou o senador de pedir uma intervenção estrangeira em temas ligados à segurança pública brasileira. Vamos ouvir o que disse Lula.
6: Não aceitamos ser tratado como moleque. Nós não aceitamos ser tratado como se fosse uma republiqueta. Eu tive 3 anos com o presidente Trump. Entreguei 4 documentos para ele. Um deles era o combate ao crime organizado. Seu Marco Rubio não estava lá, possivelmente porque ele estivesse preparado para ajudar um filho de um bolsonarista que é candidato à eleição aqui nesse país, que não tem vergonha na cara de trair a nossa pátria, de nos Estados Unidos e de intervenção americana no Brasil.
5: Já parlamentares da oposição comemoraram a decisão do governo norte-americano. O deputado federal de Minas Gerais, Domingos Sávio, afirmou que a medida é correta e disse que o PCC e o Comando Vermelho representam ameaça à soberania do país.
7: Porque quando os Estados Unidos colocam esses grupos que agem e são de fato terroristas, que dominam territórios brasileiros, eles sim comprometem a soberania nacional. Soberania nacional é justamente o Estado ser capaz de preservar não só a paz, mas a integridade do Estado brasileiro. E quando você tem grupos como o PCC que dominam territorialmente determinadas áreas, não permite que a polícia entre ali, é território deles, não é território que o governo tenha qualquer autonomia, né? E eles fazem isso, tornando a população como refém deles. Isso é terrorismo, mas o Lula acha isso normal.
5: A decisão dos Estados Unidos

0: Unidos amplia a repercussão internacional sobre a atuação do PCC e do Comando Vermelho e deve continuar gerando reações políticas e diplomáticas nos próximos dias. De Brasília, João Rosa.
1: 7 e 6, e as duas maiores facções criminosas do Brasil expandiram a atuação para além das fronteiras do país e hoje mantém presença em diferentes regiões da América do Sul.
2: Classificadas como organizações terroristas pelos Estados Unidos, o primeiro comando da capital, o PCC, e o Comando Vermelho, juntos, têm cerca de 70 mil membros distribuídos em cerca de 30 países. A Itatiaia contabilizou estimativas divulgadas pelo Ministério Público de São Paulo e dados do relatório da organização Inside Crime. O primeiro comando da capital e o Comando Vermelho surgiram da mesma forma. Eles se definiam como grupos de autoproteção dentro do sistema prisional. Em São Paulo, o PCC surgiu em 1993 após uma partida de futebol, como uma espécie de resposta ao massacre do Carandiru, que aconteceu um ano antes, episódio em que a polícia matou 111 detentos durante uma rebelião. Investigações do Ministério Público apontam que em 20 anos, o PCC saltou de 5 mil membros, atuando exclusivamente em São Paulo, para 40 mil membros, com atuação identificada em 28 países. A justiça aponta que o líder máximo do PCC é Marcos Williams Herbas Camacho, o Marcola, preso há quase 30 anos. O MP estima que o PCC movimente cerca de 10 bilhões de reais por ano. Considerado o inimigo número um da facção, o promotor do Ministério Público de São Paulo, Lincoln Gaquia, disse à CNN que a organização criminosa tem estrutura de máfia.
3: O fato mais grave é que o PCC tomou uma proporção tão grande e tão eficiente que ele já tem os seus setores muito bem estruturados na rua, né? Cada um desses setores tem 4 ou 5 membros capazes de assumir a liderança desse setor, de tal sorte que quando a gente prende um, outro imediatamente já está substituindo, porque essa organização que já tem feição de máfia, ela está pronta para funcionar sem as ordens diretas dos seus líderes.
2: Mais velho, o Comando Vermelho surgiu no Rio de Janeiro na década de 1970, a partir da combinação de criminosos comuns e presos políticos que eram contrários ao regime militar. Considerado um pouco menor que o PCC, estima-se que o CV tem em torno de 30 mil membros. A facção cresceu na América do Sul a partir de parcerias com grupos de guerrilheiros que abriram as portas do tráfico de cocaína e armas para o Brasil. Um relatório recente da Polícia Federal identificou a atuação de membros do Comando Vermelho no Paraguai, Bolívia, Peru e Colômbia. A justiça diz que o principal líder da facção é Luiz Fernando da Costa, o Fernandinho Beiramar, também preso, assim como Marcola, líder do PCC, há quase 3 décadas. No Rio e em outros estados brasileiros, a facção, segundo as forças de segurança, se especializou na ocupação de território e na extorsão de moradores com a cobrança de serviços, como vans clandestinas, internet e gás. Acostumado a combater a facção criminosa no Rio, quando era capitão do BOP, o Batalhão de Operações Especiais, a elite da Polícia Militar, Rodrigo Pimentel, confirma este cenário.
4: Então, o Comando Vermelho hoje não é maconha e cocaína, é R$50 a mais no bujão de gás, é o sinal de TV de internet que eles roubaram das empresas de internet legalizadas, né? Queimaram empresas, né? Então, é muito mais do que as pessoas imaginam. Recentemente, foi notícia de jornal, um jovem em Fortaleza assassinado pelo Comando Vermelho porque ele vendia churrasquinho e não quis pagar uma taxa de R$1.000 por mês. Ou seja, o Comando Vermelho acabou com a atividade econômica local, com o microempresário, né?
2: Com colaboração da CNN Brasil, de São Paulo, repórter Mardélio Couto.
1: 7 horas e 10 minutos, a IP é autorizada pela Anvisa a retomar a produção após uma nova inspeção na fábrica. Vamos ao vivo para São Paulo, o repórter Yuri Cavalieri tem mais informações. Oi, Yuri, mesmo com a retomada da produção, os produtos suspensos ainda não podem ser vendidos, não é isso? Bom dia para você.
2: Exatamente, Júnior, um ótimo dia a você aqui nos acompanha. A suspensão do comércio, distribuição e uso dos detergentes lava-louças líquidos, sabões líquidos

0: para roupas e desinfetantes da IP com lote de numeração final 1 e fabricados até 31 de março deste ano permanece em vigor. Eles permanecem suspensos. A Anvisa orienta que esses produtos sejam mantidos armazenados em local seguro e não descartados. A liberação deverá ocorrer de forma gradual à medida que a empresa apresentar laudos de laboratórios autorizados pela agência. Em nota, a IP reforçou que consumidores que tenham unidades dos produtos ainda suspensos devem guardá-las sem descartar e informou que quem preferir pode pedir troca ou ressarcimento pelos canais de atendimento da empresa. Ontem, a Agência Nacional de Vigilância Sanitária autorizou a Química Amparo, fabricante dos produtos IP, a retomar de forma imediata as atividades na unidade de Amparo, cidade do interior paulista. A Anvisa também liberou a comercialização e o uso de lava-roupas líquido, lava-louças líquido e desinfetantes identificados com final lote 1, só que tenham sido fabricados até 1º de abril deste ano. A decisão veio após uma reinspeção conjunta na quinta e sexta-feira da Anvisa. Essa fiscalização verificou a adequação das principais ações corretivas que a empresa vinha implementando desde a suspensão de duas linhas de produção da fábrica, determinada no início do mês de maio. Segundo a presidência da Anvisa, a unidade já reúne as condições necessárias para operar com segurança e oferecer produtos sem risco sanitário à população. A empresa havia apresentado um plano de ação para atender aos 76 requisitos sanitários apontados na inspeção conjunta que ocorreu no mês de abril. E claro, a Itatiaia segue acompanhando todos os desdobramentos deste caso. Júnior Moreira e Eustáquio Ramos.
1: Obrigado, Yuri Cavalieri, ao vivo de São Paulo. Agora nós vamos ao vivo ao Rio de Janeiro, porque o julgamento da morte do menino Henry Borel entra no sexto dia. A repórter Diana Rogers tem as informações. Bom dia, Diana.
2: Bom dia, Eustáquio. Bom dia para todos os ouvintes. Pois é, Eustáquio, a sessão acontece no segundo tribunal do júri da capital, no centro do Rio. Deve começar por volta das 9 horas da manhã. Lembrando que são réus pela morte do menino Henri, a Monique Medeiros, mãe da criança, e o ex-vereador Jairinho, então padrasto do garoto. O julgamento está em sua reta final. Leniel Borel, pai do menino Henri, prestou o depoimento nesta sexta-feira. Foi o último a depor nesta sexta-feira. A expectativa é que hoje sejam ouvidos agora as testemunhas de defesa. O quinto dia de julgamento, realizado nesta sexta, foi marcado pelos depoimentos do perito Luiz Carlos Leal Prestes e do médico legista Luiz Ayrton de Paiva. Esses dois especialistas foram considerados fundamentais para sustentar a tese defendida pelo Ministério Público de que Henri foi vítima de homicídio por espancamento. O perito Luiz Carlos Prestes disse que a criança já chegou sem vida no hospital e esclareceu que as lesões encontradas no corpo do garoto foram feitas antes da morte da criança, rebatendo a tese defendida pelos advogados de Jairinho de que os hematomas foram provocados pela massagem cardíaca feita no menino. O perito também descartou a hipótese de acidente doméstico, afirmando que as lesões encontradas são decorrentes de espancamento. Nas palavras dele, abre aspas, a multiplicidade de lesões em sítios diferentes fez com que, inequivocadamente, se concluísse que a criança foi agredida e por isso houve hemorragia interna, fecha aspas. Ainda de acordo com o especialista, Henri teve uma morte lenta e sofreu por muito tempo até falecer. Durante o depoimento dele, ele exibiu também imagens no tribunal da necrópsia feita em Henri. E foi nesse momento que a mãe da criança, Monique Medeiros, passou mal, recebeu atendimento médico, pediu para sair da sessão. Horas depois, Jairinho também alegou mal-estar e também abandonou o tribunal. O ex-vereador deixou o júri durante o depoimento já da segunda pessoa, o médico legista Luiz de Paiva, que seguiu o raciocínio do perito. Ao todo, 13 de 27 testemunhas já foram ouvidas. O julgamento pode durar até 10 dias. Voltamos com vocês, Júnior Moreira e Eustáquio.
3: Obrigado, obrigado, Diana Rogers, falando ao vivo, direto do Rio de Janeiro. Já no próximo bloco, casos de bronquiolite aumentam com a chegada do frio e acendem alerta para vacinação.
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1: 7:18, estamos de volta com o Jornal da Itatiaia. A partir de terça-feira, dia 2 de junho, médicos de todo o país estão proibidos de usarem PMMA, que é polimetilmetacrilato, uma substância preenchedora. A decisão é do Conselho Federal de Medicina e vale tanto para fins estéticos quanto reparadores.
3: A única exceção é para o tratamento da lipodistrofia em pacientes com HIV/AIDS, desde que realizado em unidades de alta complexidade credenciadas pelo Sistema Único de Saúde.
1: A substância é composta por microesferas suspensas em gel e utilizada como preenchedor permanente. Na medicina, o uso é autorizado em situações específicas, como a correção de deformidades e a reconstrução de tecidos.
3: Nos últimos anos, porém, o produto também passou a ser aplicado em procedimentos estéticos para aumentar o volume de regiões do corpo, como glúteos e rosto. Prática que é alvo de críticas de entidades médicas devido ao risco de complicações graves.
1: Nesta semana, uma maquiadora morreu em São Paulo após passar por um preenchimento com polimetilmetacrilato e na região dos glúteos e das coxas.
3: Agora, 7:19, com a circulação maior de vírus respiratórios nesta época do ano, especialistas reforçam a importância da imunização durante a gestação. A vacina garante proteção para os bebês nos primeiros meses de vida, período de maior risco para complicações da doença.
9: Com a chegada do frio e o avanço dos casos de bronquiolite, hospitais e unidades de saúde acenderam alerta para a proteção dos bebês contra o vírus sindical respiratório, VSR, principal causa de internação por síndrome respiratória aguda grave entre crianças pequenas. A ginecologista e obstetra Inessa Beraldo explica que a vacina aplicada a partir da 28ª semana de gestação estimula a produção de anticorpos que são transferidos ao bebê ainda na barriga.
10: A vacina VSR que a gente dá na gestante, ela estimula a produção de anticorpos contra o vírus essencial respiratório. Esses anticorpos, eles passam pela placenta e aí protegem o bebê nos primeiros meses de vida, né? Essa proteção, ela é especialmente importante porque o bebê não pode receber, né, a vacina do vírus essencial respiratório nesses primeiros meses de vida. A gente tem um calendário específico, né, aí para os recém-nascidos e as crianças, e aí essa proteção que é passada da mãe para o filho é uma proteção extremamente importante para a gente evitar uma doença respiratória grave, importante, que afeta especialmente aí os recém-nascidos até 6 meses de vida. No SUS, o período ideal para a gente fazer a vacina do vírus sincicial respiratório é a partir da 28ª semana, 28 semanas de gestação, e ela precisa

0: precisa ser dada a cada gestação, ou seja, a cada gravidez dessa mulher, independente do intervalo entre as gestações, ela deve tomar uma nova dose da vacina contra a bronquiolite. A gente só se preocupa, como qualquer outra vacina, quando a gestante, quando a mulher, né, apresenta alguma alergia, algum componente da vacina, né? Então, no primeiro momento, a gente não tem preocupação com a vacina e ela acaba sendo indicada para todas as gestantes.
1: Repórter Laura Gorino.
2: 7:21.
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2: No Giro Agro deste sábado, destaque para a produção recorde do etanol e a queda do preço dos combustíveis nas bombas. Com uma economia que chega a 12% em relação à gasolina, abastecer com o biocombustível nunca foi tão vantajoso.
4: Opa, o Giro Agro deste sábado está no ar e com o etanol ainda mais competitivo. Quem já rodou por Belo Horizonte, na Grande BH, já percebeu que está valendo a pena mesmo aquela regra ali dos 70%. Abastecer com etanol. Mas por que que estamos nesse cenário? A gente recebe aqui o Mário Campos, que é da CEAMIG, entidade que representa o setor de etanol, de cana-de-açúcar. Mário, bom dia, seja muito bem-vindo. Por que dessa competitividade maior agora nos últimos meses?
5: Nós estamos em plena safra, 2026-27. Essa safra é uma safra de recuperação. A produção de cana, ela está mais elevada do que o ano anterior. E a gente tem ainda uma questão de preços relativos entre açúcar e etanol. Então, além de maior produção de cana-de-açúcar, nós temos um maior mix de produção para etanol. E não é só em Minas Gerais, é no Brasil todo, né? E além disso, nós temos um crescimento muito forte aí do etanol a partir dos grãos, né? Principalmente o milho. Isso faz com que a gente tenha, nesse ano, uma estimativa da maior produção de etanol da nossa história. E, obviamente, como o nosso mercado interno é o principal mercado para esse produto, a gente já viu esse reflexo em preço, né? Os preços, desde o início da safra da cana-de-açúcar, que inicia ali no início de abril, reduziu 23%, né? 22%, 23%, mais ou menos assim, 66 centavos por litro. E a gente está vendo isso chegar nas bombas agora, né? Nos postos de combustíveis. E isso faz com que a relação de preço etanol-gasolina seja muito interessante para o consumidor. A gente viu aqui impostos em Belo Horizonte com relação de 62%. A relação de preço entre etanol e gasolina, 62%. Ao abastecer com etanol, o consumidor, nesse caso, vai ter uma economia de 12% no abastecimento. Ou seja, realmente é muito interessante para esse consumidor escolher o etanol como seu combustível agora.
4: Agora, o detalhe também, Mário, é que o etanol, ao longo dos anos, ele também está tendo um rendimento maior no carro, ou seja, não é só a relação preço, mas também a relação custo-benefício.
5: Nós temos dois fatores, né? Primeiro, os veículos estão ficando mais econômicos, principalmente com a tecnologia híbrida, né? A gente tem visto os veículos ficarem mais econômicos e mais econômico também com etanol. Então, essa relação de preço que a gente sempre usou de 70% em muitos veículos é de 71%, 72%, 73%, até em percentuais maiores. Ou seja, para esses casos, a economia é ainda maior, né? É maior do que 12% que eu já citei. Ou seja, tem muita realmente economia hoje abastecer com etanol hidratado. A gente indica ao consumidor fazer isso. E fazendo um paralelo aqui, Fabiano, o melhor ano nosso foi 2019. Em 2019, em Minas Gerais, por exemplo, para cada litro de gasolina vendido em Minas, nós vendemos 0,96 litros de etanol. Ano passado, para cada litro de gasolina vendido em Minas Gerais, a gente vendeu 0,44 litros de etanol. Ou seja, nós temos um potencial de mercado muito grande. E a gente espera que esses quase 5 bilhões de etanol, 5 bilhões de litros de etanol que estão sendo produzidos a mais no Brasil, possa ser internalizado no nosso mercado interno. E a gente vai ter, no final desse processo, uma matriz de transporte cada vez mais limpa.
4: Muito bem, a gente agradece demais ao Mário Campos, da CEAMIG, que esteve aqui com a gente. Fabiano Frade, Itatiaia Agro.
2: Agora 7:25, a seguir, conta de luz segue com cobrança extra em junho.
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1: 7:28, conta de luz vai continuar com taxa extra no próximo mês.
2: A conta de luz em junho vai seguir com a bandeira tarifária amarela. Isso significa uma taxa extra de R$1,88 a cada 100 kWh consumidos. Anúncio feito nesta sexta-feira pela ANEEL, Agência Nacional de Energia Elétrica. Entre janeiro e abril, a bandeira tarifária foi mantida na cor verde, devido a índices considerados satisfatórios nos reservatórios das usinas hidrelétricas. E por isso, não havia nenhum tipo de cobrança extra. Mas em maio, a ANEEL definiu bandeira amarela por causa da queda no nível dos reservatórios e manteve a taxa para o próximo mês. Então, cobrança extra de R$1,88 a cada 100 kWh consumidos também na conta de luz do mês de junho. Repórter Alan Passos.
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4: Ô Rita, qual que é o balanço do mês de maio no mercado financeiro, hein? Bom, ruim? Tá dando para levar? Bom dia para você.
5: Bom dia! E o mês de maio termina com as bolsas americanas fechando em recordes históricos de valorização e por aqui com o índice Bovespa com uma perda de 7,22%. Na outra ponta, o mês termina com o dólar valorizando 1,82%. E os juros futuros na B3 continuam a precificar uma Selic a 14% no final do ano. Portanto, houve uma piora em relação à percepção do Brasil. E essa piora está ligada ao pregão de ontem. E vamos estender isso ao longo do mês ao zigue-zague da política. Nós tivemos fatos que mudaram o rumo das perspectivas políticas aqui no Brasil, depois do episódio envolvendo Flávio Bolsonaro e Daniel Vorkar. Isso fez com que houvesse uma saída maior de dólares do país e ainda uma pressão vendedora na B3 e uma expectativa de juros mais altos provocados pela questão fiscal que pode permanecer no mesmo modelo, isso também sem falar do conflito do Oriente Médio, que trouxe uma certa paz para os mercados nessa última semana de maio, o que explica o bom desempenho das bolsas americanas. E por aqui, como eu disse, o índice Bovespa perdeu os 174 mil pontos, fechou ontem em queda de 0,73%. E tivemos nas ações dos bancos, que são muito significativas na composição do índice, queda, junto também com queda nas ações da Petrobras e da Vale. A maior parte, né, da composição relativa do índice Bovespa se concentra nas ações da Petro, da Vale e dos bancos. E é por isso que nós temos um desempenho da Bolsa Brasileira diferente daquele que foi vivido pelas bolsas americanas. E temos também, como eu disse no início, uma saída de dólares. O movimento se inverteu. A gente teve no início do ano, principalmente até março, uma enxurrada de dólares entrando no Brasil naquele movimento de Sell America, vamos vender os Estados Unidos. Agora, com a possibilidade do fim do conflito, a mão do dinheiro está virando de novo. Tem dinheiro voltando para os Estados Unidos e aqui a situação fiscal também preocupa, derruba a bolsa e faz com que o dólar fique mais apreciado. Mas isso pode ser mais sentido na projeção da taxa de juros, que voltou a ficar acima de 14% para o final desse ano e muito próxima de 14% para os próximos anos. Portanto, esse foi um resumão desse mês de maio, que começou a fazer preço com a política aqui no Brasil, juntamente com os eventos externos. Rita Mundim, para a Rádio Itatiaia.
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1: Bom dia para você, Leonardo Bortoleto.
6: Bom dia, hoje no Itatiaia Negócios Cast eu conversei com o José Henrique Salvador, que é presidente da rede Mater Dei, os hospitais que tanto conhecemos aqui em Belo Horizonte, e falamos sobre a gestão privada da saúde, os impactos no SUS e tantos detalhes importantes da saúde no Brasil. Onde que começa essa história? Como que funciona hoje o Mater Dei? Olhando para trás, esse nascedouro, ele foi importante? Ainda tá nas entranhas do Mater Dei?
7: Muito, né, Léo? Assim, Mater Dei é uma empresa fundada pelo Dr. Salvador e pela doutora Norma, né, em 1980. Então, nesse ano passado, em junho, nós fizemos 45 anos de história. E hoje a gente tem a grata felicidade de trabalharmos as três gerações em conjunto, né? A geração que fundou a rede Mater Dei, Dr. Salvador e a doutora Norma, com 94 e 92 anos de idade, ainda muito presentes no nosso dia a dia, né? Dr. Salvador é o presidente honorário do Conselho de Administração da rede Mater Dei, doutora Norma é presidente do Conselho de Família, doutor Henrique, doutora Márcia, doutora Maria Norma e o Renato, membros da segunda geração, presentes no Conselho da Rede Mater Dei e que construíram uma parte importante da nossa história, né? Construíram inclusive a história de crescimento mais acelerado que a Rede Mater Dei teve ao longo do tempo, e nós da terceira geração já há algum tempo na Rede Mater Dei, né? Nesse ano de 26 eu completo 20 anos de Mater Dei, né? Também com a oportunidade de beber dessa fonte, trabalhar em conjunto, né? Uma história de continuidade, e é uma história que tem um propósito muito claro desde o seu nascedouro, que é o propósito de servir, né? Nós viemos ao mundo, né? Nossa instituição existe para que nós possamos servir aos nossos pacientes. Esse é o propósito básico da rede Mater Dei, e tudo que se desnovela a partir disso é com base no que a gente pode fazer de melhor para o paciente, tendo o paciente no centro do cuidado.
6: E eu entendo também, Zé Henrique, que a questão da saúde, ela é um ambiente extremamente e altamente técnico, mas é o mais humano, talvez, de todos os setores da economia, né? Porque um erro custa muito, um acerto é uma alegria fora do comum, e a gestão do dia a dia não pode deixar de levar em consideração essa questão humana. Como é que você faz esse equilíbrio? Como é que o Mater Dei na sua história equilibra essas questões?
7: Não tenho dúvida, né? O nosso negócio é um negócio de confiança, né? E um negócio que sobrevive 45 anos, ele precisa de ter trazido confiança às famílias nos diversos momentos, seja o momento de um nascimento de um filho, do tratamento de uma doença mais grave, no acolhimento humano àquelas pessoas, né? A gente fala muito na rede Mater Dei que não basta curar o corpo. Muitas das vezes as pessoas que buscam atendimento, elas estão querendo também uma cura para a alma delas, né? E elas estão querendo um acolhimento necessário, a esperança, ou que mesmo

0: que não haja esperança, que a pessoa seja tratada na maior humanidade possível. E a gente sempre tem isso em altíssima conta.
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3: 7:36 no Jornal da Itatiaia. A seguir, no futebol, a preparação de Cruzeiro e Atlético para mais uma rodada do Brasileirão.
4: América demite treinador após mais uma derrota e se afundar ainda mais na lanterna da Série B.
3: Paris Saint-Germain e Arsenal se enfrentam na final da Liga dos Campeões.
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1: 7:39.
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1: Confirmando, 7:39, quem chega com tudo é a Nath Fiuza, falando do fim de semana de futebol. Hoje, Liga dos Campeões, a Itatiaia transmite a finalíssima. E amanhã, Nath, Atlético e Cruzeiro entram em campo contra Cariocas nos últimos jogos antes da parada para a Copa. Bom dia para você.
3: Bom dia para você também, viu, Eustáquio? Quem nos acompanha aqui no Jornal da Itatiaia neste sábado, 7:40, teremos neste final de semana a 18ª rodada da Série A, a última do primeiro turno, a última também a ser disputada antes da pausa para a Copa do Mundo. E como você bem dizia, os mineiros terão confrontos contra cariocas. Amanhã, às 16h, o Atlético visita o Vasco em São Januário e o técnico Eduardo Domingues vai precisar mudar o time para, quem sabe, o Atlético buscar aí uma vitória como visitante, algo que já não acontece há algum tempo. Não é isso, Cláudio Rezende?
4: É, tem vaga aberta no meio campo do Atlético, porque com as ausências de Alan Franco e Minda, que estão com a seleção do Equador para a disputa da Copa do Mundo, pode pintar por ali Alexander, ou o Cissé, ou até o Tomás Pérez, que vem aparecendo menos nos últimos jogos. Agora, na defesa, a dupla vai ser diferente. Juan está suspenso e o Alonso já com

0: seleção do Paraguai para a Copa. Lianco e Vitor Hugo devem ser os escolhidos. O Atlético, que não vence um jogo fora de casa desde o início de abril, e contra o Vasco vai reencontrar o árbitro Anderson Daronco, que não apita jogo do time há quase 4 anos.
1: Obrigada, Cláudio. Também no domingo, mais tarde, às 20h30, o Cruzeiro recebe o Fluminense no Mineirão. Gigante da Pampulha vai receber bom público mais uma vez. Cruzeiro embalado, quer somar 3 pontos nesta última rodada antes da Copa do Mundo. Não é isso, Emerson Pancieri? Bom dia.
2: Bom dia para você, Nath, para quem acompanha o Jornal da Itatiaia. Amanhã tem o Cruzeirão em campo, mais um duelo no Mineirão. A expectativa é de casa cheia, setor laranja superior aberto, para que o torcedor possa comparecer. Ingresso a partir de R$35, hein? Você que é sócio do Cruzeiro, para garantir sua presença neste último jogo antes da Copa. Vai ficar com saudade do Cruzeiro na Copa do Mundo. Então, é momento também de apoiar o Cruzeiro, que luta por essa 7ª vitória no Campeonato Brasileiro. Fazer 26 pontos seria muito importante nessa campanha de recuperação do time, pensando principalmente nessa parte de cima da tabela. Cruzeiro está na primeira página e quer continuar crescendo na competição, e vai contar com o reforço do Gerson para o confronto contra o Fluminense. Ele que começou a carreira no Flu, hein? Será que vai ter aquela famosa lei do ex? Cruzeiro na Copa Libertadores ontem, um sorteio na Comebol, vai enfrentar o Flamengo nas oitavas de final da Copa Libertadores. E aí, esse enfrentamento, o time celeste sabe que o primeiro jogo vai acontecer no Mineirão entre os dias 11 e 13 de agosto, segundo jogo no Maracanã entre os dias 18 e 20 de agosto. Planejamento na Toca da Raposa para a contratação de atletas. Agora o Cruzeiro firmado já na Copa Libertadores. Segue com você, Nath.
1: Obrigada, Emerson Pancieri. 18ª rodada, portanto, da Série A, que começa neste sábado, 16h no Maracanã, tem Flamengo e Coritiba. No mesmo horário, na Arena da Baixada, Atlético Paranaense e Mirassol. Às 17h30, em Porto Alegre, Grêmio e Corinthians. Em Salvador, Bahia e Botafogo. E às 20h na Vila Belmiro, Santos e Vitória. Ontem, 11ª rodada da Série B, o América foi derrotado mais uma vez. Perdeu para o Juventude por 3-0. E depois da partida, de mais esse tropeço, técnico Roger Silva saiu do Coelhão. Não é isso, repórter Lucas Sanches?
3: Bom dia, um abraço para quem tá com a gente aqui no Jornal da Itatiaia, e mais uma derrota cachapante para o América. Segue se afundando em estatísticas negativas nesta Série B do Brasileiro. Em 11 rodadas, são 3 empates e 8 derrotas para a equipe americana, atolada na lanterna com apenas 3 pontos. Técnico Roger Silva agora está fora do comando do Coelho. Comunicado do clube do América ontem, pouco após a partida contra o Juventude. Em comum acordo, Roger Silva e seus auxiliares deixam América após 9 partidas, sendo 2 vitórias, 2 empates e 5 derrotas. Retorno para Belo Horizonte na manhã deste sábado, reapresentação marcada para segunda-feira, dando início a mais uma semana de trabalhos. Na outra segunda, 8 de junho, é o Atlético Goianiense no Independência.
1: Obrigada, Sanches, pelas informações. E hoje nós teremos a final da Liga dos Campeões da Europa. Você sabe, né? A Rádio Itatiaia é também a rádio da Champions. Por isso, vamos a Budapeste, na Hungria. Fabrício Calazans com todas as informações do jogo de hoje, valendo esse título tão importante. Tá ligado, Fabrício? Bom dia.
4: Tô ligado, Natália Fiuza. Deixa comigo. Bom dia para você, para quem se liga no Jornal da Itatiaia. A casa tá pronta. Hoje, final de Champions League aqui na Puskas Arena. 1 da tarde, hora aí do Brasil, às 18h, no horário aqui de Budapeste. Quem leva melhor, Arsenal ou Paris Saint-Germain? É a melhor defesa, é a melhor campanha do Arsenal contra o melhor ataque, contra o favorito, atual campeão, Paris Saint-Germain. Quem vai levantar a taça? Será que é o brasileiro Marquinhos, do PSG, pela segunda vez consecutiva? Se der a Arsenal, vai ser uma noite histórica para o futebol inglês. Eu vou trazer a palavra no Jornal da Itatiaia de um tricampeão da Champions e pentacampeão mundial. Lateral esquerdo, Roberto Carlos, ídolo do Real Madrid. Ele não vai torcer para ninguém, mas espera um grande jogo hoje entre Paris Saint-Germain e Arsenal.
5: É do Real Madrid. Eu sou do Real Madrid sempre. É uma pena o Real Madrid não estar aqui, mas vamos aproveitar o jogo, vamos ver um grandíssimo Arsenal Paris Saint-Germain, que ganha o melhor.
4: Palavra de peso no Jornal da Itatiaia, pentacampeão Roberto Carlos. Para fechar, Natália, tudo em aberto no que diz respeito a números. Se enfrentaram 7 vezes, Paris Saint-Germain e Arsenal, com 3 empates e 2 vitórias para cada lado. Façam as suas apostas e para você, Natália, quem leva melhor esta tarde e noite aqui em Budapeste. Um abraço.
1: Um abraço, Fabrício. Bom trabalho. Eu tô achando que o PSG vai levar mais uma vez, viu? E pra gente fechar, vamos ao Rio de Janeiro. Teresópolis, Granja Comari, informações da seleção brasileira, Wellington Campos.
6: Natália Piusa, a seleção brasileira conclui hoje a preparação para o amistoso de amanhã com o Panamá, jogo que marca a despedida da seleção com a torcida brasileira e na segunda-feira segue para os Estados Unidos para estrear no dia 13 contra Marrocos. Neymar segue em tratamento intensivo em 3 períodos, há uma evolução e Carlo Ancelotti, na entrevista coletiva de daqui a pouco, vai explicar a real situação do atleta com os olhos da comissão técnica de campo e bola. Natália Fiusa.
1: Obrigada, Wellington. Notícias do esporte com Nath Fiuza. Volto com você, Júnior Moreira. Bom dia.
7: Obrigado, Nath. Bom dia, bom trabalho pra você. Agora 7:47.
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9: Fala, caronas. Você que me vê aqui na Itatiaia, você que me escuta. Eu sou Jorge Moraes e tô trazendo o lançamento da Lotus no Brasil. A Lotus que tá chegando através do grupo Bramac. E com raiz mineira, hein, gente? Para espalhar essa, digamos, paixão inglesa pelo mundo, que é a marca que representa muito. E representou para Jim Clark, para Emerson Fittipaldi, para Nelson Piquet e Ayrton Senna. Então, o que você vai ver por aqui é o lançamento dos carros super esportivos num evento festivo onde os ingleses chegaram em São Paulo para falar: vamos ter uma loja flagship na capital paulistana, vamos ter em Belo Horizonte, em Salvador, no sul também eles estão planejando uma expansão, trazendo carros super exclusivos e mostrando também a essência dessa marca que se tornou sonho de consumo de quem é apaixonado por velocidade, de quem quer um pouco mais de exclusividade sobre quatro rodas, nesse universo dos carros bem esportivos, viu? Entre SUVs, compactos esportivos, daqueles que você está quase no chão, e carros elétricos, híbridos e a combustão. Então, é a chegada da Lotus, da inglesa, que é referência do segmento de esportividade no mercado brasileiro, que eu trago para vocês aqui na Itatiaia. Tamo junto, carona.
10: 7:49, a seguir, destaques internacionais. Drone interrompe operações e fecha aeroporto de Munique, na Alemanha.
7: Estados Unidos ameaçam retomar ataques ao Irã em caso de impasse diplomático.
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1: Os voos no aeroporto de Munique, no sul da Alemanha, foram interrompidos na manhã de hoje após o possível avistamento de um drone. A página de partidas do aeroporto mostra que diversos voos até as 10 horas da manhã, horário local, estavam atrasados ou cancelados, embora nem todas as operações tenham sido afetadas.
2: Os Estados Unidos estão prontos para retomar os ataques contra o Irã, caso um acordo não seja alcançado, afirmou neste sábado o secretário de defesa americano, enquanto negociadores de Washington e Teherã terão ou tentam superar divergências importantes que impedem um entendimento.
1: O chefe do Pentágono disse ainda que o presidente Donald Trump está sendo paciente e quer fechar um grande acordo que garanta que o Irã não obtenha uma arma nuclear.
2: Pensador Edgar Morin morre aos 104 anos, Lúcia Mizel.
3: Sociólogo e filósofo Edgar Morin, um dos intelectuais franceses mais influentes, morreu nesta sexta-feira aos 104 anos, anunciou neste sábado a sua esposa. O pensador é autor de uma vasta obra reconhecida mundialmente que se opõe à sociologia tradicional, ao apresentar a reflexão sobre a humanidade baseada em dados científicos. Detentor de doutorados honorários de 38 universidades estrangeiras, ele escreveu mais de 40 livros, muitos deles traduzidos em diversas línguas, como em português. O exército de Israel voltou a pedir que moradores de vilarejos do sul do Líbano evacuem suas casas antes de ataques aéreos. O primeiro-ministro israelense Benjamin Netanyahu anunciou o avanço das suas tropas no país vizinho. Altos comandantes militares dos Estados Unidos e de Cuba se reuniram nesta sexta na base americana de Guantánamo. O encontro ocorreu em meio à deterioração das relações entre os dois países devido à ameaça do presidente Donald Trump de tomar o poder da ilha. Conforme relatos do Comando Sul dos Estados Unidos, os dois tiveram uma breve troca de informações sobre assuntos de segurança operacional. Cuba destacou um encontro positivo e defendeu manter a comunicação.
1: Faltam 6 minutos para as 8 no próximo bloco do Jornal da Itatiaia. Com a desistência de candidatura do senador Rodrigo Pacheco, o PT pode lançar candidato próprio ao governo de Minas.

0: Ântica! Tem ninguém aí, não?
1: Ô, moço, pode parar de bater palma aí, ó. Depois que eles compraram o colchão Toraflex, é ruim eles acordar cedo, viu? Colchão.

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1: 7h57, com a desistência de Rodrigo Pacheco, ganha força a hipótese de o PT lançar candidato próprio ao governo de Minas.
2: Após a decisão do senador Rodrigo Pacheco, do PSB, de não se candidatar ao governo de Minas, o PT pode lançar um nome próprio na corrida pelo Palácio Tiradentes. A Itatiaia apurou que há um movimento interno forte no partido para seguir essa linha. A executiva estadual da legenda se reuniu nesta sexta-feira e vai anunciar o resultado dessa reunião neste sábado, durante o encontro estadual Lula por Minas e pelo Gerais em Contagem. O presidente nacional do PT, Edinho Silva, estará presente no evento. Ainda não há um nome escolhido pela executiva estadual. No entanto, o deputado federal Reginaldo Lopes, a prefeita de Contagem e pré-candidata ao Senado Marília Campos e a ex-reitora da UFMG Sandra Goulart surgem como os principais favoritos no partido. Até então, Rodrigo Pacheco era o nome preferido do PT. No entanto, o senador informou nessa sexta que decidiu encerrar o ciclo na política. Vale lembrar que não está descartada a hipótese de o PT apoiar um candidato de outro partido. Repórter Nuno Krause.
3: Lula desembarca neste sábado no Rio de Janeiro para mais uma série de compromissos.
4: Apenas em 2026, ano eleitoral, esta é a sétima visita do presidente Lula à capital fluminense em apenas 5 meses. O Rio, a gente lembra, é reduto eleitoral de Flávio Bolsonaro, concorrente direto do presidente Lula na disputa pelo Palácio do Planalto. Além disso, pesquisas eleitorais recentes mostram que Flávio vence o presidente Lula no Rio. Nas agendas que cumpriu em território fluminense, Lula atacou a família do adversário político. Em um dos compromissos, o presidente chegou a afirmar que as condições ruins dos hospitais federais eram responsabilidade da família Bolsonaro. Apesar do Palácio do Planalto negar que compromissos oficiais sofram qualquer tipo de interferência por questões eleitorais, o presidente intensificou as agendas em território fluminense. São 7 compromissos na capital em apenas 5 meses. Em média, mais de uma visita por mês. Além de se fortalecer no Rio com as agendas, interlocutores garantem que Lula pode ajudar a impulsionar a candidatura de Eduardo Paes ao governo fluminense, ou se beneficiar da popularidade do político, que tem liderado as pesquisas eleitorais. O PT também quer eleger Benedita da Silva para uma cadeira no Senado e ampliar a bancada na Câmara dos Deputados. Hoje, acompanhado da ministra da Cultura, Margarete Menezes, o presidente Lula vai participar do lançamento da plataforma Tela Brasil, o que o Palácio do Planalto está chamando de streaming público e gratuito do audiovisual brasileiro. Com essas agendas no Rio, a capital fluminense ganha destaque nas agendas do presidente Lula ao lado do estado de São Paulo, onde o presidente também tem 2 adversários políticos. Na prefeitura, Ricardo Nunes do MDB, e no governo, Tarcísio de Freitas, ambos críticos da gestão petista e apoiadores da campanha de Flávio Bolsonaro na disputa pelo Palácio do Planalto. De São Paulo, repórter Mardélio Couto.

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3: Muito bem, agora são 8h03 para você. Bom dia! Mas bom dia mesmo, hoje é sábado, 30 de maio de 2026, é dia do geógrafo. Aonde quer que você esteja ligado comigo, valeu pelo carinho, pela audiência. É muito bom saber que você amanhece sempre em nossa companhia. 8h03, eu já começo abraçando os nossos companheiros do Sistema Integrado de Comunicação. Bom dia! Alô, Paulinho! Bom dia! Bom dia pra ele! Como é que é o nome da fera? Fala aí!
4: Olha o Paulo Filho aí, gente!
3: Bom dia! Bom dia, Paulo Filho! Que Deus abençoe o seu final de semana, abençoe os seus objetivos. Bom dia pro Silvério, bom dia pra Manu. Todo mundo de folga hoje, sabadão, né? E quem tá comigo aqui na mesa de áudio é ele, o casca de bala chamado Pedro.

0: Olha, são 8h04. Vamos nessa, é hora de correr atrás do papel bordado, né, meu camarada? Vamos que vamos. Bom dia pra você, querido amigo aposentado.
1: Bom dia!
0: Aos meus idosos, bom dia, sejam todos muito bem-vindos à Rádio Muriaé. Aliás, fala aí, idoso, Pedro Luiz, quero mandar um abraço todo especial hoje pra Dona Celeste. Ela é moradora do bairro Safira e ela tinha uma vontade imensa de me conhecer. E ontem eu estive na casa da Dona Celeste, né? Tomando aquele cafezinho. Eu fiquei super encantado com a Dona Celeste. Nada mais, nada menos que 90 anos, muito lúcida. Rapaz, eu vou te falar, fiquei encantado, viu? Dona Celeste, muito obrigado pela recepção aí. Foi maravilhosa a tarde de ontem, tomando esse café maravilhoso com a senhora. Ela mesma fez questão de preparar o café, tá? Ela mesma, hein? Dona Celeste, 90 anos lá no Safira. Obrigado pelo carinho, tá? Um abraço a todos da família aí, viu, Dona Celeste? Bom, abraçando a você, pensionista, dona de casa e, claro, minhas amigas costureiras que levantam cedo, né? Aí liga o rádio às 5 da manhã pra ouvir o Marcos Rogério com o melhor da música sertaneja. Logo depois tem o Jornal da Itatiaia. E agora é nós. Com todo o departamento de jornalismo pronto para deixar você por dentro de tudo que está acontecendo em Muriaé e toda a região. Bom dia para os amigos da gloriosa Polícia Militar, Polícia Civil, Corpo de Bombeiros, Polícia Penal, Equipe do SAMU, Polícia Rodoviária Federal, Equipe da Ecovia Minas, Equipe lá no Senhor do Bonfim, né? Trabalhando e ouvindo a gente, bom dia. Equipe da Energisa, alô Cristiano, aquele abraço. Equipe de Garis do Densu, alô Rodrigues, valeu irmão, tamo junto, tá? Um abraço pra você. Ao meu amigo Eduardo Goulart lá da Faminas, então, 14 de junho tem o quê? Faminas Running, 10 anos, né? Então corre pra se inscrever pra você poder correr, se é que você me entende, né? Isso aí. Bom, abraçando a você, pedreiro, servente.

0: marceneiro, pintor, serralheiro, gesseiros, padeiros, porteiros, aos carteiros, bom dia, a você, balconista, empregadas domésticas, aquele abraço, acima de tudo, meu respeito, meu carinho e minha admiração às empregadas domésticas ligadas comigo aqui, tá? A você, eletricista, jardineiros, contadores, operadores de máquinas, tem muita gente aí trabalhando nas máquinas na zona rural e ouvindo o nosso programa, coloca o radinho lá e fica ouvindo, né? Obrigado pelo carinho aos dentistas, produtor rural e, claro, os meus amigos retireiros.
1: Bom dia!
0: Bom dia, bom dia ao Poder Judiciário, ao Ministério Público. Alô, alô, taxista, aquele abraço. Pra você, motorista de aplicativo, tem um montão por aí ouvindo a gente. Bom dia aos médicos, a você, empresário, bons negócios, aos vendedores, boas vendas. Pra você, caminhoneiro, transportando progresso para todo
2: Brasil.
0: Meus amigos e amigas nas confecções, bom dia, sejam todos muito bem-vindos, um ótimo sábado. Lembrando que hoje, a partir das 10 da manhã, tem o quê? Hã? A hora do brega. Eu também gostei, se o véio gostou, eu também gostei. A hora do brega é maravilhosa, né? Então, daqui a pouquinho, às 10 da manhã, já pode mandar a sua participação, hein? 988301140. Daqui a pouquinho, às 10 da manhã, a hora do brega, aqui na Rádio Muriaé. São 8 horas e 8 minutos, 8 e 8. Pra você que já tá no trabalho, bom dia. Ah, Gilson, tô a caminho do trabalho, então, receba o nosso abraço, né? Um ótimo sábado, muita gente correndo aí atrás do papel bordado. Canta comigo, vai.
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0: Agora 8 e 8. 8 horas e 8 minutos, aí vem o nosso...

0: bem, vamos então. Até cheguei a engasgar, vamos lá então. Bom, 8:09, vamos às manchetes do programa de hoje. No plantão comigo está o Franklin Ribeiro. Franklin, bom dia.
1: Bom dia para você, Gilson. Bom dia a todos os nossos ouvintes. Muito bem, nas manchetes de hoje, uma operação da Polícia Civil Último Rastro prendeu, no fim da manhã de ontem, um suspeito de envolvimento em desaparecimento de um homem lá em Cachoeira Alegre. Esse caso investigado desde o início do ano e essa prisão aconteceu aqui na região central de Muriaé. Também nós temos que a Diocese de Leopoldina promove um encontro com prefeitos e presidentes de câmaras da região no próximo dia 10 de junho. E também aí uma atenção, né, aos motoristas, porque na próxima segunda-feira uma nova fase de obras de esgotamento sanitário vão interditar um trecho da rua Doutor Paulo Pacheco de Medeiros, no centro de Muriaé. Essas são as manchetes de hoje, Gilson.
0: Ok, obrigado então. Franklin Ribeiro, ele volta já comigo aqui no programa. 8:10, vem chegando as manchetes dos jornais.
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0: Começando com o G1, Lula defende soberania após decisão dos Estados Unidos sobre facções. Não aceitamos ser tratados como moleques. UOL, Lula diz que Flávio trai a pátria ao pedir intervenção de Trump no Brasil. Agora a Folha de São Paulo. Governo Lula critica a família Bolsonaro, diz que Brasil é soberano e que decisão dos Estados Unidos sobre PCC e CV pode afetar o PIX. Agora o Estado de Minas. Pacheco descarta disputar governo de Minas.

0: Hoje em dia, de Belo Horizonte, queimadas deixam 500 mil de clientes da CEMIG sem luz em Minas Gerais. É uma responsabilidade isso, né? O tempo de Belo Horizonte. Fora da disputa, Pacheco vai liderar o futuro do PSB na eleição ao governo de Minas. Jornal Globo. O governo diz que soberania é inegociável, rejeita interferência estrangeira e ataca clã Bolsonaro. Revista Veja. Lula aposta no fim da escala 6x1 e no recorde de gastos em benefícios para reverter rejeição. O R7. João Fonseca faz virada histórica e derruba Brasil. DJ Kovic em Roland Garros.
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0: Muito bem, agora são 8h12, uma ótima manhã de sábado, um final de semana maravilhoso para você acompanhando a gente. Vamos conferir os fatos que marcaram o dia de hoje na história, né? 30 de maio. Em 1974, entra pela primeira vez em operação o avião de passageiros Airbus A300. Em 1998, um terremoto no Afeganistão mata 4.500 pessoas. Em 2013, a Nigéria aprova uma lei que proíbe o casamento entre pessoas do mesmo sexo. E em 2024, 30 de maio de 2024, Donald Trump se torna o primeiro ex-presidente dos Estados Unidos condenado criminalmente.
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0: Parabéns para quem completa a idade nova nesse 30 de maio. Deixou para nascer justamente no dia de hoje, então é o seu aniversário. Parabéns, tá? Felicidades, muita paz e saúde. Temos famosos completando a idade nova. Vânia Abreu, cantora, nasceu em 1967. E o Nicolas Ferreira, político do PL, atualmente exerce o mandato de deputado federal por Minas Gerais. Ele nasceu em 1996.
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0: Muito bem, são 8h15. A gente vai começar o programa de uma forma diferente hoje, fazendo uma homenagem ao nosso querido Gilson. Gilson ficou famoso pela música Casinha Branca, né? Casado com Giane Carla, comunicadora. Aqui na cidade de Muriaé, uma pessoa conhecidíssima, né? E hoje pela manhã, durante a madrugada, né? Eu recebi a informação do falecimento do Gilson. A gente vinha pedindo orações durante a semana, né? Porque o Gilson estava internado no Hospital São Paulo. O estado estável. E hoje pela manhã a gente recebe, durante a madrugada ainda, né? A gente recebe a triste notícia, lamentável notícia do falecimento desse grande cantor, que inclusive esteve aqui na rádio, deu entrevista, estava residindo em Boa Família. E o Gilson deixa um legado, né? Deixa uma história. Quantas e quantas pessoas cantaram Casinha Branca? E fica aqui o nosso abraço, as nossas condolências a Giane, enfim, e a todos os familiares do Gilson, que parte no dia de hoje e vai morar com o Papai do Céu. Que deu descanso pro Gilson, porque ele fez a sua parte aqui na terra. E a nossa homenagem a esse grande cantor que estava vivendo aqui conosco, na nossa região, e fez muita gente feliz com essa canção que é Casinha Branca.
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0: E a nossa homenagem ao Gilson, né? Que partiu na madrugada de hoje. Casinha Branca, aqui no nosso programa. São 8h19 agora. Bom dia. Para ver o sol.
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0: Um abraço pro Josmar Joaquim lá no Santa Terezinha, tá ligado com a gente. Valeu, Josmar, um abraço pra você, tá, irmão? Obrigado por amanhecer em nossa companhia. Meu amigo Pachá, aí arruma Belo Horizonte, né? Na estrada, ligado na Rádio Muriaé. Valeu, Pachá, boa viagem, que Deus abençoe, tá, irmão? 8h21, lembrando que hoje é sábado, né? E tem a Hora do Brega, daqui a pouquinho, às 10 horas da manhã, você já pode mandar a sua mensagem, né? Dizendo o que que você tá fazendo aí, o que que você, né, vai fazer na Hora do Brega. Não, vou arrumar casa, vou fazer almoço, vou lavar roupa, vou arrumar a cozinha. Manda pra gente, eu quero saber o que que você tá fazendo nesse sábado.

0: maravilhoso. E o programa tá só começando, são 8:21.
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10: Agora são 8h28, né? Vamos lá, já tem participação comigo aqui nessa manhã de sábado. Bom dia.
11: Bom dia, meu amigo. Chegou mais um sábado, né? Foi uma semana aí agitado. Vamos que vamos. Hoje o meu bom dia especial é lá pro bairro Cerâmica, família Parazzi. João, Carmelena, Maria, o José Parazzi, né? E toda a família. A Cidinha, rapaz. Nosso Deus. Se esquecer da Cidinha, eu apanho. Alô, família Parazzi, no Cerâmica aí, ó. Um abraço, hein? Aqui é o Elias, do bairro do Porto. Alô? Alô, Edson Júnior. O gordo do da BB também tá te ouvindo lá, hein?
10: Isso aí.
11: Te ouvinte todo dia. Alô? Valeu. Abraço, meu irmão. Felicidade.
10: Tá bom, abraço. Obrigado, Elias. Um abraço pro gordo lá na BB, sempre ligado com a gente. 8h29, mais uma. Bom dia.
12: Bom dia, Gilson e todos da Rádio Muriaé. Meu nome é Márcia Silene, moro no bairro Padre Thiago. Hoje eu vim parabenizar a minha filha, Cíntia, que está colhendo mais uma flor no seu jardim. Só que tem que não é daqui do Brasil. Ela mora na Castiglione della Pescaia, Toscana, na Itália. Uhum. Um abraço a todos, bom dia, obrigado. Passa uma música bem bonita aí, tá, Gilson? Obrigado.
10: Eu bom sábado agradeço a todos. Amém. 8h30 agora, bom dia.

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3: Agora são 8h33, vamos às primeiras informações do programa de hoje com Franklin Ribeiro. O que você conta?
4: Muito bem, Gilson. No fim da manhã de ontem, né, a Polícia Civil, por meio da Delegacia de Homicídios e Proteção à Pessoa de Muriaé, realizou a Operação Último Rastro, que acabou aí resultando na prisão temporária de um homem de 21 anos, suspeito da participação no desaparecimento de Daniel Ramos Gomes, de 34 anos. Um caso que aconteceu, né, no distrito de Cachoeira Alegre, em Barão do Monte Alto, em janeiro deste ano, no início do ano, precisamente no dia 18 de janeiro, data em que a vítima desapareceu. De acordo com a Polícia Civil, o suspeito morava com a vítima e ambos teriam ligação com uma organização criminosa voltada ao tráfico de drogas que atua na região. As investigações apontam ainda que o jovem teria atraído a vítima para uma emboscada, onde então teria sido assassinada. Ainda conforme as apurações, a motivação inicial do crime estaria relacionada a um suposto prejuízo causado pela vítima ao líder da organização criminosa. O investigado ele foi localizado e preso por policiais civis na região central de Muriaé. De acordo com as investigações, a vítima e o suspeito possuíam ligação com a facção criminosa carioca Terceiro Comando Puro, né, o TCP. A Polícia Civil informa ainda que as investigações continuam para esclarecer toda essa dinâmica do crime, né, e identificar outros possíveis envolvidos e localizar o corpo, então, da vítima, Daniel Ramos Gomes, de 34 anos.
3: Aí, a DHPP, né? Trabalhando em cima do caso. Um já foi capturado. Agora é encontrar, né? O restante, se houve mais participações, o corpo não foi localizado.
4: Não, até o momento. Ainda não.
3: Pois é, então agora com ele na mão, pode ser que ele indique o local aonde está esse corpo, até mesmo para dar uma resposta para a família, né?
4: Com certeza.
3: A família deve estar naquela ansiedade para saber aonde está o corpo.
4: É, esse tempo quase todo... para 5 meses ainda.
3: É, então precisa descobrir aonde está esse corpo. Obrigado, Franklin. Agora são 8h35.
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2: Muito bem, vamos falar de esportes aqui no programa, né? As categorias da base do Nacional entram em campo hoje no Soares de Azevedo, hein? A equipe sub-20 entra em campo às 15 horas para enfrentar o São João del Rei em duelo válido pela oitava rodada da competição. Amanhã, domingo, será a vez das equipes sub-13 e sub-14 jogarem. As partidas serão contra o Beirabinha de Juiz de Fora. O sub-13 joga às 9 horas, enquanto o sub-14 entra em campo, na sequência às 10h30. Vale destacar que o acesso é liberado para o público em todos os jogos, não havendo cobrança de ingresso. Então vamos lá, né? Vamos prestigiar o Nacional, isso aí. Ó, amanhã, domingo, acontece a terceira rodada do Campeonato Municipal de Barão do Monte Alto, hein? Teremos rodada dupla no campo do 15 de novembro de Silveira Carvalho. Então confira comigo aí os jogos da terceira rodada. 13 horas, Unidos de Cachoeira contra o Mineiro. E às 15 horas, Fazendinha contra o Cruzeirinho. É isso mesmo, lá no campo do 15 de novembro, em Silveira Carvalho. Vamos pro Campeonato Brasileiro agora, né? Da Série D, o Tombense pode comemorar a classificação para a próxima fase com uma rodada de antecedência. Só que para isso acontecer, o time vai precisar pontuar no confronto direto contra o Porto da Bahia neste sábado às 16 horas na Arena Porto, em Porto Seguro, na própria Bahia, tá? A Conmebol sorteou ontem, né, os confrontos das oitavas de final da Libertadores, da Copa Libertadores da América. Os jogos dos brasileiros são os seguintes: Cruzeiro e Flamengo, primeiro jogo em Belo Horizonte, segundo no Rio de Janeiro. Mirassol e LDU, primeiro confronto em Mirassol e o segundo no Equador. Palmeiras e Cerro Porteño, primeiro jogo em São Paulo, o segundo em Assunção, no Paraguai, não é isso? Hã? E o Fluminense, Independiente Rivadavia, primeiro jogo no Rio de Janeiro e o segundo em Mendoza. Então tá aí, né? São os jogos da Conmebol, né, que foram sorteados no dia de ontem, né? Os confrontos das oitavas da final da Copa Libertadores da América.
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0: Muito bem, agora são 8h45, faltando 15 minutos para as 9. Vamos lá, tem gente participando conosco aqui, os nossos ouvintes, né? Os melhores ouvintes do mundo estão aqui na Rádio Muriaé. Bom dia.
1: Bom dia,
0: Gilson
1: Júnior. Bom dia a todos os ouvintes da Rádio Muriaé. A Divina do Alto do Castelo, tudo bem com vocês? Eu mandei mensagem de manhã, mas aí não deu tempo do locutor da manhã, né? Mandar. Aí você faz favor pra mim, manda um alô aí. Tô mandando os parabéns hoje pra uma pessoa que tá fazendo aniversário. Não é uma pessoa, é uma firma, né? Muito especial, né? Que é a Eureka, né? Tá fazendo 60 anos hoje, tá? De comprometimento, né? De empatia, né? Com todos que trabalham aí, tá? E que Deus, né? E Nossa Senhora continue abençoando todos os funcionários, os diretores, né? Os colaboradores que aí trabalham, né? De onde a gente recebe o nosso pão de cada dia, né? Eu quero mandar um abração para todos que trabalham lá. E para o dono, né? Para o Henrique, né? O Henrique, doutor Wander, a Luísa, a Lorena, né? E para todos os colaboradores que aí trabalham. Meu esposo também trabalha lá no Eureka, o Sérgio, tá? Que Deus dá muita saúde, né? Muita sabedoria para todos os funcionários, tá bom?
0: Meu abraço a todos lá na Eureka, sempre ouvindo a gente, né? É isso aí. 60 anos, hein? É brincadeira. Vamos lá, faltam 14 para as 9. Bom dia.
2: Bom dia, Gilson. Bom dia, Pedro Luiz. Bom dia a todos, a família da manhã da Muriaé. Ô Gilson, hoje, se for possível, toca para mim. É Laço Aberto com Sandro Lúcio. Eu ofereço para Dalva, que está completando mais uma rosa no seu jardim, a mãe da Cidele. E recebe o abraço também do grupo Mulheres Virtuosas e Homem de Fé. Bom dia.
0: Para você também, Lucília. Um abraço, bom dia. Dá um abraço no Arlindo aí no divisório, né? Também sempre ouvindo a gente. Faltando 13 para as 9. Bom dia.
3: Gilson, bom dia, amigo. Aqui é o Jair da Pratinha. É só para levantar aí uma lebre para você poder ajudar. Ontem, eu vindo de Moriaé, uma menina se acidentou aqui de moto na entrada da Pratinha, no moratório. E nós paramos para socorrer a menina, para ver o estado dela. E acontece que a SAMU levou uns 40 minutos ou mais para chegar aqui. Se fosse uma coisa grave, essa menina teria morrido, cara. Fala aí com o prefeito aí. Não é possível que não possa ter um... Mesmo que não tenha médico, mas ter uma ambulância disponível com o motorista já pegar essa pessoa e socorrer a tempo hábil, né?
0: Claro.
3: Porque colocar na maca, a gente coloca aqui, todo mundo... Sempre tem alguém para ajudar. Não precisa estar com o mestre na hora, né?
0: Uhum.
3: Mas, pelo amor de Deus, demorar mais de 40 minutos para socorrer a moça, rapaz, se ela tivesse sangue, eu não teria morrido, não é verdade?
0: É verdade.
3: Levanta essa situação aí para nós,
0: Pode deixar.
3: Você é a nossa defesa, cara.
0: Tamo junto. Vamos procurar saber, né? Porque tem um tempo de ligação, né? Tem um tempo para acionar a ambulância, tem a questão do tempo de sair da base até chegar lá. Então a gente precisa ver tudo isso, né? Essa questão de tempo também. Mas é uma boa sugestão para a gente levantar isso aí. Obrigado, tá, irmão? 8h48, bom dia.
4: Bom dia, Gilson Júnior, Pedro Luiz, equipe e ouvintes da Rádio Muriaé. O Duvaldo Rangel aqui do Macuco. É com pesar que eu passo aqui para participar do programa de hoje, para lamentar a morte do grande compositor e cantor Gilson, que era vizinho nosso aqui, né? Morava em Boa Família, com a Jane Carla, onde eu frequentei muitas vezes a casa dele, fui em eventos promovido por ela, na viola, dar meus pêsames aqui para a Jane Carla, em homenagem a ele, ele que compôs grandes sucessos, e eu gostaria de ouvir, na hora do brega, uma música que ficou imortalizada na voz de Emílio Santiago, composição dele, A Verdade Chinesa.
0: Tá bom, Duvaldo, fica aqui os nossos sentimentos, né, a Jeane, Carla e toda a família, pelo falecimento do nosso queridíssimo Gilson, né? Inclusive nós abrimos o programa hoje com Casinha Branca, foi um dos grandes sucessos do Gilson, mas a música que realmente eu gosto dele É a nossa história de amor. Essa música é linda, né, irmão? É tudo de bom. É uma poesia. Bom, 10 minutos para as 9. Mais uma? Bom dia.
5: Bom dia, Gilson Júnior. Bom dia, Pedro Luiz. Hoje eu quero parabenizar o meu neto, João Lucas Viana Oliveira. Está fazendo 10 anos hoje. Que Deus abençoe ele e dê muita saúde. E, se for possível, eu gostaria que você colocasse para ele a música do Gustavo Lima, Canudinho. Aqui é a Silvana Rodrigues Vieira, de São Cristóvão.
0: Ok, obrigado, Silvana. Um abraço para você e todos aí no São Cristóvão. Bom, 9 minutos para as 9 da manhã. Bom dia.
6: Bom dia, Gilson Júnior, Pedro Luiz e todos aí da Manhã da Mulher. Aqui é a Cidiane Braga. Hoje quero abraçar a minha mãe, a Dalva Braga, lá no Ancorado. Está completando 71 anos. Parabéns para ela. Recebe os abraços do esposo Arcendino, dos filhos Cidele, Ciderlei, Sidney, Sidneia, de todos os netos e amigos. Um abraço a todos. Tchau, tchau.
0: É isso aí, obrigado. É a Cidele, né? Cidele Braga, lá na Estiva. É. Hã? A mamãe está fazendo aniversário hoje, né, Cidele? Parabéns aí, tudo de bom. 9 para as 9, bom dia.
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5: Nove horas. Quase metade dos microempreendedores individuais ainda não entregaram a declaração anual. O prazo termina amanhã.
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5: Microempreendedores individuais, MEIs, têm até domingo, dia 31, para declarar o faturamento de 2025 por meio da declaração anual do Simples Nacional. O envio deve ser feito pelo portal do empreendedor. A declaração anual do Simples Nacional reúne informações sobre o faturamento do MEI ao longo de 2025 e indica se houve contratação de empregado no período. O envio é obrigatório, mesmo para quem não teve faturamento. Dos quase 17 milhões de MEIs ativos no país, apenas 8,3 milhões haviam entregado a declaração anual do Simples Nacional até ontem, sexta-feira, número equivalente a menos de 50% do total. As informações foram divulgadas pela Receita Federal. O governo de Minas prorrogou até 8 de junho as inscrições para vagas de educação de jovens e adultos, o EJA, e educação profissional da rede estadual. As aulas estão previstas para começar em 10 de julho, numa sexta-feira. As oportunidades são voltadas para quem deseja concluir os estudos ou buscar qualificação profissional. As inscrições devem ser feitas pelo Sistema Único de Cadastro e Encaminhamento para Matrícula. As vagas contemplam EJA, Ensino Fundamental, EJA Médio Profissional e cursos técnicos. Para participar, é necessário ter idade mínima de 15 anos para o EJA Ensino Fundamental e cursos profissionalizantes e 18 anos para o EJA Médio Profissional.

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7: Bom dia para você, meu irmão, que nos acompanha aqui pela Rádio Muriaé. Esse é o nosso programa A Palavra É.
8: Proclamação do Evangelho de Jesus Cristo segundo Marcos. Naquele tempo, Jesus e os discípulos foram de novo a Jerusalém. Enquanto Jesus estava andando no templo, os sumos sacerdotes, os mestres da lei e os anciãos aproximaram-se dele e perguntaram: com que autoridade fazes essas coisas? Quem te deu autoridade para fazer isto? Jesus respondeu: vou fazer-vos uma só pergunta. Se me responderdes, eu vos direi com que autoridade faço isso. O batismo de João vinha do céu ou dos homens? Respondei-me. Eles discutiam entre si. Se respondemos que vinha do céu, ele vai dizer por que não acreditasse em João. Devemos então dizer que vinha dos homens? Mas eles tinham medo da multidão, porque todos de fato tinham João na qualidade de profeta. Então eles responderam a Jesus: não sabemos. E Jesus disse: pois eu também não vos digo com que autoridade faço essas coisas. Palavra da salvação. Quem deu autoridade a Cristo? Sabemos que é Deus. Sabemos que Deus, Cristo é Deus e ele está em unidade com o Pai. Mas quando perguntado, ele não vai responder porque você não me reconhece. Se você não reconhece Deus em mim, então não tem por que eu te responder. Quem me fez o que eu sou é o meu Pai. Mas se você não ver o meu Pai em mim, não adianta eu dizer a você que é o Pai se você não acredita. Não acreditou em João, não acreditou nos profetas, vocês mataram, seus pais mataram e vocês continuam matando profetas hoje. Quem dá autoridade hoje às pessoas? Sim, nós temos as autoridades revestidas da sociedade e também no mundo religioso. Mas nem toda autoridade, revestir autoridade, fala.

0: Autoridade. Não é o cargo que te dá autoridade. A autoridade vem pelo exemplo, pela prática, pela vida. Um pai com um filho, o pai é uma autoridade. Mas ele pode perder a autoridade quando este não dá o direito, não dá um exemplo. Ele perde a autoridade. Eu, como padre, sou autoridade nesta minha paróquia. Mas eu posso perder a minha autoridade moral quando eu não dou exemplo. Eu posso continuar com a minha autoridade revestida por aquilo que eu faço, mas talvez não por aquilo que de fato eu vivo. Jesus Cristo, ele vivia profundamente, moralmente, em todos os sentidos, a vontade do Pai. E ele era questionado. Vivemos uma crise de identidade na autoridade. São pessoas que nós reconhecemos. Na verdade, são referências. Quem são nossas autoridades hoje? Se nós olharmos para o mundo político, misericórdia. Para salvar alguém está difícil. Podemos olhar para o mundo religioso, que podemos talvez questionar a santidade nossa, dos religiosos, religiosas. Talvez nem todos são, de fato, autoridades. Agora, é difícil a gente condenar alguém ou não reconhecer alguém quando esta pessoa está profundamente imbuída de Deus. Se nós olharmos bem, gente, toda pessoa que buscar viver uma unidade com o Senhor será perseguido. Não será visto nele uma autoridade. E geralmente os mais próximos de Cristo não estão em cargos. Vivem no anonimato. Não foram revestidos pela sociedade civil ou até mesmo institucional, mas vive com autoridade de fé. E isto para nós é o mais importante. Jesus não responde a eles porque eles não tinham capacidade de reconhecê-lo. É como se, em outra parábola, não jogou pérola aos porcos. Eles não tinham capacidade porque não se abriram para entender quem é Jesus. Cuidado para que nós também não caiamos nesse pecado e não saibamos reconhecer aqueles que falam em nome de Deus. Oremos. Senhor nosso Deus, revesti-nos de vossa autoridade. Ajudai-nos a ver a tua palavra hoje e sempre em qualquer lugar. Não só pelo cargo que possamos exercer, mas pela prática do evangelho que vivemos a cada dia. Dai-nos a força e a graça de sermos a autoridade onde estivermos. Que Deus te abençoe, Pai, Filho e Espírito Santo. A palavra é autoridade, né? Seja uma onde estiver.
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Então, é hora de abraçar quem completa a idade nova no dia de hoje, 30 de maio. Deixou para nascer justamente hoje? É o seu aniversário. Dalva Braga, no Ancorado, 71 anos. Abraços do esposo Alcedino, filhos Cideli Braga, Ciderley, Sidneu, é isso mesmo? Não, Sidney é antes, né? E familiares, então tá. O João Lucas completa 10 anos hoje. Abraço dos avós Silvana e Ceará e familiares. A Dilma Maria de Araújo Pereira, na Usina da Fumaça. Abraço dos familiares e amigos. Tia Belinha, na Rua São Sebastião. Abraços da Solange, Pati, Natália, Agatha, Manuela e Isaac. Emanuele Milani, lá no Reduto. Abraços dos avós Nadir e Luiz Lucas e familiares. A Cíntia, na Itália. Abraços da mãe Márcia Silene, do bairro Padre Tiago, e familiares. A Valdirene, no Vale Verde. Abraços da Maria Aparecida Francisco e também dos familiares. Ana Luísa, no Santa Terezinha, na Rua Carangola. Abraços da tia Fátima do Vermelho, primo Vinícius, dos pais, avós, tios e todos os familiares. Abraçando aí a Ana Luísa, lá no Santa Terezinha. Guilherme do Romão, abraços da Sandra Aredes, Paulo César, César Augusto e vó Edith. Amanhã é aniversário da Liberalina em Miraí. Abraços do esposo Edinho, dos filhos e netos. Bom, composição dele, Gilson Vieira, né? Que faleceu no dia de hoje, em parceria com Carlos Cola. O que deu foi isso aí, ó. A Verdade Chinesa, na belíssima voz inconfundível de Emílio Santiago. Mais uma vez, a nossa homenagem ao Gilson, né? Que será sepultado hoje, às 5 horas da tarde, na terra de Ataúfo Alves, lá em Miraí. Fica aqui os nossos sentimentos, mais uma vez, a Jeane, Carla e toda a família. Verdade Chinesa, composição de Carlos Cola e Gilson Vieira.

Verdade chinesa para os aniversariantes, Emílio Santiago, 9:18 agora, quero a sua participação, hein? Vamos lá, daqui a pouquinho às 10 tem a Hora do Brega, para você que tá ligado em 99,5, né? Estamos liberando aí o telefone 37292929 e o zap também, né? Quero saber o que que você tá fazendo nesse sábado maravilhoso. Tempozinho tá gostoso hoje, não tá aquele sol, tá um meio mormaço, meio lusco-fusco o tempo, né? Então, você fala pra gente aí, o que que você vai fazer nesse sábado? Não, Gilson, vou ficar em casa de boa, descansando nesse final de semana. Tô aqui arrumando casa, lavando louça, lavando carro, tô dando uma geral na casa, enfim, e me preparando pra ouvir a Hora do Brega, né? Então, eu quero saber. Fala pra gente aí, 988-30-1140. Esse é o momento que eu mais gosto, né? De interagir com os melhores ouvintes do mundo. Então, tô esperando a sua participação. 988-30-1140.

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2: Você sabe o que é insuficiência cardíaca? Insuficiência cardíaca, na maioria das vezes, é quando o coração está com o tamanho aumentado. Existem muitas causas. 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É uma falta de ar que começa após um esforço físico, como, por exemplo, subir um morro ou uma escada, e melhora no repouso. Ela começa devagar. Às vezes o paciente nem percebe direito, mas com o tempo ela vai piorando até aparecer nos esforços menores, como uma simples caminhada ou até mesmo no serviço de casa. É muito frequente também inchaço nas pernas.
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2: 9h22, vamos lá, já tem participação comigo aqui, os melhores ouvintes do mundo, Leni Maria Peixoto.

0: Peixoto na Barra, bom dia.
1: Bom dia, Gilson Júnior, Pedro Luiz, todos vocês da Rádio Moreira. Gilson, sou eu, Leninha Maria Peixoto, estou aqui passando para desejar um bom dia para todos vocês, aniversariantes ouvintes, e para todas minhas meus familiares e amigos. Gilson, eu quero pedir a você, se der, você passar para mim, já é uma vez que eu peço, mas tem muita gente na frente, né? É a música do Adriano e da Alberto, Você Só Me Faz Feliz, o Ranão Só Me Faz Feliz.
0: É isso aí.
1: Aqui, parabéns pelo programa, tá?
0: Eu é que agradeço.
1: Top, líder e audiência. Estou feliz você conosco aqui hoje, de novo, nesse sábado das manhãs em Muriaé. Fica todos na proteção de Jesus. Parabéns pelo programa. Top, líder e audiência. Raimundo, manda um bom dia grande para vocês. Um abraço, um feliz final de semana.
0: Tá bom, para vocês também, então, um abraço. Eunice Costureira, lá no Santa Terezinha. Bom dia, Eunice. Tá na máquina de costura e ligada com a gente, né? Marli e seu filho Wendel, no Bico Doce, também estão ouvindo o nosso programa. Manda um abraço pra dona Maria Barão, lá no Santa Terezinha, tá sempre acompanhando a gente. Bom dia. Muito obrigado por esse carinho, viu, dona Maria? A Maria José Ferreira, na Fazenda Águas Claras, em Miradouro, né? Tá pedindo Agnaldo Timóteo, mãe heroína, oferecendo pra filha Nora e todos os funcionários aqui da Rádio Muriaé. Obrigado, um abraço a todos na querida cidade de Miradouro. Daqui a pouquinho tem a hora do brega, hein? Pode participar, já fazer o seu pedido aí, senão não dá tempo, né? Bom dia a todos nós, na presença do Senhor Deus. Coloca uma música da Alcione, meus filhos e netos, Cláudia Moura, lá no Santo Antônio. Oi, Cláudia, bom dia. Que Deus abençoe seu dia, seu final de semana, tá, querida? Que hoje seja o melhor dia, o melhor sábado de nossas vidas. Bom dia para você também, para toda a família, meus amigos da nossa maravilhosa Rádio Muriaé. Excelente sábado para todos. Edson Caetano, lá no São Francisco. Alô, Edson, bom dia para você. Liga pra gente aí, 3729-2929. Ah não, Gilson, não quero falar ao vivo, eu quero mandar mensagem de texto, de voz. Fica à vontade. O nosso zap tá liberado, é o 988-30-1140. Daqui a pouquinho, a hora do brega.
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6: 9:31. Morre o cantor e compositor Gilson Vieira Silva, conhecido nacionalmente pelo sucesso Casinha Branca. O Franklin Ribeiro tem as informações.
7: Isso mesmo, Gilson. Hoje fomos pegos com essa notícia, né? Através aí das redes sociais, a radialista e produtora cultural Giane Carla Guiar, né? Esposa do Gilson, comunicou o falecimento do seu marido, né? O Gilson, que marcou a sua trajetória na música popular brasileira, sendo conhecido por canções, né, que fizeram parte da história musical do país, como você já adiantou, Casinha Branca, né? Uma canção que marcou gerações, embalou, por exemplo, a trilha sonora da novela Marrom Glacê, lá de 1979. E o Gilson, que residia aqui no distrito de Boa Família, em Muriaé, também compôs outros grandes sucessos, né? Como Nossa História de Amor, Andorinha, Encontro Casual, Verdade Chinesa, uma parceria com o Carlos Cola, eternizada na voz do Emílio Santiago, né? Fim de Solidão, outra parceria também com Carlos Cola, e I Love You também, uma música gravada na voz da Adriana, músicas que marcaram gerações. E a notícia hoje, né, que gera aí comoção aos amigos, familiares, admiradores do Gilson, cantor e compositor conhecido com todo o seu repertório nacionalmente. Então, muita gente hoje já prestando homenagens, né, nas redes sociais, manifestando também solidariedade à família. O Gilson deixa aí um legado de amizade, simplicidade, né, e contribuição a toda a cultura musical brasileira. Vamos passar aqui que o corpo, né, do Gilson, do compositor, está sendo velado lá em Boa Família, e o sepultamento será às 5 horas da tarde lá na cidade de Miraí. nós aqui também queremos, né, neste momento de luto, expressar os nossos sentimentos, né, todas as condolências aos familiares e amigos aí do Gilson Vieira Silva, esse grande compositor conhecido na

0: emocionalmente, que nos deixou neste sábado.
1: É, os nossos sentimentos a toda a família, a Jane e Carla, enfim, que o Gilson possa descansar em paz. São 9h32.
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3: A insuficiência cardíaca é quando o coração não consegue bombear ou receber adequadamente o sangue para suprir as necessidades do nosso organismo. As causas variam desde infarto, pressão alta não controlada adequadamente a longo prazo, miocardite, diabetes e doença nas válvulas cardíacas, como a febre reumática. Os sintomas mais comuns são cansaço, falta de ar aos esforços ou à noite após se deitar, inchaço nas duas pernas ou pés e dores no peito. Se você sente ou conhece alguém com alguma dessas queixas, procure um cardiologista. O diagnóstico e o tratamento precoce pode curar ou melhorar sua qualidade de vida.
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1: Vamos lá para a agenda de hoje. A comunidade São José de Anchieta, no bairro Planalto, convida para o mês de Maria neste sábado, 30 de maio, com celebração às 18 horas. Logo após, show com Clara Muniz, e no domingo, dia 31, amanhã, celebração às 17 horas. Logo após, show com Tiago Vilela, barraquinhas e sorteios. Missa na Pedra Santa, e amanhã, domingo, dia 31, às 11 horas da manhã. Festividades durante o mês de maio na paróquia Nossa Senhora do Sagrado Coração, no bairro Dornelas. Funcionamento de barracas, bingos e leilões todos os dias. A Igreja Presbiteriana, no bairro da Barra, convida todos para participar das missões Capelania Hospitalar nos dias 30 e 31 de maio, às 19 horas no templo. Comunidade Santa Luzia, no Barreiro, convida para a celebração da palavra conduzida pela comunidade Nossa Senhora de Fátima, do bairro Gaspar. É sábado, hoje, né? Às 7h30 da noite. A comunidade Nossa Senhora de Fátima, no bairro Edgar Miranda, convida todos para o bazar beneficente em prol da construção da nova igreja. É hoje. É, na verdade, já aconteceu, né? Às 9 horas da manhã, né? Aconteceu. Não, na verdade, o bazar está acontecendo. É, começou, né? Melhor dizendo. Começou às 9 da manhã, na Alvarenga Peixoto, em frente ao UBS. Então, o bazar está funcionando. E tudo que for arrecadado é em prol da construção da nova igreja, tá? É, encerramento das festividades do mês de maio na paróquia São Sebastião, Igreja Santa Bárbara, na Fazenda União. Hoje, dia 30, 19 horas, tem celebração da palavra e logo após tem bingo, leilão e funcionamento de barracas. Primeira festa de Corpus Christi do Santuário Diocesano Nossa Senhora Aparecida no Porto, confecção do tapete de aproximadamente 1.400 metros, tendo início à meia-noite do dia 4. Santa Missa, às 16 horas, no Santuário. Logo após, tem procissão até o Mercado Municipal com a bênção do Santíssimo. Só lembrando, segunda-feira, 10h30, a gente vai receber aqui o Padre Jair Benedito, né, para falar sobre esse tapetão aí de 1.400 metros, né, que será confeccionado, tá? São 9h37.

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8: 9:39, vamos lá, tem participação comigo aqui, bom dia.
9: Bom dia, Gilson, bom dia, Pedro. Gilson, gostaria que você passasse uma música bem bonita e ofereça para o Cristóvão. Ofereço para o Cristóvão lá em Rosário da Limeira e para os meus meninos lá na Fazenda Veiga, o Guilherme e a Fra e a minha tia lá. E o carinho para vocês, hein? E para a Marta lá em Belisário. Bem, tá? Uma coisa bem bonita e pro Jamie, que eu não posso esquecer. Tchau, Wilson Juinho, beijo.
8: Um abraço. A dona Maria de Fátima, né? Sempre ligada com a gente. Obrigado pelo carinho. 9:40 agora, bom dia.
10: Bom dia, Wilson Júnior. Bom dia para vocês todos aí na Rádio Muriaé. Aqui, eu quero abraçar todos que estiver ouvindo a Rádio Muriaé, tá bom? Todos que estiver ligadão no seu programa. Passar aquelas. Essa que o moço acabou de falar aí, as andorinhas.
8: Ah.
10: Passa ela pra mim, eu gosto dela. Tá bom?
8: Tá bom.
10: Eu ofereço pra minha mãe lá na roça, que fica ligadinha na Rádio Muriaé. E pra até se tiver ligadão na Rádio Muriaé. Bom dia, Wilson Júnior.
8: Agradeço aí a sua participação, tá? Muito obrigado pelo carinho. Vamos lá, 9:41 agora, 9:41. Mais uma participação. Daqui a pouco tem a hora do brega, hein? 10 da manhã, o brega rola solto, porque o brega também é chique, né? 9:41, bom dia.
11: Bom dia, Wilson Júnior. Bom dia, Pedro Luiz. Deus abençoe o nosso dia, nosso final de semana. E nos abençoa para sempre, enquanto vida nós estivermos aqui nesse
8: Amém.
11: Mundo, né?
8: Que assim seja.
11: Muito bom dia para vocês. É a Maria Bonita. Bom dia.
8: Para você também. Tá lá em Macuco, né, ouvindo a gente. Obrigado, Maria Bonita. Um abraço. 9:42. Pode participar com a gente. Manda o seu áudio. Quero saber o que você tá fazendo nesse sábado maravilhoso. O tempo tá tão gostoso, né, para ouvir uma música boa. Então, música boa é daqui a pouco, na hora do brega. 9:42. Bom dia.

0: Bom dia, Gilson Júnior e a todos da Rádio Mulher. Gilson, na hora do brega, toca pra mim, Mato Grosso e Matias, tentei te esquecer. Estou sempre ligadinho aqui na Rádio Mulher. Adoro o seu programa e desejo um ótimo e abençoado fim de semana para todos nós. Ficar com Deus e um grande abraço.
1: Amém, que assim seja. Bom final de semana, 9h42, bom dia.
2: Gilson Pedro, hoje na hora do brega, eu queria ouvir Aguinaldo Timóteo, Rastro na Areia. Queria esperar todos os padrinhos de aniversário hoje. Desde já agradeço, fica com Deus.
1: Obrigado pela participação. 9h42, bom dia.
3: Bom dia, meu amigo Gilson Júnior. Bom dia, Pedrinho. Bom dia, funcionário da Rádio Mulher. Bom dia a todos aí. Bom dia, as meninas virtuosas, meninas da manhã da mulher, as meninas da igreja. O Gilson Júnior gostaria de ouvir hoje com o Zezo, o toca-fita do meu carro. Ofereço a todas as minhas amigas e a vocês aí. Fica com Deus. Deus abençoe vocês aí.
1: É o Bartô Galeno, né? No toca-fitas do meu carro. Tá bom, se der tempo a gente vai tocar. 9h43, tá faltando você participar, hein? Fica à vontade aí. 988301140 é o nosso zap pra você participar e mandar o seu abraço, pedir aquela música brega que você tá super afim de ouvir. Ô Gilson, eu quero falar com você ao vivo, não tem problema. Estamos aqui pra te atender. 3729-2929. O nosso telefone também tá liberado. Né? A nossa recepcionista tá lá, a Geniane, fala: eu quero falar ao vivo com o Gilson. Pronto, automaticamente você entra comigo ao vivo, tá? 988301140 é a mensagem e o 37292929 é o nosso zap. Bom dia.
4: Bom dia, Gilson Júnior. Meu nome é Ângela Maria da Silva Santos. Moro no bairro Santa Terezinha. Gostaria de mandar um abraço pro meu querido afilhado e sobrinho Diego e pra minha sobrinha Marta, que fez aniversário ontem, e pro meu sobrinho também Eduardo, que fez aniversário ontem também, meu querido sobrinho, meu sobrinho neto. E também mandar um abraço pro meu filho lá no Retiro Campo Formoso, para todos os moradores do Retiro Campo Formoso. Se puder tocar uma música do Evaldo Braga, bem bonita, eu agradeço. Se não puder, eu agradeço do mesmo jeito.
1: Tá bom.
4: Um sábado abençoado a nós todos. Um bom dia.
1: Desejo o melhor para você também, tá? Um ótimo sábado, bom final de semana para todo mundo, né? Que se liga aqui em 99,5. São 9h45.
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16: A odontopediatria é uma especialidade da odontologia que aplica cuidados especiais na saúde bucal de bebês e crianças, além de gestantes e pacientes com necessidades especiais. Sua principal função é aplicar técnicas de psicologia infantil para eliminar desde cedo os traumas relacionados ao dentista, que podem ser iniciados neste período da infância. Quando nascer o primeiro dente do bebê, já é recomendável o início do tratamento com um dentista especializado em odontopediatria. Os dentes de leite são os primeiros dentes a surgirem em seres humanos. Assim que nascem, devemos procurar um odontopediatra para fazer sua manutenção, para que no futuro a criança possa se tornar um adulto com dentes perfeitos, livre de doenças, com uma estética bucal bonita, com dentes fortes e resistentes.
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Vamos lá então, abraçando quem completa a idade nova no dia de hoje. É o seu aniversário? Parabéns pra você. Deixou pra nascer justamente hoje, 30 de maio, né? Então receba o nosso abraço, nosso carinho. Lembrando que daqui a pouquinho tem o quê, Pedro Luiz? A hora do brega, né? Daqui a pouquinho pra você ligado comigo em 99,5, porque aqui estão os melhores ouvintes do mundo. Mas agora é hora de abraçar quem completa a idade nova. Dalva Braga, no Ancorado, 71 anos. Abraços do esposo Arcendino, filhos Cideli Braga, Ciderley, Sidney, Sidneia e familiares. Agora falei certo, né? Ciderley, Sidneia, Sidney e a Cideli Braga. Abraçando a mamãe Dalva Braga no Ancorado, completando 71 anos hoje. O João Lucas completa 10 anos. Abraço dos avós Silvana e Ceará e familiares. Dilma Maria de Araújo Pereira, na Usina da Fumaça. Abraço dos familiares e amigos. A tia Belinha, na Rua São Sebastião. Abraços da Solange, Pati, Natália, Ágata, Manuela e Isaac. Emanuele Milani, no Reduto, em Barão do Monte Alto. Abraço dos avós Nadir e Luiz Lucas e familiares. A Cíntia, na Itália. Abraços da mãe Marcilene, do bairro Padre Tiago e familiares. Valdirene, no Vale Verde. Abraços da Maria Aparecida Francisco e familiares. A Ana Luísa, no Santa Terezinha, na Rua Carangola. Abraços da tia Fátima do Vermelho, primo Vinícius, dos pais, avós, tios e todos os familiares. O Guilherme do Romão, abraços da Sandra Aredes, Paulo César, César Augusto e a vovó Edith. Amanhã é aniversário da Liberalina de Miraí. Abraços do esposo Edinho, dos filhos e netos. Olha o Gilson aí, ó, pra gente matar saudades. A nossa história de amor. São 9h55. Bom dia.

0: 10 horas. Anvisa libera a fábrica da IP e produtos feitos a partir de 1º de abril.
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0: A Agência Nacional de Vigilância Sanitária Anvisa autorizou a retomada da produção na fábrica da IP em Amparo, no interior de São Paulo, após concluir que a empresa corrigiu parte das falhas sanitárias identificadas em inspeções anteriores. A decisão permite que a química Amparo, fabricante da marca, volte a operar imediatamente. A liberação ocorreu após uma nova fiscalização realizada em conjunto pela Anvisa, pelo Centro de Vigilância Sanitária de São Paulo, pelo Grupo de Vigilância Sanitária de Campinas e pela Vigilância Sanitária de Amparo. Com a decisão, produtos da IP fabricados a partir de 1º de abril de 2026 poderão voltar a ser comercializados e utilizados normalmente. A liberação vale para itens como lava-roupas, líquidos, detergente, lava-louças, líquidos e desinfetantes produzidos após essa data. Os filhos e dependentes de mulheres vítimas de feminicídio já possuem direito à pensão especial do Instituto Nacional do Seguro Social, INSS. A nova medida regulamenta a concessão do benefício no valor de um salário mínimo. De acordo com a norma, tem direito à pensão os menores de 18 anos em situação de vulnerabilidade social, cuja renda familiar per capita seja igual ou inferior a um quarto do salário mínimo. Além dos filhos biológicos, poderão receber o benefício enteados menores sob guarda e tutelados que comprovem dependência econômica em relação à vítima. A solicitação pode ser feita pelo site ou aplicativo Meu INSS ou pelo telefone 135. 10 horas, 2 minutos. 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

0: Começando a Hora do Brega, esse momento tão especial, tão aguardado, tão esperado e mais movimentado aqui do nosso programa.
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0: E aí?
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0: Eu também gostei. 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
0: água abaixo. Vamos lá, 10:04 agora. Ao fundo está ele, Zezo, né? É isso aí, ó.
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0: dá pra entrar no clima do final de semana, né? Começando bem a Hora do Brega aí, ó. Desse
1: seu
0: jeito aí, ó.
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0: Que coisa maravilhosa, hein? Acho linda essa
1: os
0: música.
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0: E aí? Hã? Fala pra mim, vai.
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0: Que coisa maravilhosa. Eu você me vejo sentado numa mesa sozinha, assistindo o show de Zezo, né? E ele cantando isso ao vivo, né? Imagina? Hein,
1: não
0: Pedro Luiz?
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0: Ah.
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0: Você pode participar comigo, 988301040, pedindo aquela música brega de qualidade, né? Aí, ó, essa parte eu gosto, vamos lá. E em 92
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0: Muito bem, vamos começando então para não perder tempo, 10:05, deixa eu ouvir as primeiras participações aí, tem muita gente já aqui na Hora do Brega. Alô Anderson, lá no Armazém das Tralhas, tá lá cuidando de tudo pra inauguração que não sai, né? Estamos aguardando, Pedro Luiz então, ansiosamente aguardando para tomar aquela água que passarinho não bebe, sabe? Que vai ter lá e tal. É, aquele suquinho de cevada e tal, aquela coisa. Ele quer ir na inauguração, faz questão, falou comigo. Mas vamos lá, vamos começar aí com as participações. Bom dia.
3: Gilson, bom dia.
0: Oi.
3: É a Mariana da Vila Ulisse.
0: Fala, Mariana.
3: Tô aqui fazendo a minha faxina, gente. Ah, tô tô faxinando, tô lavando roupa. Eu tô pensando aqui qual é o cardápio do almoço. E assim a gente vai, né? Eu quero abraçar a todas minhas colegas da manhã da Muriaé, pra você, pro Gilson, pra minhas amigas, pra todos ouvindo da Rádio Muriaé. E eu quero ouvir uma música bem bonita aí na Rádio do Brega, pra Gilson.
0: Tá bom.
3: Um bom dia pra você, bom dia pra todos os ouvintes.
0: O que não
3: e
0: falta.
3: E vamos correndo atrás do papel bordado, né, Gilson?
0: É isso
3: vamos
0: aí. Desse jeito, vamos correr atrás do papel bordado. O que não falta aqui é música boa, né, nessa hora. 10:07 agora, mais uma. Bom dia.
4: Bom dia, Gilson Júnior. Bom dia, Pedro Luiz. Meu nome é Celina Aparecida de Souza, moro no Safira. Tô ligando hoje que ofereceu uma música bem bonita na Hora do Brega pro Drigo, filho da Dona Maria das Graças, que ontem ele completou mais um aniversário.
0: Parabéns,
4: Drigo. Que Deus abençoe ele, que seja uma pessoa que continua sendo do mesmo jeito, alegre e feliz. Um abraço bem apertado para ele. E pra Creuza e pra Tereza da Encoberta.
0: Tá bom. Um abraço pro Drigo, né? Tá ligado aí, fez aniversário ontem. 10:07, bom dia.
5: Fala, Gilson. Fala, Pedrão. Bom dia.
0: Fala comigo.
5: Estou aqui escutando a sua pesquisa aqui no carro. Falando da bandeira do Brasil.
0: Não, isso aí foi ontem. Isso aí foi de ontem. É um negócio errado aí. Vamos lá, mais uma participação. Bom dia.
6: Bom dia, Gilson Júnior. Sou Elza Rodrigues.

0: Rodrigues Barra Gaspar. Oi. Hoje, na hora do brega, eu gostaria de ouvir uma música com Marciano. Paixão Proibida, ou Você Mexe Comigo, ou Amo Você. Um dessas três, se você puder tocar pra mim, fazendo favor. Ofereço pra todos que estiveram ouvindo, e pra todos aí da rádio, e pra minha mãe Luz, lá de Capitinga, tá? Um abraço, um bom final de semana, que seja um final de semana abençoado pra nós todos, tá? Fica com Deus, tchau.
1: Agradeço também a sua participação, é muita gente, né? Na hora do brega. Vamos lá, 10:08, bom dia.
2: Alô, Justão Júnior, bom dia, meu filho. Ó. Oh. Ah. Na hora do brega, você passa a música do Carlos Alexandre. Ah. Do Carlos Alexandre pra mim.
3: Sim. Ô, Gilson Júnior, é o Paulo. Tá passa bom. A música do Carlos Alexandre pra ele.
1: Tá bom.
2: Ah, meu Deus.
1: Deixa comigo.
2: A música do Carlos Alexandre, Cartão Postal.
1: Tá bom, deixa comigo.
2: Pra todos os ouvintes ouvir.
1: Tá bom.
2: Na hora irmão. Do brega, eu quero ouvir. É o Mário Macuco, Paulo Sérgio Monteiro.
1: Paulo Sérgio Monteiro, lá em Macuco. Obrigado. E a Maria Bonita também tá lá com ele, né? É isso aí, obrigado. Um abraço. 10:08, vamos lá, mais uma. Bom dia.
4: Oi, Gilson Júnior. Manda uma alô pra tia Gracinha aí, ó, na rua. É aí no Safira, né? Ela ouviu agora, tá ouvindo a rádio? Aí ela pegou e ouviu falando, né? Falou, eu amo a Rádio Muriaé. Manda um alô pra ela, Maria das Graças.
1: Maria das Graças, obrigado pelo carinho. Aproveitar e mandar um abraço pra dona Maria Aparecida, lá no São Joaquim, na rua Ayrton Senna. Bom dia, dona Maria Aparecida. Um abraço, bom final de semana, que Deus abençoe. Vamos lá, 10:09, mais uma participação. Bom dia.
5: Ô, Gilson Júnior.
1: Opa.
5: Esse programa é muito bacana.
1: Obrigado.
5: Eu sou o Paulo do Serrote, aí de Cachoeira Alegre. E tô aqui em Vitória do Espírito Santo.
1: Que eu isso?
5: Ouço a sua, essa rádio de Muriaé aí, no Pará, no Mato Grosso, em Goiás, Jataí, Goiás, qualquer lugar do Brasil.
1: Que bom, irmão, que bom.
5: Deu das 5 horas... até meio-dia eu tô colado dela. Depois eu tenho que desligar por causa do meu serviço.
1: Uhum.
5: Passa pra nós aí, Zé Ribeiro. Eu entrei pela porta da sala, saí pela cozinha. Oferendo pra todo o povão aí, a nossa Minas Gerais aí, que ouve a nossa Rádio Mulher. Cachoeira Alegre, um abraço. Patrocínio, Barone, Monte Alto, Silveira, Gavai.
1: Tá bom, irmão. Aí, entra pela porta da sala e sai pela porta da cozinha. Que música que é essa, Pedro? 10:10 agora. Bom dia.
6: Bom dia, Gilson. Bom dia, Pedrinho.
1: Bom dia.
6: É Aparecida Guedes.
1: Fala,
6: finalmente
1: Aparecida.
6: Eu lembrei de falar, né?
1: Isso aí.
6: Eu nunca lembro.
1: É.
6: Mas eu quero dizer que é com muita alegria, Gilson, que a gente acorda sabendo que tem a Rádio Muriaé como a nossa companhia.
1: Que bom, né?
6: E hoje eu gostaria de ouvir, se possível... César e Paulinho, duas vezes você, no brega. Eu ofereço para todos que gostam, né? Assim como eu. E desejando um feliz final de semana para todos vocês aí. E todos os ouvintes, que são milhares e milhares e milhares, né? Ótima semana para todos vocês. Que Deus abençoe a vocês no dia a dia.
1: Amém.
6: Todo momento da vida.
1: Amém. Que assim seja, tá? 10:11, mais uma. Bom dia.
7: Bom dia, Gilson Júnior.
1: Oi.
7: Gostaria de ouvir na hora do brega, se puder, Espinheira. Muito conhecida, uma música muito bonita, eu gosto muito dela. Fala muito pra mim, tá?
1: Tá bom.
7: Um bom dia, um bom sábado pra você, pra toda a equipe da Rádio Muriaé, pra todos que trabalham direto ou indiretamente na Rádio Muriaé, Juvenal, que é aqui de Vermelho, trabalha aí, e pro Paulo Roberto, que eu conheço desde criança. Fica com Deus, eu quero que mande essa música para Dodi, minha amiga de fé, minha irmã. Fica com Deus.
1: Tá bom, um abraço pra dona Dodi também, a Rita Roriz, né? O Bento, enfim, a Alexandra, todo mundo, família maravilhosa, né? Estive lá tomando um café ontem, hein? Aquele cafezinho maravilhoso, um abraço. 10:12, mais uma, bom dia.
8: Bom dia, Gilson.
1: Fala
8: bom
1: comigo.
8: Bom dia a todos os ouvintes da Rádio Muriaé. Gilson, se puder, toca pra mim qualquer música, do Altemar Dutra, Alberinho do Cardoso de Melo.
1: Valeu, Berinho. Um abraço, tá, irmão? Obrigado por estar ligado com a gente. Mais uma pra gente começar de verdade o programa. Bom dia.
9: Bom dia, Gilson Júnior. Aqui é a Marta Ribeiro, né? Daqui do bairro Cardoso de Melo.
1: Fala, Marta.
9: Hoje eu gostaria de ouvir a música, né? A Cigalinha, do Carlos Alexandre. Gostaria de oferecer essa música, né? Pra Carmen, mas o Luiz lá do Macuco, né? Da Roça. A dona Edna, mais o Toninho, né? Sou Toninho. E pra Lourdinha, né? E a Lucimar. lá do bairro São Gonçalo.

0: Contado, a Selma, Cristiano, né, meus amigos lá da São Contado, e para toda a minha família aí, tá bom? Obrigado, um bom final de semana.
1: Eu aí que agradeço a participação. Vamos começar então? A primeira de hoje, Sandro Lúcio, é isso aí? Hã? Laço aberto, pedido da Lucília Costa, lá do Divisório. Bom dia, 10 e...

0: Agora são 10h17, a hora do brega rolando aqui na rádio Muriaé FM 99,5. Toca minha música querida com Gerry Adriani, né? Quem tá, não colocaram o nome, né? Bom dia, Gilson, Pedro e todos os ouvintes da Rádio Muriaé. Hoje festa dupla, meus irmãos Guilherme e Joana estão completando mais uma data natalícia. Parabéns para eles. Também para a mãe da Cidade Braga, dona Dalva. É a Maria Mable, lá na Fazenda União, ouvindo a gente. Obrigado pelo carinho, tá? Um abraço do Feliciano também. Vamos lá, 10h17, mais participações na Hora do Brega. Bom dia.
1: Bom dia, Gilson Júnior. Eu gostaria de ouvir, eu sou Maria de Lourdes aqui de São Gotardo. Eu gostaria que você colocasse no brega aí pra mim qualquer música do Eduardo Costa. Eu quero oferecer pra Marta, que

0: e que ela ofereceu para mim, Grinha mesmo, para o esposo dela, para a filha dela e para minha filha, para todos nós, tá? Um abraço, um bom dia.
1: Muito obrigado pela participação. 10h18 agora. Bom dia.
2: Bom dia, aqui olhando pra Endelícia, curtindo a onda do Brega aqui, ó. Mandar uma música do Eduardo Costa pra mim aí, felicito pro meu filho João Miguel, tá no batente comigo aqui.
1: Tá bom. Minha
2: esposa Zileide, tô na correria. Sábado!
1: Sábado, é o Léo? É, valeu, Léo, um abraço, tá? Correria, né? Correndo atrás do papel bordado, né, irmão? 10h18, mais uma, bom dia.
3: Bom dia. Aqui é a Priscila fazendo tanque. Gostaria de ouvir a música do Amado Batista, Mesa de Cirurgia. Ofereço para todos os meus familiares.
1: Tá bom, Amado Batista, na lista aqui também. 10h19, bom dia.
4: Bom dia, Gilson Júnior. Eu daria o Dalla Paula Filho, Residencial Vermelho 2.
1: Fala comigo.
4: Então, meu amigo, Naldo Brega, esse deve você tocar para nós. É Valdo Braga, Sorria. Aí vou mandar lá pro bar do Ciomir, os amigos do bar do Ciomir, todo sábado te ouve, tá bom? Um abração pro pessoal do Residencial Vermelho 2, a você e seus amigos da rádio. Alô, Gilson Júnior, ótimo final de semana para todos, Deus nos abençoe.
1: Amém, irmão, que assim seja, um abraço. 10h19, bom dia.
5: Fala, Gilson, fala, Pedrão, bom dia. Aqui toca o Reginaldo Rossi pra nós aí, na hora do brega. Tá aí minha mãe aqui no carro curtindo pro seu programa. Tá joia? Toca pra nós aí. Aqui é uma homenagem à minha mãe, Reginaldo Rossi, Dona Dulce Santana. Tá bom?
1: Valeu, Jonas. Um abraço. Dá um abraço no João Capoteiro também. 10h19, 10h19, tem José Augusto com essa aí, ó.

0: José Augusto, aqui na Hora do Brega, de que vale ter tudo na vida, 10h23. Bom dia, Gilson Júnior, a Nilza das Três Barras. Manda um abraço aí para todos os ouvintes ligados aí na Hora do Brega. Obrigado, viu, Nilza, lá nas Três Barras, ouvindo a gente. 10h23, mais participações? Vamos lá, bom dia.
1: Oi, Gilson Júnior.
0: Oi.
1: Aqui o Barés do Sítio Cachoeira Alto. Bom dia pra você.
0: Fala, meu irmão, bom dia.
1: Toda a sua equipe de trabalho aí.
0: E aí?
1: Se tiver jeito de você pôr uma música pra mim aí, pra todos os brega do Brasil, Lindomar Cartilha, não sou nenhum bandido.
0: Lindomar, né? Boa. Vamos lá, mais uma participação comigo. Bom dia.
2: Bom dia, Gilson. Bom dia, Pedro. Um abração pra vocês aí, pra todos que estão ouvindo a Rádio Mulher. Passando para homenagear a Dalva Braga, mãe da Cidade, e também para o Guilherme Romão, lá na Vila Bardiero. Um abração para eles, parabéns, muita felicidade, muitos anos de vida.
0: Obrigado, João Batista, lá na Varginha, em Miradouro, ouvindo a gente, 10h24, bom dia.
3: Bom dia, Gilson Zuni. Gostaria de ouvir aí qualquer música do Nelson Gonçalves. Falou, abraço.
0: Valeu, irmão, muito obrigado pela participação. Vamos lá, mais participações? Vamos lá, bom dia.
4: Bom dia a todos aí. Aqui quem tá falando é a Silvânia da Barra. Eu queria ouvir com Giliardi, quem me dera.
0: Tá bom, obrigado também pela participação. 10h24, bom dia.
5: Bom dia, Gilson Júnior. Bom dia, Pedro Luiz, todos da Rádio Mulher. Aqui é Joana de Santa Terezinha.
0: Oi.
5: Ó, Gilson, você não manda um alô pra mim, hein? Eu ouço a rádio. A minha satisfação, Gilson, é levantar e ligar a rádio pra te ouvir, tá?
0: Que bom.
5: Adoro você, adoro essa risada sua.
0: Obrigado, querido.
5: Mas você não manda nunca um alô pra mim, né, Gilson?
0: Já tá anotado aqui.
5: Aqui, Gilson, eu queria ouvir na hora do Brega, garçom.
0: Garçom?
5: Queria oferecer para o meu irmão, João Evangelista, para todos que gostam, tá? E, ó, você for na inauguração do banco quarta-feira, eu quero te conhecer, tá lá na praça.
0: Com certeza, estaremos lá.
5: Eu também tô lá, minha filha trabalha lá.
0: Tá bom, estaremos lá para te dar um abraço.
5: Um bom sábado para você. Dá muita risada, que eu gosto demais. Isso me deixa muito feliz.
0: Que bom,
5: fica,
0: né?
5: Com Jesus, Deus abençoe vocês.
0: Amém, que assim seja. Estaremos lá para te dar um abraço, viu, Joana? Tá anotado aqui a Joana lá no Santa Terezinha. Vamos lá, o homem mais amado do Brasil, Amado Batista.

0: Aí o Zé Ribeiro na porta da cozinha. Entra pela porta da cozinha, sai pela porta da sala. Eu me divirto na hora do brega. 10h31 agora. Quero a sua participação, tá? Fica à vontade. 988-30-1140. É tão gostoso a gente passar esse momento aqui na hora do brega. Ouvir música boa, né? E claro, melhor ainda é ter o ouvinte participando, interagindo com a gente. Isso é mais do que especial, a sua participação. É gostoso ouvir aí a sua voz no ar. Vamos lá? 10h31. Bom dia.
1: Bom dia, Gilson Júnior.
0: Oi.
1: Bom dia aos ouvintes. Aqui é a Márcia Nery, do bairro Santo Antônio.
0: Oi, Márcia.
1: Hoje quero parabenizar o meu irmão Guilherme e a minha irmã Joana Dark, que estão aniversariando lá na Vila Bardiero. Que Deus continue abençoando e trazendo muitas e muitas bênçãos para a vida deles. E também parabenizar, né, a comunidade lá da Vila Bardiero, que agora se passou a ser distrito, né? Ontem obtemos essa vitória lá no Legislativo de Barão do Monte Alto, né, com unanimidade de votos. Então agora a vila é um distrito do município de Barão do Monte Alto.
0: Que bom, fica aqui o nosso abraço a todos os moradores da vila, realmente uma conquista, né? Agora se torna distrito, oficialmente distrito de Barão do Monte Alto, a nossa querida Vila Bardiero. 10h33, vamos lá? Bom dia.
2: Bom dia, Gilson. Oi. Ô, Gilson, quando é Amado Batista, eu levanto no alto, ó, no talo. Quando é Amado Batista, eu levanto no talo, ó. Aê, Gilson Júnior, obrigado aí pela música do Amado.
0: Tá bom.
2: Obrigada, Gilson.
0: Eu é que agradeço a participação, o carinho e a audiência, tá? Que bom, né? A gente ser bem acolhido pelos ouvintes, né? A gente fazer a alegria dos ouvintes. Muita gente, às vezes, levanta cabisbaixo, liga o nosso programa. Né? São relatos de ouvintes. Pô, levantei cabisbaixo, liguei o programa, fiquei feliz da vida. Esse é o nosso objetivo, né? Deixar você lá em cima, em alto astral, né? Isso que a gente quer. 10h33, não tem satisfação melhor do que ouvir isso. Bom dia.
3: Paulo Júnior, eu queria oferecer a música do Paulo Jonathan para o meu filho Berlino e para todo mundo da rádio, tá?
0: Tá bom.
3: Quem fala é a Priscila, de Batatal, vizinha do Barão.
0: Opa, obrigado, Priscila. Um abraço a todos aí no Batatal, pertence a Eugenópolis, né? Ouvindo a gente, obrigado pelo carinho. Dona Elza, tá lá na Pratinha, também ouvindo a gente. 10h34, bom dia.
4: Bom dia, Gilson Júnior. Se for possível, toque aquela música de antigamente que chama Bilu Teteia. Eu só não sei quem canta.
0: Essa é antiga, hein?
4: Faz favor, é a voz do Padre Tiago.
0: Tá bom, obrigado a todos do Padre Tiago pelo carinho. 10h34, mais uma, bom dia.
5: Bom dia, Gilson. Bom Oi. Dia pra toda a equipe da Rádio Muriaé. Bom dia pra todas as minhas amigas, meus amigos do rádio aí. Deus continue abençoando aí, Gilson. Seu dia e meu dia de cada um dos nossos ouvintes aí. Ô, Gilson, hoje eu quero parabenizar aí a mãe da minha amiga Cibele, que mora na Estiva, na Limeira. O Guilherme Rumão, que mora lá na Vila Verdiele, pelo aniversário deles hoje. Quero dar meus parabéns a ele, desejar ele tudo de bom para eles. Paz, saúde, alegria, esperança e muitas vitórias na vida dele. E que essa data se repita por muitos e muitos anos ainda na vida deles aí. Eu não vou pedir aí a hora do brega aí, porque eu sei que o programa é meio curto, mas as músicas que você tá mandando aí, tá mandando bem, tô gostando de ver. Fica com Deus aí, Gilson. Tchau, tchau.
0: Eu é que agradeço, um abraço carinhoso a todos na minha querida Barão do Monte Alto, né? Sempre ouvindo a gente, que coisa maravilhosa, né? Audiência total. E vem aí a Rádio Muriaé 10, né? 10 vezes mais potente, né? A nossa direção sempre preocupada com a qualidade, né? Para levar aí um som de qualidade para você, mais potência, indo mais longe. A gente está trazendo a nova Rádio Muriaé e eu tenho certeza que a gente vai chegar em outros lugares para levar a informação, levar o entretenimento e, claro, a boa música para você, tá? Então fique ligado, vem aí a Rádio Muriaé, 10 vezes mais potente. 10h36, tem mais uma aí? Vamos lá, bom dia.
6: Bom dia, Gilson Júnior.
0: Oi.
6: Aqui, muito bom essa hora do breca, tá? Podia aumentar mais, né? Eu gosto muito, sabe?
0: Aham.
6: Eu queria que você tocasse pra mim a música do Oswaldo Braga, Sorria.
0: Tá bom.
6: E... Um abraço para todos vocês aí, minha tia lá no Monte Averno, meu tio Mirador, e um abraço para todos os pessoal do Gaspar, tá?
0: Tá bom.
6: Eu amo muito.
0: Agradeço também a sua participação.
6: Um abraço para todos os meus filhos.
0: Um abraço. Vamos lá. 10h36, só mais uma. Bom dia.
7: Bom dia, Gilson Júnior. Bom dia, Pedro Luiz. Bom dia toda manhã do Muriaé. Hoje eu tô ligando para desejar um feliz aniversário, todo aniversário de hoje e do mês. Todo que tá ouvindo a Rádio, Rádio Muriaé, mandou um abraço para todas as amigas. Eu quero uma música hoje do Evaldo Braga. Quem canta sorriu, meu bem, é o Evaldo Braga, Gilson. É a Luz Ferreira do Coletivo. Um bom dia pra você.
0: Ok, 10h37. Vamos lá. Reginaldo Rossi, o rei do Brega e garçom.

0: Valdo Braga, sorria às 10h43. Agora um abraço para Gracinha e o João Poaia, sempre ligados aqui na Rádio Mulher. Obrigado, Gracinha. Obrigado, João. Um abraço aí, todo mundo curtindo a Hora do Brega. Pode participar com a gente, fica à vontade, tá? 988301140 é o nosso zap, liberado. Se quiser participar com a gente, 3729-2929. Um abraço para Ivânia, tá ligada comigo lá no Safira. Bom dia, Ivânia. Bom dia para Diva também, sempre ligada comigo. A Dona Maria lá em Cachoeira Alegre, não é isso? Todo mundo curtindo aqui a Hora do Brega. Às 10h44, a gente traz Altemar Dutra e aquela coisa.
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0: linda.
1: Eu gostaria de ser lembrado daqui a 30,
0: Brigas.
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Muito bem, 10h47, linda, né? Brigas com Altemar Dutra, aqui na Hora do Brega. Um abraço pro casal Ivone e Agenor, né? Estão ligados comigo lá no bairro Cerâmica. Obrigado pelo carinho, né? A todos os bairros ouvindo a gente, Aeroporto São Cristóvão, pessoal também ouvindo a gente no Dornelas, no Vermelho, Vermelho 2, Nova Muriaé, todo mundo ligado aqui. Pessoal lá na Pedra Alta também ouvindo a gente.

ouvinte. Alô, Itamuri, bom dia, né? O pessoal de Belisário também, pessoal no Pontão ouvindo a Hora do Brega às 10h48. E a gente chega com mais uma, trazendo Lindomar Castilho.

0: não sou nenhum bandido, com o Evaldo Braga, né? Aqui na Hora do Brega, às 10h52. Deixa eu ouvir o povo falar, eu gosto muito das participações aqui no nosso programa. Vamos lá, bom dia.
1: Bom dia, Gilson. Bom dia, Pedro. Bom dia, ouvinte da Rádio Maria E. Hoje eu tô passando na Hora do Brega para mandar meus parabéns pro meu sobrinho, Josiel, lá no São Cristóvão. Fazendo aniversário hoje, desejando ele muita saúde, muita paz, muita felicidade, que Deus continue abençoando ele. Toca uma música aí, pra mim, aceita que dói mais, menos. Obrigado, bom dia.
0: Agradeço também a sua participação, 10h52.

0: Oi, bom dia.
1: Oi, Gilson, bom dia. É a Pâmela Braga de Freitas do Sossego, Estrada Muriaé, Miraí. Quero mandar um abraço para todo mundo que está ouvindo a rádio, para nossos amigos e amigas que estão ouvindo, né, que pedem um abraço para todo mundo. E nós estamos aqui ligadinho na rádio, ouvindo a Hora do Brega, né? E aqui você manda um abraço para mim, meus pais, Joaquim e Cecília, e para todo mundo, tá bom? Um abraço para vocês aí, fiquem com Deus e um bom final de semana.
0: Um abraço para o senhor Joaquim, dona Cecília e também a Pâmela Braga, lá no Sossego, ouvindo a gente, Estrada Muriaé, Miraí, 10h53. Vamos lá, mais uma, bom dia.
2: Bom dia, Gilson Júnior. Oi. Bom dia, Pedro. Eu sou a Enivede, estou aqui.
0: Cadê? Sumiu aí? Alguém tá ligando? Então, as pessoas não tem como, não podem ligar no zap, né? A gente não tem como atender no zap. Se quiser, tem que ligar no 3729-2929. Vamos ouvir, então, a gravação da Eni. Vamos lá, bom dia.
2: Bom dia, Gilson Júnior. Bom dia, Pedro. Eu sou a Eni Verde. Estou aqui na Chácara Dom Vitório, na estrada que liga Muriaé a Miraí. Tô curtindo a Hora do Brega, sou apaixonada com esse programa e eu gostaria de ouvir Você É Doida Demais. Dá pra tocar? Um abraço, bom dia e adoro seu sorriso. E para de brincar com o Pedro, tá? Pedro é maravilhoso. Um beijão, bom final de semana.
0: Eu não implico com o Pedro, a gente faz errado. Bom dia, vamos lá, tem mais uma.
3: Bom dia, Pedro. Pede o juiz pra mandar um abraço pra Cristiana aqui do Vermelho 2, eu tô ouvindo. A Hora do Brega é melhor até a ressaca da gente, Pedro. Eita. Aí. Bom dia pra nós.
0: Dá uma melhorada na ressaca aí. Bom, ela falou que melhora a ressaca, mas tem música aqui que, pô, né, dá vontade de tomar mais uma, né? Aí melhora mesmo a ressaca. Vamos lá? 10h55? Tem mais uma? Então vamos. Tem mais uma aí? Vamos lá então. Bom dia.
4: Ô, Gilson, bom dia. Bom dia. Aqui, se for possível, manda um abraço aí pra Joana lá da Vila Bardiero e o Guilherme, irmão da Joana. Tá, eles são gêmeos, estão fazendo aniversário hoje. Parabéns pra ele, um abração pra Dona Alvine, que tá lá na escuta, né?
0: Uhum.
4: Deus abençoe a vida deles. Tá bom? Muito obrigado, Jesus.
0: Tá bom, eu que agradeço a sua participação. Vamos lá, 10h55. Bom dia, vamos lá.
5: Tem como atender no zap, se quiser.
6: Bom dia, Gilson Júnior. Gilson Júnior, essa Hora do Brega aí me faz voltar lá meus 20 anos de idade, tá? Se acaba com a gente, né? Eu já tô com 51 anos de casada. Não vou falar minha idade, não. Faz as contas aí, vê quantos anos eu já tenho.
2: Sou apaixonada com esse programa.
6: E fico apaixonada com essa Hora do Brega, porque é no tempo da Jovem Guarda, né? Tempo da juventude.
0: Bons tempos, né?
6: Então, meu filho, essas músicas me fazem me lembrar tanto do meu passado. Mas eu gosto muito.
0: Tá bom. Eu agradeço a sua participação. 10h56, bom dia.
7: Bom dia, Gilson Júnior. Eu sou a Silvia Helena, do bairro Dornelas.
0: Fala, Silvia Helena.
7: Estou amando o programa.
0: Que bom.
7: Tá bom demais. Um abraço para os ouvintes. Um abraço para você, Pamela. Tchau, tchau. É isso aí, Gilson.
0: Tá bom. 10h57, né? Tem gente mandando mensagem pedindo pra aumentar, Pedro Luiz, o horário, né? Começar a Hora do Brega às 9 horas da manhã. Já pensou? 2 horas de brega aqui na programação, hein? O sábado vai ficar mais gostoso, né? 10h57, olha ele aí, ó. Zezo, descida.

0: É isso. Fechamos a hora do brega com ele, né? Zezo, com chave de ouro, né? É. Um abraço aí pro Valtinho e Rosa, no bairro do Porto, né? Quem tá mandando é o Elias da Conceição. Alô, Elias, um abraço. Bom, a hora do brega fica por aqui. Volta sábado que vem, a partir de 10 horas da manhã, na 99,5.
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0: Ministérios da Defesa e Cidades lideram bloqueios no orçamento de 2026.
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0: Os Ministérios da Defesa e das Cidades foram as pastas mais afetadas pelo bloqueio adicional de 22,1 bilhão no orçamento de 2026. O governo federal publicou ontem à noite o decreto.

0: Decreto com detalhamento dos cortes por ministérios e órgãos federais. Na semana passada, o relatório bimestral de avaliação de receitas e despesas, documento que orienta a execução do orçamento, ampliou de 1,5 bilhão para mais de 23 bilhões de reais o bloqueio de despesas federais em 2026. A medida anunciada pelos Ministérios da Fazenda e do Planejamento e Orçamento busca garantir o cumprimento das metas fiscais e evitar que os gastos públicos superem os limites estabelecidos pelas regras de responsabilidade fiscal. Além do bloqueio, o Executivo mantém restrições temporárias para a liberação de recursos, mecanismo conhecido como faseamento de empenho, que restringe a contratação de despesas e atinge cerca de 27 bilhões de reais até novembro. Somadas, as medidas chegam a restringir mais de 83 bilhões em recursos até o fim de julho. As exportações do agronegócio mineiro alcançaram quase 6 bilhões de dólares nos primeiros 4 meses do ano, com embarque de 4,8 milhões de toneladas. O resultado significou retratação de menos 11,9% no valor de 9,3% em volume frente ao mesmo período de 2025. Ainda assim, Minas Gerais ficou entre os 3 maiores estados exportadores do agronegócio brasileiro no período, com 10,6% de participação no valor nacional. Segundo a assessoria técnica da Secretaria de Agricultura, Pecuária e Abastecimento, SEAPA, de Minas, a queda não foi generalizada. A redução se concentrou em poucas cadeias de grande peso, especialmente café e a cadeia produtiva da cana-de-açúcar. Já as carnes, sementes, algodão, papel, animais vivos, couros, frutas e bebidas trouxeram resultados positivos de diversificação. Nos primeiros 4 meses de 2026, mais de 500 diferentes produtos foram enviados para 160 países. 11h05. 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A seguir, o plantão de polícia.
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0: Daqui a pouquinho, né, tem um plantão de polícia, mas antes deixa eu mandar um abraço aqui. Pra quem... Não, tá pedindo aqui, ó, manda sempre um abraço pra gente aqui na Chácara Dom Vitório. A gente sempre ouve o programa. Esse programa é fantástico, arrasa os corações. Mas não colocou o nome, né? Quem é? Mas manda pra mim o nome aí, tá? Lá na Chácara Dom Vitória, todos aí ouvindo a gente. Muito obrigado por esse carinho maravilhoso. São 11h08 agora. Bom sábado.

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10: Vamos então às seguintes manchetes do programa de hoje, né? Para você que tá ligado comigo, Bitrem carregado com carvão industrial cai de ponte na BR-267 em Argirita. Segunda fase da operação Rapina resulta em nova prisão ligada ao crime, a crimes violentos na região. Funcionário é esfaqueado por colega de trabalho na cidade de Ubá.
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10: Vamos lá então, a primeira de hoje, esse acidente que a gente vai falar, né? Que ocorreu com a carreta Bitrem. Ontem na BR-267, na altura do quilômetro 21, na cidade de Argirita, após parte do conjunto veicular despencar de uma ponte no trecho da rodovia. De acordo com as informações apuradas pelo jornal Vigilante, o veículo transportava cerca de 25 toneladas de carvão utilizado em siderúrgicas. A carga havia saído do Porto de Campos e seguia sentido a Juiz de Fora quando ocorreu o acidente. Na ocorrência, o compartimento conhecido como Dolly, juntamente com uma das carretas do Bitrem, caiu da ponte. Já o cavalo mecânico e a outra composição permaneceram sobre a pista. O motorista, graças a Deus, não sofreu nenhum tipo de ferimento. A polícia rodoviária foi acionada e ficou responsável, né, pelo registro aí da ocorrência. A gente sabe que a 267, ela precisa e muito, né, de uma atenção especial do governo do estado. A gente sabe que alguma parte ali da 267 foi asfaltada, né? Mas precisa de uma atenção especial desde o início ali, né? No trevo de Leopoldina, que você entra na 267, até a chegada de Juiz de Fora. A gente sabe, né? Sinalização, mato alto, são muitas curvas. É uma pista que realmente é perigosíssima e tem um alto índice de acidentes ali na 267. Então precisa realmente de uma atenção especial, começar ali um recapeamento, né, no, mais ou menos no meio da 267, mas foi só ali também, né, e o restante, né? Então vamos pegar ali do trevo de Leopoldina até Juiz de Fora, né, para se resolver essa situação, porque o IPVA tá pago, então precisa ser investido, né? O que não pode é a gente ficar falando de acidente todos os dias ali na 267. Bom, 11:21 agora, 11:21. 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Bom, a Polícia Civil de Minas Gerais, em Cataguases, deflagrou na última quinta-feira a segunda fase da Operação Rapina, que tem como objetivo de desarticular o núcleo de organização criminosa vinculado a uma facção criminosa responsável por praticar diversos crimes patrimoniais violentos no estado. Nesta fase, uma mulher de 31 anos foi presa em Juatuba. Ela é investigada pela participação de crime de roubo ocorrido no dia 20 de março deste ano no município de Dona Eusébia, na zona rural, né? Com a prisão, já são 17 integrantes, né, que foram presos, que fazem parte desse grupo, né, durante a investigação conduzida pela PC, né? Enfim, no avanço do trabalho investigativo, a Polícia Civil identificou que a mulher presa teria oferecido sua residência, localizada em Juatuba, na região metropolitana de Belo Horizonte, como esconderijo para um suspeito foragido, né, do crime de extorsão mediante sequestro, registrado na quarta-feira, dia 27/5, em Coronel Murta, lá no Vale do Jequitinhonha. Em um dos áudios analisados, ela afirma considerar o criminoso um irmão e que poderia permanecer.

0: permanecer escondido no imóvel, porém o suspeito não foi localizado. A respeito do roubo sobre Dona Eusébia, né, que foi registrado em 20 de março deste ano, as vítimas foram mantidas em cárcere privado e sofreram agressões físicas e psicológicas, enquanto os criminosos buscavam informações sobre bens, valores e transferências bancárias. As investigações também apontam que integrantes do mesmo núcleo criminoso participaram do planejamento de um roubo no último dia 9 de maio em Rodeiro. Na ocasião, 5 investigados ligados à facção foram presos durante a operação integrada das delegacias de Cataguases, Obá, Rio Pomba e Visconde do Rio Branco, no momento em que tentavam invadir a residência do proprietário de um correspondente bancário da cidade. Segundo as apurações, o grupo pretendia manter a família refém durante toda a madrugada para viabilizar o roubo. Os suspeitos estavam armados, utilizavam veículos clonados e portavam objetos normalmente empregados em ações criminosas dessa natureza. Durante a ação, foram cumpridos mandados de prisão temporária, busca e apreensão, sendo um veículo arrecadado e quebra de dados telemáticos nas cidades de Juatuba, Turmalina, Ubá e Rodeiro. Vocês lembram daquela explosão da agência de um banco lá na cidade de Guidoval, que nós falamos aqui? Pois é, o grupo também é apontado como responsável pela explosão de uma agência bancária em Guidoval. Foi em abril deste ano, além de outros roubos patrimoniais violentos aqui na Zona da Mata. De acordo com as investigações, a organização criminosa possui atuação estruturada e divisão de funções, utilizando armamento pesado, veículos adulterados e métodos violentos contra as vítimas. Segundo o delegado Giovanni Dantas, né, responsável pelas investigações, ele destacou a importância da operação. O trabalho investigativo desenvolvido pela Polícia Civil tem sido contínuo e estratégico, visando identificar, localizar e responsabilizar os integrantes da organização criminosa. As ações já realizadas têm causado impactos significativos na atuação da facção em Minas Gerais, ressaltou aí o delegado responsável Giovanni Dantas. Então, a Polícia Civil atuando e retirando de circulação parte dessa organização criminosa que vem praticando crimes violentos na região. Enfim, vamos lá? 11h26 e um funcionário, hein? Olha, presta atenção nessa história aqui, tá? Funcionário é esfaqueado por colega de trabalho. Um homem de 35 anos ficou gravemente ferido após ser esfaqueado por um colega de trabalho dentro de uma fábrica de estofados no bairro Agroceres, em Ubá, na tarde de ontem. Segundo a Polícia Militar, os dois homens trabalhavam em bancadas próximas quando se desentenderam. Uma testemunha contou que a vítima subiu na bancada de trabalho do colega, de 57 anos, e foi advertida por ele. Ainda conforme o relato, após a advertência, a vítima tentou dar um chute no homem. Em seguida, um homem de 57 anos pegou uma faca usada na própria fábrica e esfaqueou o colega várias vezes. A vítima sofreu ferimentos em um dos dedos da mão e no antebraço, com intenso sangramento. Segundo a testemunha, foi necessário fazer um torniquete para conter a hemorragia até a chegada do socorro. A vítima foi levada em estado grave para o hospital, onde passou por cirurgia. A faca utilizada no ataque foi recolhida pela perícia. A Polícia Civil instaurou um inquérito para apurar a tentativa de homicídio. Até a atualização dessa reportagem, o suspeito não havia sido localizado. Informações, né, podem ser repassadas pelo 190 ou também 181. Quer dizer, os dois trabalhavam na mesma fábrica, numa bancada do lado, acabaram se desentendendo, né, e acabou um deles sendo esfaqueado. Que coisa, hein? Lamentável. Colegas de trabalho, vale frisar isso. 11h27, para a gente fechar o plantão de hoje, Operação Último Rastro. Polícia Civil prende suspeito de envolvimento em desaparecimento de uma pessoa em Cachoeira Alegre. A gente vai ouvir aqui o Dr. Gleidson. Essa prisão aconteceu bem aqui na Constantino Pinto, próxima à Rádio Muriaé, foi no dia de ontem. O Dr. Gleidson vai trazer mais detalhes.
1: Policiais civis aqui da Delegacia de Homicídio e Proteção à Pessoa deram cumprimento ao mandado de prisão temporária em detrimento de um suspeito de 21 anos, de, conforme as apurações, ter participado no desaparecimento da vítima Daniel, ocorrido em janeiro deste ano, no distrito de Cachoeira Alegre. Conforme as apurações, esse suspeito teria atraído a vítima para o local, onde membros de uma organização criminosa vinculados ao tráfico local do distrito de Cachoeira Alegre teriam ceifado a vida de Daniel. As apurações prosseguem, agora com a prisão desse suspeito, com a identificação dos demais ouvidos nesse crime, bem como na localização do corpo da vítima, que

0: segue desaparecido.
1: Pois é, agora tá começando a desenrolar a ponta do novelo, né? O corpo da vítima ainda não foi localizado, né? O caso aconteceu no distrito de Cachoeira Alegre, em Barão do Monte Alto, e é investigado desde o dia 18 de janeiro, data em que a vítima desapareceu. Então, 18 de janeiro, 18 de fevereiro, 18 de março, 18 de abril e 18 de maio. Então, mais de 5 meses, esse corpo ainda não apareceu. Mas, com a prisão desse suspeito, a polícia já começa a ter um norte, né? Já começa a desenrolar a ponta do novelo. Então, vamos acompanhar esse caso. E ele vai ter que dizer, né? Porque até parece que ele morava, né, com a vítima. Eram amigos. E segundo as apurações, a motivação inicial do crime estaria relacionada a um suposto prejuízo causado pela vítima ao líder da organização criminosa. Então, se o cara era amigo dele, os dois moravam juntos, ele vai saber dizer, né, o que, que aconteceu no dia do desaparecimento, aonde está o corpo. Até mesmo para a família poder ter essa resposta, né? A família quer saber aonde está o corpo desse rapaz. Porque desde o dia 18 de janeiro esse corpo está desaparecido. Mas o que, né, a gente espera é que, com a prisão desse indivíduo ontem aqui na Constantino Pinto, ele possa mostrar à Polícia Civil aonde está o corpo, né, desse rapaz, né, que é o Daniel Ramos Gomes, de 34 anos. Com isso, a gente fecha o plantão de hoje, que volta segunda-feira, 11h05, aqui na Rádio Muriaé.
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9: O infarto, popularmente conhecido como ataque cardíaco, é o processo de morte ou isquemia de parte do tecido cardíaco, geralmente por uma obstrução da artéria coronária, popularmente a veia entupida. Sintomas como dor no peito, principalmente durante os esforços, queimação nos braços, falta de ar, palidez, suor frio, podem ser sintomas de infarto agudo, devendo procurar imediatamente o hospital para o tratamento precoce. A boa notícia é que o infarto pode ser prevenido. Procure um cardiologista, passe por uma avaliação. Fatores como colesterol em excesso, hipertensão arterial, glicose elevada, o temido diabetes, tabagismo, estresse e até mesmo a depressão devem ser controlados para que o nosso coração trabalhe melhor e seja reduzido o risco de infarto.
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12: Muito bem, 11:36, valeu a companhia, bom final de semana a todos, segunda-feira a gente volta 8 horas da manhã. Um abraço, obrigado pela audiência, pelo carinho mais uma vez. Então a gente volta segunda, 8 horas da manhã, assim querendo Deus. Um abraço a todos e até lá.
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0: Bom dia, ouvintes, bom dia, associados da Sicredi Botucaraí, bom dia a todos que nos acompanham aqui na emissora nesta manhã de sábado, hoje 30 de maio. Nós vamos estar trazendo aqui no programa hoje o assunto, o prêmio que o Sicredi recebeu em Minas Gerais, e também vamos estar trazendo educação financeira. São os dois assuntos que a gente estará repercutindo aqui no programa. Vamos ter a participação da colega Daiane Miasa e também da colega Roberta Rufato Marquese, contribuindo aí com as entrevistas do programa de hoje. Inicialmente, vamos já deixando aí um ótimo final de semana a todos, mas vamos aos assuntos que interessam. Começando com a colega Daiane. Bom dia, Daiane.
1: Bom dia, João Alberto. Bom dia, ouvintes do Programação e Cooperação deste sábado. Nós estamos recebendo aqui no programa hoje o gerente regional de desenvolvimento da Sicredi Botucaraí RSMG, Laone da Cunha. Laone está conosco hoje para falar sobre uma homenagem recebida pela cooperativa durante esta semana, uma homenagem realizada pelo SEBRAE Minas Gerais, que aconteceu na terça-feira em Juiz de Fora. Laone, bom dia, seja bem-vindo ao Programação e Cooperação mais uma vez.
2: Bom dia, Daiane, bom dia, João Alberto, bom dia a todos os ouvintes e um abraço muito especial aí aos nossos associados que estão conosco nesse momento. Tivemos uma semana bem positiva, bem atuante, movimentada, né? Começando aí com esse movimento que a gente teve lá em Juiz de Fora, participando desse momento solene aí do SEBRAE, que nos honrou aí com esse reconhecimento, a nossa parceria, o SEBRAE, um movimento que a gente tem implantado aqui, implementado, na verdade, com o SEBRAE desde a nossa chegada em Minas Gerais. É uma prática que nós temos no Rio Grande do Sul, construir a nossa história, o nosso trabalho por meio de parcerias, né, se juntando a entidades que fazem esse trabalho magnífico aí de desenvolvimento em todas as comunidades, nos municípios, nas regiões. E não foi diferente aqui, não está sendo diferente aqui em Minas Gerais, né? O SEBRAE tem sido um grande parceiro nosso desde a nossa chegada aqui em 2020. E na terça-feira, então, estivemos lá em Juiz de Fora, né? Num momento solene lá, organizado pelo SEBRAE. É um evento, é a oitava edição do E-Cidades, onde eles reúnem todas as lideranças regionais da Zona da Mata e Vertentes, onde representa o SEBRAE de Juiz de Fora, representa esses municípios. E estavam lá prefeitos, vice-prefeitos, vereadores, entidades representativas de classes, enfim, grandes lideranças e também cooperativas, né, que foram homenageadas nesse momento, o reconhecimento do SEBRAE, né, pela parceria e pela construção desse momento. Né, estivemos lá representando a nossa cooperativa, nosso presidente, que era para estar presente, está em viagem para a Europa, não conseguiu estar conosco, nossos diretores também tinham um compromisso lá no Sul, não puderam estar. Então, nós tivemos lá, tivemos a honra de poder estar representando a cooperativa e recebendo das mãos do João Roberto, que é o gerente regional do SEBRAE Minas, aqui na região da Zona da Mata, nos entregando, então, esse certificado de reconhecimento pela parceria estratégica, né, junto com o SEBRAE no desenvolvimento regional. E enfatizar que a gente tem feito muitos trabalhos aqui olhando para o setor empresarial junto com o SEBRAE e também já começando algum movimento para o agronegócio, onde eles também têm uma grande expertise. E é como a gente faz com a Emater, como a gente faz com os sindicatos, como a gente faz com o Senar, né, com várias entidades aí que representativas de classe, que nos dão a oportunidade de estarmos lado a lado. E para nós, eu comentava inclusive lá no evento, lá no momento que a gente foi entrevistado, de que para nós, Sicredi, ter a nossa marca, que hoje é reconhecida a nível nacional, presente em todo o território nacional, com mais de 10 milhões de associados, ao lado do SEBRAE, que também é uma marca reconhecida a nível nacional, pela grandeza do seu trabalho, pela qualidade dos seus profissionais, é impagável da nossa parte, né? E o reconhecimento nosso é muito positivo. E gratidão, né? Gratidão a todos, em nome do João Roberto, a toda a sua equipe, né, que nos homenagearam e que sempre estão junto conosco, junto com as nossas agências, nos ajudando e abrindo portas para que a gente também possa prospectar novos associados, prospectar novos negócios. E o que é mais importante, juntos a gente poder estar construindo uma sociedade mais próspera, municípios mais pujantes, municípios mais qualificados, com melhor qualidade de vida, gerando mais receita, gerando mais renda, e com isso a gente podendo também mostrar a parte social da cooperativa junto com essas entidades, que é um compromisso muito

0: forte que nós temos de desenvolver a sociedade. Quando a gente fala em desenvolvimento social, é isso, é dar oportunidade para as pessoas criarem os seus empreendimentos, criarem seus negócios, desenvolverem suas atividades, construírem seus sonhos, e junto com o SEBRAE e demais entidades, nesse caso especialmente o SEBRAE que nos homenageou, estarmos fazendo então esse trabalho de forma coletiva, de braços dados. Então, reconhecer mesmo, agradecer muito ao SEBRAE, né, por essa honraria, e dizer que estamos sempre de portas abertas, contribuindo aí para o desenvolvimento regional aqui em Minas Gerais, como a gente faz no Rio Grande do Sul, e somos muito gratos pela aceitação, pelo carinho, pela abertura e pela credibilidade que estão nos dando no sentido de estarmos juntos trabalhando pelo melhor da nossa sociedade.
1: Uau, Anny, são apenas 5 anos da chegada do Sicredi na nossa área de atuação em Minas Gerais, e durante esse período vários projetos já foram realizados em parceria com o SEBRAE. O que que significa para a cooperativa receber essa homenagem em tão curto espaço de tempo?
0: Eu resumo, Daiane, esse reconhecimento aí numa palavra, que hoje se fala muito aí no contexto do desenvolvimento, né, da sociedade, né, dos negócios, que é confiança. É a confiança que nos foi dado. Chegamos aqui em 2020, né, uma instituição que ainda estava sendo reconhecida aqui no estado de Minas Gerais, hoje já presente em 30% do território de Minas, né? Chegamos a 300 agências dentro de Minas Gerais, a 500 mil de associados já dentro de Minas, e sendo abraçado e reconhecido pelo SEBRAE, essa instituição enorme, né, que tem um reconhecimento no Brasil todo, né, pela sua capacidade, né, pela sua qualidade, sem dúvida nenhuma é confiança, né? Porque quando você coloca uma marca da sua empresa ao lado de outra empresa, é porque você tem muita confiança. Hoje a aplicação da marca, ela é hoje um dos maiores patrimônios de uma empresa. Logicamente, nós como cooperativas temos nosso principal patrimônio, os associados, depois os colaboradores e a nossa marca. Ela tem que ser muito forte. Então, o reconhecimento pela marca Sicredi, né, pelo nosso trabalho, realmente inspira confiança, credibilidade e nos remete a uma responsabilidade cada vez maior de, junto com nossas equipes, estarmos fazendo o melhor pela sociedade. Inclusive, quero já anunciar aqui, né, Daiane, que a gente teve lá no próprio evento, lá no Cidades, uma reunião prévia lá junto com Marco Antônio de Cataguases, com a Patrícia, que representa a região de Ubá, e o Francisco, que representa a região aqui de Muriaé, também com o João Roberto, que é o regional, fechando uma parceria que vai ser anunciada nos próximos dias, oficializada, no movimento aí do Varejo Mais, onde nós vamos estar oportunizando para 180 empresas da região de atuação nossa uma qualificação de negócios, uma preparação melhor na sua gestão, né, no seu negócio, estruturando ele de forma, um treinamento que vai ter uma capacitação de forma muito completa, desde a gestão, desde o layout da empresa, enfim, do posicionamento da empresa no mercado. Então, são trabalhos como esse que nos colocam, né, numa condição de credibilidade, né, em parceria com o SEBRAE. Imagina, 180 empresas vão estar recebendo a oportunidade de forma gratuita de se especializar e melhorar os seus negócios. Então, isso é um dos movimentos que é feito, né, como a gente fala lá no Rio Grande do Sul também, e que estamos fazendo aqui, que justifica essa parceria, né, esse reconhecimento, tanto do SEBRAE em relação ao Sicredi, como também da mesma forma o Sicredi em relação ao SEBRAE. E assim quero destacar também são as demais entidades, como eu já citei, né? Sindicatos, Emater, Senar, enfim, várias outras entidades que estão nos nossos municípios atuando, associações comerciais, CDL, são nossos parceiros muito fiéis. Então, isso tudo eu resumo com uma palavra, né? Credibilidade, responsabilidade naquilo que nós fizemos. Trabalho com consistência, né? Com dedicação, né? Com engajamento, e isso reflete nesses reconhecimentos que a gente recebeu agora na terça-feira. Então, obrigado, SEBRAE. Estamos muito orgulhosos de poder estar ao lado de vocês fazendo o trabalho em prol do desenvolvimento regional de forma sustentável.
1: Paulo, falando em desenvolvimento regional, a gente quer aproveitar esse momento contigo também para falar sobre esse Sicredi Conecta. Já estamos com o período de inscrições, né, dos expositores para a edição da Região do Café, que acontece em Carangola nos dias 28, 29 e 30 de agosto. Eu queria que você comentasse sobre os preparativos em torno dessa segunda edição do ano, né, a nossa terceira edição do Sicredi Conecta em Minas Gerais.
0: Perfeito, né? A nossa segunda edição, então, do Sicredi Conecta em Carangola, como você já citou. Estamos numa expectativa muito grande, porque o ano passado a gente teve um resultado muito positivo. Aceitação da região, né, pela quantidade de participantes que estiveram lá, pela quantidade de expositores, mais de 90 expositores estiveram presentes na primeira edição. Já estamos com as vagas abertas aí para essa edição de agora, inclusive já anuncio aqui, né, aqueles empresários que

0: estão interessados em participarem conosco lá no Sicredi Conecta, segunda edição de Carangola, que procurem uma de nossas agências para conversar lá com os gerentes, que eles vão dar todo o direcionamento para fazer. As vagas são limitadas, a gente tem que, as vagas são disponibilizadas conforme o tamanho do parque, né? Já com 90 expositores no ano passado, praticamente quase que lotamos, né? Toda a estrutura lá do parque, lá do sindicato, lá de Carangola. Então, quanto antes as pessoas procurarem, melhor. Estamos na expectativa que vamos, pelo menos, ter, no mínimo, igual ou mais expositor do que o ano passado. A edição aqui de Muriaé comprovou realmente também a nossa participação, né? O nosso reconhecimento com esse movimento de negócio que nós fizemos, que nada mais é do que oferecer uma oportunidade de construção de negócios, de realização de sonhos. Produtos que a gente vende nas agências é uma negociação. Momentos como esse é oportunizar a realização de sonhos, concretização de negócios, né, de vários segmentos. É um evento multissetorial, onde tem lá desde a agricultura familiar até o grande empresário, né, com várias linhas de negócio acontecendo, máquinas agrícolas, equipamentos agrícolas, caminhões, tratores, veículos, motos, leilão da parte da pecuária de corte. Então, um momento assim muito bacana, que a gente está com muita expectativa e temos a certeza, Daiane, que pela forma como as pessoas vêm aceitando o Sicredi Conecta, na primeira edição em Carangola, na primeira edição em Muriaé, a nossa segunda edição em Carangola, não vai ser diferente. Vai ser com certeza uma edição de muito sucesso, de muita construção e, com certeza, o que é o principal: vamos estar dando uma oportunidade de desenvolvimento, de geração de receita no próprio município e na região, onde a gente cumpre com a nossa responsabilidade, que é fazer com que a economia regional onde nós estamos atuando se fortaleça, fazendo com que o recurso que ali existe gire em prol das pessoas que moram nessas regiões. Então, o negócio é construído, as atividades, vou dar um exemplo aqui do café, ela é produzida lá e é comercializada, e esse dinheiro ele volta para o giro da economia local, porque é através dos negócios. Então, a gente tem que fazer o quê? É construir momentos como esse, onde a gente vai oportunizar, então, essa transição de negociação, e que vai fortalecer cada vez mais o comércio local, mas muito mais que isso, vai trazer o engajamento da sociedade através desse momento que vão estar todos juntos. Vai ter momentos também de palestras, de capacitações, oficinas que vão ser realizadas, que vai ser divulgado aí nos próximos dias, está sendo preparado toda a estruturação desse momento. Então, é momentos como esse que a gente realmente engrandece o município, engrandece a região, engrandece os nossos associados e, com isso, também engrandece a nossa cooperativa, né? Que é o ponto principal desse objetivo de eventos como esse, né? Então, estamos aqui oficialmente convidando a todos, né, que queiram participar conosco. Na edição de Muriaé, que esse ano tivemos mais de 6.000 participantes, né, no evento. Lá em Carangola também foi muito próximo disso, mais de 5.000 participantes no evento em Carangola do ano passado. E esse ano vamos aumentar um dia, né? Vamos aumentar, mas vai ser sexta, sábado e domingo. Ano passado foi na sexta e no sábado somente. Vamos aumentar um dia a pedido das pessoas, que nós colocássemos um dia a mais, como foi feito aqui em Muriaé. Então, acreditamos que também vamos ter uma condição melhor de negociações, onde vai com certeza movimentar muito a economia local daquele município e de toda a região que vai estar envolvida. Estamos com 4 agências: Orizânia, Divino, Carangola e Espera Feliz. E mais os municípios que fazem parte daquela região, que com certeza vão estar participando conosco e oportunizando os negócios para essa pessoa. Então, marque aí na sua agenda: 28, 29 e 30 de agosto, segunda edição do Sicredi Conecta em Carangola. Procure as nossas agências para se informar melhor, caso os empresários que querem estar conosco expondo seus produtos, para que possa se orientar com os nossos gerentes e estarem conosco nesse movimento importante aí para a região.
1: Pauline, agradecemos, né, mais uma vez a sua participação aqui no programa Ação e Cooperação, falando sobre esses dois importantes assuntos. Então, esse reconhecimento recebido pelo Sicredi, pela Sicredi Botucaraí, do Sebrae, e também sobre a nossa edição Sicredi Conecta da região do café, prevista para acontecer agora no mês de agosto.
0: Obrigado, Daiane. Quero encerrar aqui fazendo um reconhecimento que eu acho que é muito importante. A gente reconhece aqui as entidades, reconhece os municípios que nos abraçaram, que nos acolheram, onde a gente está fazendo um movimento muito positivo, né? Muito dentro daquilo que é a expectativa da cooperativa, né? Com realização de negócios, com realização de desenvolvimento e consolidando a nossa marca em Minas Gerais. Mas isso tudo, além do nosso associado que acreditou na nossa proposta, além dos municípios que nos abraçaram, essas entidades aqui representadas pelo Sebrae, que nos reconheceu como grande parceiro,

0: fazer um destaque especial a nossas equipes, né, liderada pelos nossos gerentes. Nas nossas 20 agências que estão em atuação, esse ano vamos ter mais 4 agências em municípios novos aí para atenderem mais pessoas, mais associados, para nós poder expandir mais, trazer mais desenvolvimento. Isso tudo se deve também ao engajamento, à qualificação, à capacitação, à dedicação dos nossos colaboradores, as nossas equipes que são maravilhosas, construídas todas com profissionais do próprio lugar onde a gente tem as agências, justamente para fortalecer o relacionamento, que é a nossa principal bandeira de construção de desenvolvimento da sociedade, entendendo a cultura mineira, se abraçando e vivendo a cultura mineira. Então, para nós isso é muito importante e não seria justo em nossa parte não fazer esse reconhecimento e esse agradecimento a todas as nossas equipes, em nome dos nossos gerentes de agência, pela grande entrega, pela grande qualificação do seu trabalho e que estão ajudando e contribuindo com a nossa história em Minas Gerais. Um grande abraço a todos, um ótimo final de semana e estamos aí de braços abertos com as nossas agências, de portas abertas para receber a todos. Quem não é do movimento cooperativo Sicredi ainda, nos procure, venha entender o nosso modelo, se junte a nós e vamos engrandecer essa marca tão importante que está em Minas Gerais para contribuir com o desenvolvimento e dar oportunidades para as pessoas e para os municípios se desenvolverem.
1: Vamos ouvir as dicas trazidas pela colega Viviane Borges de Oliveira em mais um episódio de Educação Financeira.
2: Olá, ouvintes do programa Ação e Cooperação. Em especial a Semana Enef com o slogan A Vida Acontece, prepare-se melhor a cada escolha. Compartilharemos um guia orientativo de educação financeira. Pequenas escolhas hoje, um futuro mais tranquilo amanhã. A organização da vida financeira começa com a compreensão de algo simples. Todas as nossas escolhas impactam diretamente o futuro que queremos construir. Muitas vezes, no dia a dia, tomamos decisões automáticas, pequenas despesas, hábitos ou uso de serviços, que sem perceber, podemos comprometer o nosso planejamento. Educação financeira é justamente isso. Aprender a usar cada escolha a nosso favor. Ao entender melhor como funcionam os produtos e serviços financeiros, é possível tomar decisões mais conscientes e alinhadas com nossas necessidades, garantindo mais segurança, tranquilidade e oportunidades no futuro. Durante a Semana Nacional de Educação Financeira, ENEF, o convite é olhar com mais atenção para esses hábitos e identificar onde podemos melhorar, porque pequenas mudanças fazem grande diferença. Entendendo os principais recursos financeiros. Para organizar melhor sua rotina, é fundamental conhecer e utilizar adequadamente as ferramentas disponíveis. Conta corrente é a base da sua vida financeira. Nela, você recebe seu salário, paga contas, realiza transferências, utiliza o Pix e acessa diversas soluções para o dia a dia. Cartão de débito e crédito. No débito, o valor é descontado na hora da conta. No crédito, você compra agora e paga depois. O uso consciente do cartão de crédito exige atenção. Mas o controle de gastos, pagar o valor total da fatura e nunca considerá-lo como renda extra. Débito automático. Permite o pagamento automático de contas como água, luz e telefone na data de vencimento. Evita atrasos, multas e ajuda na organização financeira sem cobrança de tarefas. Cheque especial. É uma linha de crédito emergencial. Deve ser usada com cautela, pois possui juros mais elevados e não deve ser confundida com saldo disponível em conta. Proteção e planejamento para o futuro. Cuidar do presente também significa se preparar para imprevistos e para o longo prazo. Seguros protegem você, sua família e seu patrimônio, oferecendo mais estabilidade e tranquilidade diante de situações inesperadas. Previdência privada ajuda a construir uma renda complementar no futuro, permite planejar valores, prazos e objetivos, contribuindo para uma aposentadoria mais segura. Investimentos são uma forma de fazer o dinheiro trabalhar para você. Ao investir regularmente, você constrói uma reserva e amplia suas possibilidades futuras. Uma dica importante é utilizar aplicações programadas, automatizando o hábito de poupar e facilitando o alcance dos objetivos. Atenção aos custos invisíveis do

0: transporte. A falta de planejamento pode gerar gastos desnecessários, como o uso frequente de aplicativos por atraso. Algumas estratégias: avaliar diferentes opções de deslocamento, planejar horários e rotas, organizar compromissos com antecedência, compartilhar caronas quando possível, e serviços por assinatura. Muitas vezes contratamos serviços que não utilizamos plenamente. Vale revisar o que realmente está em uso, possibilidades de cancelamento, planos que cabem no orçamento e aplicativos que incentivam consumo desnecessário. Um novo olhar para o seu dinheiro. Cuidar das finanças não significa deixar de viver, mas sim fazer escolhas mais conscientes. Ao planejar melhor o presente, você abre espaço para um futuro com mais tranquilidade, segurança e prosperidade. Educação financeira começa com pequenas atitudes. A cada decisão conta. Essas são as dicas de hoje para você, ouvinte. Desejamos um ótimo final de semana e uma boa semana com muita prosperidade para você.
1: Obrigado a Viviane, obrigado a todos que estiveram nos acompanhando aqui, obrigado a Daiane que esteve fazendo essa matéria sobre o Prêmio Sebrae, e a gente está encerrando o programa Ação e Cooperação. É o programa de rádio oficial que nós temos da Sicredi Botucaraí, tanto aqui em Minas Gerais quanto lá no Rio Grande do Sul. Um ótimo final de semana a todos.

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4: 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Sua principal função é aplicar técnicas de psicologia infantil para eliminar desde cedo os traumas relacionados ao dentista, que podem ser iniciados nesse período da infância. Quando nascer o primeiro dente do bebê, já é recomendável o início do tratamento com um dentista especializado em odontopediatria. Os dentes de leite são os primeiros dentes a surgirem em seres humanos. Assim que nasce, devemos procurar um odontopediatra para fazer sua manutenção, para que no futuro a criança possa se tornar um adulto com dentes perfeitos, livre de doenças, com uma estética bucal bonita, com dentes fortes e resistentes.
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4: A insuficiência cardíaca é quando o coração não consegue bombear ou receber adequadamente o sangue para suprir as necessidades do nosso organismo. As causas variam desde infarto, pressão alta não controlada adequadamente a longo prazo, miocardite, diabetes e doença nas válvulas cardíacas, como a febre reumática. Os sintomas mais comuns são cansaço, falta de ar aos esforços ou à noite após se deitar, inchaço nas duas pernas ou pés e dores no peito. Se você sente ou conhece alguém com alguma dessas queixas, procure um cardiologista. O diagnóstico e tratamento precoce pode curar ou melhorar sua qualidade de vida.
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0: Muito boa tarde para você que está ligado aqui na Rádio Muriaé 99.5 FM. Falamos ao vivo do estádio Soares de Azevedo, onde daqui a pouco a bola rola para Nacional e São João del Rei. É a oitava rodada do Campeonato Mineiro Sub-20. O Nacional, que faz uma campanha de destaque até agora em 6 jogos, tem 3 vitórias, 2 empates e apenas 1 derrota. E caso de triunfo hoje contra o São João del Rei, praticamente encaminha a vaga para a próxima fase. E toda a emoção, ou as emoções desse jogaço de bola, você vai acompanhar aqui na 99.5. Daqui a pouco, a partir de 15 para as 3, a bola rola às 15 horas, a partir de 15 para as 3, falamos ao vivo, de volta aqui do Soares de Azevedo, com narração de Antônio Monteiro, minhas reportagens, Silvério Machado e comentários de Rogério Lúcio. Um grande abraço para você e até já!
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4: A arritmia cardíaca é quando o coração funciona de uma forma diferente. Às vezes rápido demais, às vezes devagar demais. É um ritmo diferente do normal. O principal sintoma que o paciente sente é a palpitação, que é uma sensação do coração bater muito rápido, parecendo que vai sair pela boca. Essa sensação geralmente dura alguns segundos ou minutos, mas também pode ser mais duradoura. Podemos encontrar outros sintomas como mal-estar, tontura e até falta de ar, principalmente durante algum esforço físico. Pressão alta, diabetes, problemas na tireoide são algumas causas de arritmia, mas também pelo simples fato de o paciente ter mais de 60 anos já aumenta a chance. Está muito relacionado também com ansiedade e estresse.
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3: Minutos Sorridentes, com a doutora Caroline Salvato.
4: A odontogeriatria é uma área da odontologia com foco no atendimento dos pacientes idosos, considerando fatores da saúde bucal, atuando na prevenção e bem-estar desses pacientes. Algumas doenças bucais, por serem inflamações, podem acabar provocando doenças crônicas pré-existentes, como, por exemplo, doenças cardíacas, diabetes, reumatismo, entre outras. A boca seca é uma queixa comum dos pacientes idosos e podem ser relacionadas a diversas causas. O aumento da quantidade de água ingerida ao longo do dia vai minimizar esse sintoma. A escovação adequada é a forma mais efetiva para manter esses dentes saudáveis e inclui desde a escovação até o uso do fio dental após as refeições. Com o avanço da odontologia, é possível ter uma melhora na saúde bucal dos idosos, dando mais qualidade de vida.
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0: 14:47. Muito boa tarde para você. Estamos começando mais uma grande jornada esportiva aqui na 99.5. Você é o nosso convidado todo especial neste domingo, que não tem sol, temperatura bastante amena, né? Meio que o friozinho, mas de qualquer forma, um momento muito legal para praticar futebol, porque aí também não desgasta tanto. Mas qualquer coisa que você precisar saber, sintonize aqui na 99.5 e muitas informações vão acontecer no rádio. Você na beira do gramado com a nossa equipe, você que está em casa, faltando aí ainda praticamente 12, 10 minutos para começar o jogo. Dá prazer, hein? Se você estiver por perto por aqui, o trânsito está muito tranquilo na BR-356, dá para vir de boa para poder realmente prestigiar esse grande jogo de Nacional e São João del Rei. Mais uma partida válida pela primeira divisão do Campeonato Mineiro, categoria sub-20, e a gente está torcendo muito. E hoje uma vitória mais do que nunca daria uma tranquilidade muito grande para a equipe do Nacional, que praticamente selaria a sua classificação. Aí fica bonito na fita, né? Vou começar já a movimentar nossa equipe aqui no estádio Suárez de Azevedo. Alô, alô, Silvério Machado, boa tarde.
1: Boa tarde, muito boa tarde para você, Antônio Monteiro. Boa tarde também para o Rogério Lúcio. Boa tarde, Pedro Luiz. E uma boa tarde todo especial para todo mundo que está acompanhando mais uma grande jornada esportiva da Rádio Muriaé. 99.5 FM é a Rádio Muriaé junto com o Nacional na categoria sub-20. E hoje é dia de oitava rodada do Campeonato Mineiro sub-20 da primeira divisão. O Nacional enfrentando o São João del Rei. Como você já bem adiantou aí na abertura, Monteiro, Nacional, em caso de vitória, praticamente garante a sua vaga na próxima fase. Então, o jogo de hoje é de suma importância. A equipe do São João del Rei precisa de um bom resultado aqui em Muriaé para vencer a primeira na competição e ainda continuar sonhando, dependendo apenas das suas forças, para também garantir vaga na próxima fase. Portanto, é jogo decisivo para Nacional e também para São João del Rei, Monteiro.
0: Se tem Silvério Machado lá embaixo na beira do gramado, aqui na cabine, para analisar tudo que vai acontecer dentro das quatro linhas e acompanhando naquela análise toda especial com todos os detalhes do jogo. O meu boa tarde especial para Rogério Lúcio, nosso comentarista. Boa tarde.
2: Boa tarde, Antônio Monteiro. Boa tarde, Silvério Machado. Boa tarde, Pedro Luiz. Boa tarde, ouvintes da Rádio Mulher. Uma tarde agradável no Monteiro, fresca, uma tarde nublada, interessante para o futebol. O gramado Nacional apresenta boas condições e duas equipes que estão no mesmo patamar ali. Então tudo indica um bom jogo. O Nacional vem de dois empates, né? Mas dois empates até que jogando bem. O jogo contra o Social, um jogo equilibrado, um jogo de muitas alternativas e um jogo contra o Coimbra, Monteiro, um jogo tático, né?
0: Fora de casa, né?
2: Fora de casa, um jogo extremamente tático do Nacional. Então tudo indica hoje uma boa partida aqui no Suárez de Azevedo.
0: Tá aí então a presença de Silvério Machado e também de Rogério Lúcio. Mais algum detalhe embaixo, Silvério?
1: Só para falar sobre as campanhas, o Nacional até agora em 6 jogos tem 3 vitórias, 2 empates e apenas 1 derrota na competição. Começou

0: Esta oitava rodada com a quarta melhor campanha no geral. Lembrando, as 10 primeiras equipes, né? Tem uma classificação por grupo, mas o que vale mesmo é a classificação geral. O Nacional começou a rodada na quarta posição. Ontem já teve início da rodada, daqui a pouco a gente vai detalhar, mas o fato é que o time vem muito bem colocado. Por outro lado, o São João del Rei vem na penúltima colocação. É apenas o 14º colocado entre os 15 participantes, mas com um detalhe, tá, Monteiro? O São João del Rei busca ainda a primeira vitória, né? Tem 5 empates e uma derrota no campeonato. É um time que empata bastante, ainda não venceu, mas também a única derrota na competição foi pro Atlético lá na cidade do Galo. Portanto, não é uma equipe fácil de ser batida.
1: E as duas equipes já estão no vestiário, daqui a pouquinho vão pisar no gramado para esse jogo importantíssimo, jogo que realmente pode dar classificação antecipada à equipe do Nacional, ou até mesmo uma tranquilidade muito grande. E por outro lado, se a equipe do São João del Rei não vence o jogo, aí complica mais ainda, hein? Porque está lá em 12º, Silvério bateu aí que ele não perde, mas também não vence. Ou seja, os jogos dele é baseado em um ponto apenas, e o Nacional, que não tem nada com isso, tem que buscar os 3 pontos e conquistar aí uma vitória de muita importância. Tudo pronto para a escalação por aí, Silvério Machado?
0: Tudo pronto, a seu comando, podemos confirmar, Monteiro.
1: Então tá bem, já que você está ligado comigo e com a nossa equipe, vem aí a escalação do Nacional.
2: Nacional, não, não.
0: O Nacional está confirmado. Hoje quem comanda a equipe é o Yuri Oliveira. Ele que é auxiliar técnico, hoje comanda porque o técnico Adriano Almeida está suspenso. O Nacional confirmado com Dida, goleiro número 1. Lateral direita para Foguinho, número 2. A zaga tem Baiano, 3. Wesley, número 4. Gaúcho, hoje jogando de lateral esquerdo, meia dúzia. Meio campo nacionalino de 5 para Rafael Batista, 8 para Igor, 7 para Vinícius Mineiro. O André tem a camisa 11, um pouco no ataque, mais ofensivamente tem o Gui, número 10, e o Negueba com a camisa de número 9. Repetindo, confirmando a escalação do Nacional, hoje comandado por Yuri Oliveira, com Dida, Foguinho, Baiano, Wesley e Gaúcho, Rafael Batista, Igor e Vinícius Mineiro, André, Gui e Negueba.
1: Tá aí a escalação do Nacional. Como que vem a equipe de São João del Rei, Silvério Machado?
3: São João del Rei.
0: A equipe do São João del Rei, confirmado pelo treinador Beto Canhota, vai a campo com Luiz Otávio, goleiro número 1. Lateral direita para Canuto, número 2. A zaga tem Antônio, número 3. Jean, número 4. Andrei é o lateral esquerdo, meia dúzia. Meio campo com Vitor Hugo, 5. Rafael, número 8. Eric tem a camisa 7. Edmilson, camisa 10. No ataque, Dioguinho, 11. Jobson com a camisa de número 9. Repetindo, confirmando a escalação da equipe do São João del Rei, de Luiz Otávio, Canuto, Antônio, Jean e Andrei. Vitor Hugo, Rafael, Eric, Edmilson, Dioguinho e Jobson.
1: Tá aí a escalação do São João del Rei e a equipe de arbitragem, Silvério.
0: Apita o jogo, Taitson José de Oliveira. Taitson José de Oliveira, 35 anos de idade. Ele será o árbitro principal do jogo de hoje. Auxiliar número 1 será a Viviane Bento de Souza. O auxiliar número 2, o Vitor Hugo Ferreira Alves. A quarta árbitra, a Josiene Dinelli Pereira.
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2: Nacional.
1: Estamos juntos para mais uma tarde de futebol aqui no canal da 99.5. As duas equipes já estão no gramado. Aquela bela camisa Nacional toda branca, com a faixa diagonal em preto e vermelho, shorts brancos, meiões brancos. As duas equipes já perfiladas para o hino nacional brasileiro, Silvério Machado.
0: É, exatamente, né? Na verdade, não vai ter execução do hino, né? Eles se perfilam ali depois para se cumprimentar e fazer todo o protocolo, né? De início da partida, aquela foto oficial também do jogo. Só para falar sobre a escalação das equipes, né? Mas começando pelo Nacional, o Nacional hoje com 3 jogadores que são considerados titulares, que estão suspensos. O Mikael, zagueiro, que é inclusive capitão da equipe, né, naturalmente quando está em campo, ele foi expulso no final do jogo contra o Coimbra, na semana passada. Com isso, o Baiano entra em seu lugar. O lateral esquerdo, o Tailan, ele está suspenso pelo 3º amarelo, e o Gaúcho, portanto, vai assumir a posição. O Gaúcho, que jogou a maioria das vezes como lateral direito, e também quem está fora por suspensão é o Nicolas, também pelo 3º amarelo. e tem aí a entrada do Vinícius na equipe. Além dessas três mudanças forçadas, o time do Nacional muda o goleiro, né? O Arthur fica com opção no banco para o Dida fazer a sua estreia com a camisa nacionalina, e no meio campo o Igor retornando de suspensão, entrando no lugar do Betinho, que fica com opção no banco de reservas. Portanto, são cinco alterações em relação ao time que começou jogando no empate contra o Coimbra 0-0 na semana passada. Já a equipe do São João del Rei, que não joga desde o dia 10 de

0: Caio, porque folgou na última rodada e na semana anterior não teve rodada da competição. O time do São João del Rei, que vem de um empate 1-1 contra o Uberabinha dentro de casa. E de lá para cá, o técnico Beto Canhota faz 4 mudanças. A primeira no gol, saindo o Nicolas, entrando o Luiz Otávio. O Canuto assume a posição na lateral direita no lugar do Cauã. Na zaga, o Jean ganha a posição do Canton. E no meio-campo, o Rafael entra no lugar do Ailton. 4 trocas, Monteiro.
1: Tá certo. Diante dos resultados, Rogério, que o Nacional conquistou até agora e o resultado que representa São João del Rei, o que você pode esperar do jogo nessa tarde gostosa, né? Meio que o frio entra, mas tá gostosa, hein?
2: Então, Monteiro, se a gente olhar os resultados, a gente olhar a tabela, a gente entende que o Nacional jogando em casa e tendo uma pontuação melhor seria o favorito para o jogo, né? Mas futebol é quando a bola rola, né? O Nacional, ele teve um resultado que a gente pode considerar um empate muito agradável, mas um jogo muito ajustado contra o Social. E um empate tático lá contra o Coimbra. Então você vê uma campanha muito mais consistente. E uma brincadeira que eu estava pensando aqui, o Silvério falou uma derrota e 5 empates. É o verdadeiro campanha tartaruga, né, Monteiro?
1: Vamos dizer, fiquei invicto todo o campeonato.
2: Mas meu ano não sai do lugar.
1: Não ganhei nenhum.
2: Não sai do lugar, né?
1: Eu lembro um ano que o Vasco ficou invicto com quase 30 empates no campeonato. É brincadeira. Tá tudo pronto pra bola rolar. O árbitro lá já colocou a marca na posição certinha ali na linha que divide o gramado, naquela sinalização para dar início do jogo. Em contrapartida, né, os auxiliares já foram lá, confirmaram como é que tá a posição da rede, principalmente aí a bandeira.
2: Ciane
1: Daniel já foi para lá, conferiu tudo direitinho, sem maiores problemas. 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
2: Monteiro, para quem gosta de futebol, né, a final da Champions League tá ocorrendo nesse momento, 92 minutos do segundo tempo, né? Quer dizer, segundo tempo segundo tempo de jogo, com acréscimo de 3 minutos, Arsenal 1, PSG 1, provavelmente prorrogação.
1: Prorrogação, né? No Brasil que vai direto pra pênalti, né, Rogério? Lá fora tem a prorrogação, né?
2: Na Libertadores Sul-Americana vai direto para os pênaltis, né? Na Europa também é prorrogação.
1: Na Copa do Mundo também é prorrogação.
2: Né? Prorrogação. É um castigo, né? É muito desgaste fisicamente.
1: Mas sabe que eu gosto da prorrogação, rapaz?
2: Você dá mais tempo, né? Para a equipe, em tese, mais qualificada tecnicamente, mais bem preparada, mais tempo para ela conseguir
1: fazer o jogo.
2: Exatamente, né? Normal. Porque aí o pênalti, apesar de não ser loteria, porque longe disso,
1: sorte, como diz o
2: não, longe disso, né? Mas assim, a distância diminui, né? As coisas podem acontecer de forma diferente.
1: Tá certo. O Marcelinho tá do outro lado isolado ali, o Silvério Machado, lá na arquibancada? Tá lá o Silvério Machado ajeitando lá as suas carrapetas para daqui a pouco falar. Tudo pronto para a bola rolar. A bola já está na posição correta por ali. E você, caso queira participar com a gente, pode mandar sua mensagem via WhatsApp para poder a gente colocar sua voz no ar aqui. A sua participação é muito importante. E quiser mandar também aí aquele textozinho pequenininho para a gente poder falar o seu nome, também é muito, mas muito importante para toda a equipe da 99, que traz com muita alegria também a sua participação na nossa grande jornada esportiva. Tudo prontinho? Já conferiu? Já tomou posição para ali para a bola rolar? E a gente vai conferir mais um show de emoção aqui no canal da 99.5. vem comigo, porque tá valendo, galera! Bola rolando e você comigo nesse embalo gostoso do futebol show da sua 99.5. Aí sim, hein? Tem muita emoção, tem muito futebol, tem você, que é a peça mais importante para nós aqui no canal mais badalado do Rádio Esportivo. Vem ali a equipe Nacional já com o jogador de número 2, cara, ele, o Foguinho. Capricha, Foguinho para o primeiro cruzamento lá dentro. Segue o Azague, faz o corte para a equipe do São João del Rei. Tenta recuperar o Nacional, recuperou. Já ali na intermediária, deu um passe, um toquinho mais para frente. Melhor para a equipe do Nacional, recupera ali com o jogador Caraguaúcho, bota no solo, dá uma recuadinha mais atrás ali. Novamente vai começar a equipe do Nacional com a bola triangulada aqui no setor de defesa, ali com o jogador que era baiano, transou essa bola outra vez ali com o quarto zagueiro, que era ele, Wesley, já transou no meio do campo. Quem recebe ali é o jogador de número 7, Vinícius Freitas, um pouquinho mais recuado, já jogou essa bola lá pelo lado esquerdo. Quem vai começar ali? O jogador que era Gaúcho. O Gaúcho não tem pressa, vai estudando aí o seu adversário, a equipe do João do Rei, todo mundo ali já bem distante do grande círculo, fazendo a intermediária bastante povoada. Viu um lançamento esticado aqui, na tentativa de achar que o número 2 do Nacional, achou, passou de primeiro, cruzamento foi feito na hora de cruzar, cruzou rasteirinho, deu oportunidade para Zeca fazer o corte, na boa jogada do Foguinho, recupera a equipe do João del Rei, ali na sua defensiva, vai tentar sair jogando, achou ali a pressão do

0: E bela finalização do André, grande defesa do Luiz Otávio, tem escanteio pro NAC.
1: Escanteio para o NAC, lá pelo lado esquerdo de ataque, escanteio que pode dar sobra por ali para tentar o primeiro gol. Seria realmente crucial um gol nesse minutinho aí, 2 minutos de bola rolando, vem a bola ali, viajou na zona, chega o goleiro, faz o corte, vai recuperar a equipe do Nacional. O goleiro já levantou, tocou de primeiro guia ali, achou o comandante de ataque, era o Gabriel, pode fazer o cruzamento lá dentro, cruzou, cabeceou, defesaço novamente do Luiz Otávio, bem colocado, foi lá e catou no sobra Silvério.
0: É, o Nacional com tudo, Monteiro, agora a jogada pelo lado direito, cruzamento do Negueba, apareceu lá entre os zagueiros, Rafael Batista cabeceando, ele cabeceou pro chão, mas a bola foi mais fraca, né? Facilitou pro goleiro Luiz Otávio, mais uma boa defesa, já saiu jogando, São João do Rei no ataque, 0-0 no placar.
1: É, com a bola dominada por ali, já que é de número 10, cara, ele, o Edmilson, tentou fazer o rodopinho em cima do lance, Foguinho deu o primeiro combate, jogou pra fora, em arremesso manual para a equipe de São João do Rei fazer a cobrança. Tá comigo, tá numa boa, tá no embargo gostoso do futebol show do tamanho do coração do Brasil. Aqui você é muito bem-vindo, hein? Faça morada aqui no canal da Comunicação Esportiva. Vem ali a equipe do São João del Rei com o Andrei. O Andrei tocou um pouquinho mais atrás. Recebe, quem recebe é Edmilson. Recuou para o zagueirão Antônio. O Antônio, meu xará, bota no solo e capricha. Bota a bola para queimar a grama. Já tocou de primeira. Quem vai tentar sair jogando o Edmilson? Mas aí recebeu a sobrecarga, mas não deu nada. O Abdi só foi arremesso manual e favorecimento para a equipe do Nacional, já foi a cobrança, lá quem sai jogando, o jaque de número 3, o baiano, já virou lá para o Wesley, no solo, a bola vai queimando a grama por ali, volta bem, tá mais um contra-ataque da equipe do Nacional, prepara a jogada, tem muita gente do Senhor do Rei ali povoando o meio de campo para trás, muito fechadinho, marcação baixa, mas o Nacional vai para cima ali com o baiano capricha, já recebeu por aqui, ele recebe, faz o toque novamente ali para o Wesley, o Wesley recebe o combate, já tocou para Foguinho, Foguinho subiu lá no 15º andar, mas a bola foi mais alta do que isso tudo aí, e acabou indo pra fora, só arremesso manual para a equipe de São João del Rei fazendo a cobrança. Tá ali, jaqueta de número 612, o Andrei recuou um pouquinho mais atrás, nessa feita ali para o Antônio recuou para o goleirão Luiz Otávio, vai começar tudo ali no setor de zaga, ele de jaqueta verdinha por ali, né, meio parecido com a seleção brasileira, fez o corte, a equipe do Nacional não quis brincar em serviço, já rebateu jogando bem longe da zona da complicada por ali, era o zagueirão da equipe do NAC, chegava abafando tudo, arremesso manual para São João del Rei fazer a cobrança, 0-0 na casa de 4 minutos e 15 segundos de bola rolando, toca para trás um pouquinho mais ali, a bola vai chegar no goleirão Luiz Otávio, começa na sua intermediária, deu um chutão, tentou fazer essa bola xingar lá na frente, ela viajou na posição ali para o Foguinho, chega a zaga, despacha acomodar, tenta ganhar ali o Gui, matou no peito, tentou botar no solo, melhor para que o João del Rei, que aí o Gui não tenta ganhar essa bola, cometeu a falta, parou, é falta no meio de campo, Silvério.
0: Falta bem próximo ali, ou bem no círculo central, a falta cometida pelo Gui, que é o artilheiro do Nacional no Campeonato Mineiro Sub-20, com 3 gols marcados, Monteiro.
1: E a falta vai ser cobrada ali pelo Antônio, capricha Antônio, jogou lá dentro, Foguinho foi lá, despachou essa bola de qualquer maneira para fora, e arremesso manual, favorável a equipe de São João del Rei, que não tem pressa nenhuma, vai devagarinho por ali, é o Andrei que vai para a cobrança, pode tocar, tocou lá, tentou achar ataque, não achou ataque, achou foi a defesa da equipe do Nacional de boa, a bola sobrou ali para o Rafael viu lá do outro lado, ele que é o Gaúcho prepara para conseguir sair jogando, mesmo assim a bola recuada ali para o Wesley, no setor defensivo, na intermediária, bem defensiva, agora a bola já foi para dentro da grande área, para que o Dida possa também participar do jogo, entrega essa bola, novamente ali para começar tudo, a equipe do Nacional, com ele que está lá ajudando o setor defensivo, Vinícius Freitas, já saiu com ela, dominada lá para o outro lado, quem vai pediu, recebeu o Wesley, pode transar essa bola um pouquinho mais atrás, transou essa bola ali, agora sim, esticada de bola na frente, na tentativa de achar o Foguinho, muito forte, aí não dava para chegar, nem com gasolina azul no motorzinho, né? Silvério.
0: É, ele até se esforçou, né? Até correu em direção à bola, mas ela quicou no gramado, ganhou velocidade e saiu pela linha lateral. Arremesso que favorece a equipe do São João, camisa meia dúzia, Andrei vai pra cobrança, Monteiro.
1: É, fala pra mim, seu Rogério.
2: É, nem se fosse um incêndio, né, Monteiro? Chegava, né?
1: Chegou. Olha a equipe Nacional ali com o Gui, tentou fazer, mas a zaga foi perfeita, recuperou a equipe do Nacional com o Gui, tariou o Gui, tocou de primeiro ali pro Gabriel, um pouquinho mais atrás, na hora de fazer o toque, tocou errado. O Edmilson foi lá e fez a jogada jogada espetacular, enfiada de bola ali para o Jobson, vai sair o Dida e abafa essa bola jogando para fora. É assim que joga, né, Silvério?
0: É, jogou sério, colocou essa bola pela linha lateral e ganhou os aplausos dos torcedores. Por falar em torcedor, ô Monteiro, tem gente ainda chegando, mas é um número considerável.

0: obviamente menor do que nas outras partidas. Nas outras ocasiões chamávamos a atenção, né? O público bem interessante, hoje um público mais reduzido aqui em Muriaé. É, só para confirmar ali, cartão amarelo pro camisa 3, Antônio. No lance anterior aqui, ele chegou mais forte no André, o árbitro respeitou aí a vantagem e agora cartão amarelo, primeiro do jogo, número 3 do São João del Rei, Monteiro.
1: Ô Xará, não pode, Xará, não faz assim não, senão você queima. É, arremesso manual para a equipe do São João del Rei fazendo a cobrança, sem pressa nenhuma, bateu ali o Canuto, tentou jogar salva a bola, recuperou a equipe nacional, enfiada de bola na tentativa de achar o Gui, vai, saiu Luiz Otávio, não quer brincar em serviço, o jeito que o nariz apontou para o que lado que ela foi, foi para fora, arremesso manual aqui pelo lado direito, o Foguinho até presta, recua essa bola na cobrança do arremesso manual, um pouquinho mais atrás para o seu companheiro de zaga, é o Baiano bota no solo, fez a bola queimar a grama, lá do outro lado, quem vai trabalhar com ela é o Wesley, recebe o Wesley, já trabalha de boa por ali, acha espaço e vai trabalhando com muita tranquilidade, bota a pilha nesse time, para que realmente a emoção possa ser mais longa do que nunca, capricha, veio o Baiano, tocou para o Wesley, com essa bola ali, agora sim o lançamento enfiada para Foguinho, tentou fazer o domínio, tocou de primeira, quem chega para dividir é o André, no pé de ferro, melhor para a equipe do João del Rei, o garotão que era o jovem, ganhou essa bola, enfiou aqui para o outro lado, pode chegar ali no jogador, cara, Eric deixou a bola um pouquinho mais atrás para Edmilson, pode recolher, jogou lá dentro, a zaga foi chegar lá para poder fazer o corte, caiu no solo, pediu o pênalti, o Afisque, levanta, caiu de maduro, não tem nada para você, aí sim, é, não quer brincadeira, né, com o Rafael, tocou de primeira ali para o Gabriel recebe, tentou fazer a passada, bem posicionado o Vitor Hugo, foi lá tocando essa bola para fora em arremesso manual favorável que vindo do Nacional, já bateu um pouquinho mais atrás ali, quem recebe é o Zegarão, que era ele, Wesley, já tranquilizou tudo ali, não tem nenhuma afobação, não tem nenhuma pressão, o NAC vai levantando a cabeça e vendo o que realmente pode fazer, um abraço para você que tá ligado comigo, onde quer que você esteja, obrigado pelo carinho, tamo juntos, hein? 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Olha, enfiada de bola ali. Vai chegar a zaga do Nacional, que não brinca e serviço, jogou para fora. É assim que se joga. É assim que ensina essa galera que dá passe errado. Ô Saldívia, vem cá ver como é que joga. Vai. Fica recuando essa bola errada aí, fazendo o Vasco levar gol de bobeira. Agora é, o zagueirão do Nacional já mostrou como é que joga. Tá na pressão, joga para fora, né? Arremesso manual para a equipe do São João del Rei fazer a cobrança. Tá ali o camisa 62. O jogador que era Andrei vai fazer muita força nos braços para ver se essa bola viaja lá dentro da grande área, ainda não tocou e não tem ninguém, tá todo mundo marcado, homem a homem na marcação, melhor mesmo, se conseguiu tocar, o Edmilson tocou um pouquinho mais atrás, vai fazer o cruzamento lá dentro de Edmilson, Luto, foi lá, catou firme, sem dar sobra, Silvério Machado.
0: Foi lá, tranquilo no alto, fez a defesa e hoje, vai primeiro o ataque, daqui a pouco eu falo.
1: E o Nacional foi, né, deu aquela travada legal por ali, tá pedindo todo mundo Nacional, porque tem muito espaço para jogar, fala para mim.
0: Não, é só para falar sobre o Dida, né, fazendo a sua estreia hoje com a camisa do NAC, ele estava com opção nos outros jogos no banco de reservas, procurei saber aqui, né, da comissão técnica do Nacional o porquê dessa opção, né, se era realmente uma questão de opção ou se era por algum problema com o Arthur, não, era opção mesmo até para observar os outros goleiros, Monteiro.
1: Tá certo, olha o Foguinho, recebeu essa bola legal ali, já tocou de primeira, mas aí não faltou domínio para o jogador Carlos André, e chegou a zaga e fez o corte, tem que treinar nesse fundamento, domínio é muito importante, hein, matou no peito o Guito, eu tô aí jogando. Melhor para aqui, o Nacional sobrou para aqui. Guilherme pro Gabriel na hora de longa distância. Bateu a bola, bate na zaga e vai sair jogando São João del Rei. Já deu combate. Era ele o gaúcho. Melhor pro jogador São João del Rei que vai sair. Mas aí cometeu a falta. É falta. 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
2: Monteiro.
1: Sim.
2: Complementando o que o Silvério citou, estou observando o Dida aqui. Ele tem, apesar de ser 12 minutos de jogo, né, já tem uma definição. Ele tem boa técnica, sabe?

0: bem do gol nas bolas aéreas e faz a cobertura, Monteiro, como o Libro aí, no primeiro lance, ele divide com o Jobson, né? E eu percebendo, ele faz um passo à frente, geralmente na meia-lua, para fazer a cobertura de bolas longas.
1: E facilitar o atraso de bola, se necessário for, né, Silvério?
0: Ele faz a cobertura, interessante é isso. Ele sempre vai fazer a cobertura, pelo que a gente está observando aqui de cima.
1: Tá legal. Quem vê o jogo é o nosso comentarista, que leva para você exatamente aquilo que está acontecendo dentro das quatro linhas, com muita técnica, com muita tática, conhecimento realmente profundo daquilo que está acontecendo no gramado. Tem falta para a equipe do João do Rei, de Costa ali está aparecendo camisa número 10. Tem mais alguém aí também, próximo, né, Silvério?
2: É o camisa 10 que está ali posicionado, o Edmilson, meia dúzia também, o Andrei está por ali, Monteiro.
1: Tá certo, o Andrei e o Edmilson, um dos dois jogadores fazendo a cobrança, tomando posição muito longa ali o Andrei, o Edmilson está um pouquinho mais perto. Quem vai para ela, hein? Eu vou te contar já quem vai para ela, Deu ali o picozinho, mas quem vai lá, o Edmilson bateu a bola, foi muito forte. Quem manda a luva do goleirão Dida, que fez uma defesa jogando para fora, se não dá para segurar, não vacila, jogou para fora. Escanteio, hein, Silvério?
2: É boa cobrança do Edmilson, né? O camisa número 10 da equipe do São João, que inclusive bateu ali, né, de longa distância. A bola foi ali mais no meio do gol, mas exigiu boa defesa do goleirão do Nacional. Escanteio, o próprio Edmilson vai fazer a cobrança pelo lado esquerdo,
1: mano. Escanteio aqui pro lado esquerdo. Edmilson, jaqueta de número 10, novamente vai levantar essa bola ali na zona complicada. A zona que tem que ter muita atenção, porque essa bola vai de frente pro atacante e de costa para o defensor. A bola vai viajar por ali, todo mundo preparado, a antena ligada, Juvenal, a antena tá ali sintonizada, hein? Vem comigo lá dentro da zaga, chegou o Fogueiro, faz o despacho dessa bola, jogando pra fora, ela ainda não saiu, mas o São João del Rei vai deixar sair, não quis forçar a barra de forma nenhuma, ali já que é de número 7, era ele, o Eric, nem forçou, hein? E vai deixar para o Andrei fazer a cobrança do arremesso manual para a equipe do São João del Rei, já vai bater, deixa eu mandar um abraço especial aqui para a Sirlene e Amandas, ligadinha comigo, aqui no canal do 99, também para o Demercy. Obrigado pelo carinho, pela audiência. Essa galera está sempre nos prestigiando. E vem comigo, vem com o Andrei. O Andrei da equipe do Senhor do Rei já tocou um pouquinho mais atrás, ali para o Antônio. O Antônio domina, virada de bola lá para o outro lado, na tentativa de achar o Canuto. Melhor para a equipe do Nacional, que fez o corte e devolveu essa bola ali para o Wesley. O Wesley está de boa. E quem quer participar comigo também pela internet, vem via o WhatsApp. Boa tarde.
3: Boa tarde, equipe de esporte da Rádio Mulher, do MC aqui do bairro União. Hoje não foi possível ir no estádio, mas tem a seleção do Flamengo aqui jogando. Eu vou ver aqui o Flamengo e tomar um conta da minha mãe. E um abraço a todos aí, esportistas, Rogério Machado, Silvério e Monteiro. A galera toda de esporte, uma boa tarde aí, um bom esporte para nós. Até lá.
1: Valeu, Demercy, obrigado pela sua audiência, pelo seu carinho para com a equipe da 99.5 lá na banca do Obinho. A galera tá com o rádio ligado, obrigado pelo carinho, tamo juntos, hein? A rapaziada tá lá trocando figurinhas, isso não é brincadeira não, hein? E vem ali o Nacional, recebeu a sobrecarga, o Igor tá parado e a falta assinalada, hein, Silvério?
2: Falta no meio campo, só dois detalhes, tá, Monteiro? A gente chamou atenção pela boa cobrança de falta do Edmilson no lance anterior. Ele já fez um gol neste Campeonato Mineiro contra o América numa cobrança de falta. O jogo foi 2-2 lá em São João. E o outro detalhe, com o Antônio, que recebeu o cartão amarelo agora há pouco, estava pendurado, portanto está fora do próximo jogo contra o Betim no domingo, 10 horas da manhã, em casa, para a equipe do São João del Rei.
1: Se já estava ruim, né? Ficou pior, hein? E claro, você é o meu convidado especial, vem aí mais uma via WhatsApp, boa tarde.
4: Silvério Machado e Monteiro, nós estamos aqui.
5: Sim, obrigado pela
4: ajuda, nós estamos aqui ligados, Antônio do Coletivo. E assistindo aqui o jogo também da final lá da Champions. E tá 1-1 na prorrogação.
1: Tá aí mais um querido Antônio participando comigo lá do coletivo, participando da grande jornada. Lançamento de bola enfiada lá dentro, vai subir a zaga da equipe do coletivo. Cortou ali o São João do Rei, de boa ali pra sair jogando. Jogador Nacional fez o atropelo, tá assinalada a falta. Rogério Lúcio na casa de 16,5. Fala pra mim quem é quem no jogo.
0: Monteiro, jogo aberto. O Nacional, ele tenta se impor, tenta ficar mais com a posse de bola, mas o São João del Rei tem saída de bola, tem velocidade, um time organizado, geralmente passa pelo Edmilson, né? Tenta velocidade com o centroavante, com o Gabriel. Então, ainda.

0: própria, as equipes bem parelhas, o jogo jogado tanto de um lado quanto do outro, Monteiro.
1: É, por isso que tá dando empate a maioria dos jogos do Rei. Ele joga para não perder, mas joga também não tirando aí o pé. Vem ali, jogador Edmilson, número 10 da equipe do João do Rei, esse rapaz é bom de bola, dá trabalho para Dedéu, conseguiu chegar lá na linha de fundo, na hora de fazer o cruzamento, prensado ali pelo defensor do NAC, bola foi para fora em escanteio favorável à equipe do São João do Rei, lá pelo lado direito de ataque, mais uma bola complicada, mais uma daquela que faz uma viagem toda esperta, vem viajando com asas abertas, é perigoso, mas com certeza a defensiva do NAC vai ficar muito atento por ali, para não ser surpreendido. Tá lá para a cobrança, lá do outro lado, essa bola, aquela que realmente vem com muita potencialidade, preparada ali todo o setor defensivo da equipe nacional para fazer a defesa, vem a cobrança do escanteio, agora sim ela viajou, já achou espaço, Dida foi lá, despachou como deu, cumprimentado ali pelo zagueirão Caro Baiano, esticando essa bola para frente, já recuperou o Antônio para aquele João Del Rey, deu carrinho, melhor para aquele nacional, mas aí quando saiu jogando, a perna dele foi puxada, ela disse que não, deixou seguir em frente, recupera-se João Del Rey no setor de intermediário de ataque, ele passou por dois jogadores, quando tocava ali na tentativa de achar o ataque da equipe do João Del Rey, melhor para o Gabriel do Nacional, faz o rodízio, acha lá para o outro lado, tocou forte, mesmo assim vai dar para chegar a equipe do Nacional, tentando fazer ali, quem sabe o disparo de bola, achou no setor de meio campo ali o André pode enfiar essa bola para o Foguinho, está aqui Boqueirão totalmente aberto, a vida do Brasil e simplesmente liberada para sua chegada, o cruzamento é feito, para a parte nas áreas, pênalti! Pênalti para a equipe do Nacional, na boa jogada do Gaúcho, quando chegou o André fazendo o corte, a mão dele ficou e a bola bateu em cima do lance, o ar estava muito próximo, assinalou o pênalti para a equipe do Nacional, tá verdade isso aí, né, Silvério?
2: É, o pênalti foi marcado, o Tadson estava bem pertinho do lance, e o detalhe, né, o próprio jogador envolvido na jogada, o Andrei, ele não reclama, quem reclama são os companheiros, o Jobson tá ali batendo um papo com o árbitro, justificando, mas o braço realmente, né, em posição antinatural, mais aberto, bloqueando a passagem da bola, pênalti bem marcado pro Nacional, o NAC que tem a possibilidade agora de abrir o marcador, o Gabriel Negueba está posicionado, Monteiro.
1: O Gabriel Negueba vai para a cobrança da penalidade máxima para a equipe nacional na casa de quase chegando 20, 19,5. É aquela bola que realmente, se for pro gol, dá um espaço muito legal para tranquilidade em chegar. E é isso que a galera quer ouvir aqui no Estádio Soares de Azevedo. Você que está com o seu rádio ligado, aumente o volume do seu rádio que vai para a cobrança. A equipe do Nacional, jaqueta de número 9. O Gabriel é ele mesmo, né, Silvério?
2: Exatamente, camisa 9 na bola.
1: Camisa 9 na bola, Gabriel preparado para a cobrança do pênalti assinalado, favorável à equipe nacional, quem sabe pode abrir o marcador aqui no estádio, Soares de Azevedo, o goleiro está lá no meio dos três pau, no meio lá da linha, já com o braço levantado, para tumultuar um pouquinho ali, para poder fazer com que o jogador possa se nervar mais, mas muito tranquilo, pelo menos aparentemente, o Gabriel, jaqueta 9 da equipe do Nacional, na cobrança da penalidade máxima, o ato já autorizou, correu, parou, bateu!
3: Gol!

0: Gabriel, camisa de número 9, naquela tradicional paradinha, goleiro mexeu antes, ele botou no cantinho direito do goleiro Otávio, que foi, não achou, meia altura, o goleirão para um canto, bola para outro, não saiu na foto, marcador diferenciado aqui no estádio Senhora de Azevedo. Agora, Nacional tem um, São João do Rei 0, ou Silvério Machado.
1: Aquela cobrança de pênalti de manual, bola para um lado, goleiro para o outro, batida no canto direito do goleiro Luiz Otávio, que caiu para o canto esquerdo. O Gabriel Negueba, camisa número 9, faz o segundo gol dele no Campeonato Mineiro, já tinha feito também na vitória contra o Cruzeiro por 2-1 aqui em Muriaé, deixa sua marca colocando o Nacional à frente. Agora o NAC está com 1-0, Monteiro.
0: O NAC vai vencendo. O que que significa esse gol nesse exato momento, 21 minutos, momento crucial do primeiro tempo, né, Rogério?
2: É, dá uma tranquilidade ao Nacional, né, porque ele não estava conseguindo controlar o jogo ainda, o jogo estava muito vivo, mas é sempre uma boa opção o Foguinho aqui pela direita, Monteiro, toda a saída de bola, desafogo, Foguinho está no ataque.
0: É, o lateral direito que mais parece um ponta, que realmente faz o trabalho aqui caindo pelos lados, aqui pelo lado direito, e o cruzamento vem realmente bem à altura, mas o zagueiro

0: O Antônio, meu xará, colocou a mão na bola aí, acabou cometendo o pênalti. Tem lance favorável lá já para a equipe do São João de Rei. Está ali o lateral Canuto, preparar para a cobrança. Ele vai tentar jogar essa bola aqui dentro, bateu curtinho ali para Edmilson. Faz o domínio, já que é o número 10 da equipe do São João de Rei. Vai tentar o cruzamento. Tentou o cruzamento, mas a bola foi muito fechada. Melhor para o goleiro Dida, que não tem pressa agora sim. Deu uma esticada na bola para tentar um contra-ataque. Se a bola chegar no Guilherme, vai chegar na cara do crime. É o Guilherme dominou. Atenção, o zagueiro chegou na hora certinha. Aqui ele toque primordial e é de preferencial para poder que realmente o jogador do MEC não chegasse. Essa aí foi absurda, hein, Silvério?
1: É bela reposição de bola do Dida, né? Que já fez o lançamento pro Gui, que tava ganhando a frente, mas foi muito bem o Antônio. Zagueirão da equipe do São João colocou pela linha de fundo. Tem escanteio na aqui, lado direito de ataque, Monteiro.
0: Lado direito de ataque, um contra-ataque armado pelo goleirão Dida. Isso sim é saber realmente as condições dos seus companheiros dentro das quatro linhas. Escanteio, camisa meia dúzia na cobrança, o Gaúcho, lateral esquerdo, já mudou pro lado de cá, vem para o direito, para tentar fazer aí a cobrança do escanteio. Capricha, Gaúcho, capricha, que essa bola é sua. Bateu lá dentro, vai subir para tentar o cabeceio, tentou fazer o domínio ali o Gabriel, melhor para aqui o Nacional com o Gui, bateu rasteirinho, a bola vai passando, vai para fora, forçou a barra do goleirão, mas a bola foi para fora, mas o chute é muito válido, hein, Silvério Machado?
1: Exatamente, né, o Nacional conseguiu colocar essa bola na área, o goleiro cortou para até evitar o contra-ataque, né? Finalizou de primeira ali o Baiano, a bola saiu à esquerda do goleiro Luiz Otávio, que tem tiro de meta a seu favor. O Nacional tá na frente, 1-0, o placar de Comercial 3C e Chopp e Ecobier.
0: Hora certa, futebol show do meu Brasil! 15 horas 22 minutos. E atenção, galera! Confira comigo o tempo do jogo. 23:40, bola rolando, etapa inicial, Campeonato Mineiro Sub-20 da primeira divisão aqui no Soares de Azevedo e no placar da 99.5.
2: Nacional
0: tem 1.
3: São João del Rei
0: 0.
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0: E o lançamento novamente esticado para aí, estava para o... porque realmente a posição não era legal, tudo trancado, sinal vermelho fechado, hein, Silvério?
1: É, já tava à frente ali o Gui, né? Mas tá valendo aí essa troca de posições entre o Gui e o Negueba. Negueba camisa 9, se posiciona às vezes como centroavante, às vezes recua um pouco mais pro Gui chegar à frente, tá tentando confundir a marcação da defesa adversária. Por enquanto, o Nacional vai vencendo, 1-0, placar de Áquila Seguros.
0: Para você que está em São João del Rei acompanhando a nossa grande jornada esportiva, um abraço para todo mundo, para essa galera também de Tiradentes, né? Todo mundo pertinho por ali, e a bola tá rolando, aqui o Nacional vai vencendo pelo placar de 1-0, novamente o Nacional recebe essa bola ali, já tocou, pode tocar aqui pro outro lado, achou ele primeiro aqui, o André pode tocar no Foguinho, o Foguinho já tá aqui na lateral direito, tomou de ponteiro, enfiou essa bola pra Dé, pode pintar o cruzamento, na hora de bater nela, bateu rasteirinho, posicionado perfeitamente o Victor, o Filaio jogou essa bola pra fora, em escanteio, mais um escanteio pro Nacional, Silvério Machado.
1: Exatamente, escanteio, essa bola acabou batendo ali no zagueiro, escanteio, lado direito de ataque, o Gaúcho sai lá do lado esquerdo para fazer a cobrança desse lado de cá, Monteiro.
0: É, o Gaúcho foi para lá, mas quem foi? Aliás, o Gaúcho nem saiu, ficou mais ou menos no meio de campo ali, e quem vai para cobrança? Gaúcho, camisa meia dúzia, o Foguinho vai mais um pouquinho para o setor para dar uma cobertura ali, se caso pintaram contra-ataque, escanteio, Gaúcho tá ali preparado para cobrança, outra bola que pode, quem sabe, chuveirar na área e pode pintar cabeceio do NAC, todo mundo grande ali, o Nacional foi lá, bateu lá dentro, vai subir de cabeça. A bola bate na zaga, sobrou para o toque do André, melhor para a zaga. O Wesley lá novamente, pode sobrar aqui para fazer o lance. A bola foi para fora. No abafa, quase que o Nacional faz o seu segundo gol, Silvério.
1: Tirou em cima da linha o Canuto, lateral direito do São João do Rei, agora atuando como se fosse o goleiro ali. Pegou bem para evitar o segundo gol do Nacional e depois saindo dando bronca nos companheiros ali de zaga. Quase o gol do Igor, quase o segundo do NAC aqui em Muriaé. Permanece NAC na frente, 1-0, o placar de líder Chevrolet.
0: É, o Canuto tirou, já tinha passado pelo goleiro, não tinha mais ninguém, foi lá e tirou essa bola. Poderia ter surgido o segundo gol da equipe do Nacional, mas não. O São João da Rita morto, na bola enfiada aqui para o Eric, bota no solo, cruzamento é feito lá dentro para ninguém. Proteção única para a bola ir para fora, em tiro de retorno para a equipe do Nacional fazer a cobrança. 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Defensivo do NAC atenta, vem o cruzamento ali dentro, o Leandro foi lá, e de Munhecaço jogou para fora, e arremesso manual para a equipe do João do Rei fazer a cobrança, está assinalada, está confirmada, está marcada ali o tiro de retorno, o tiro de meta, o tiro de arremesso manual para a equipe do NAC, ia bater ali, né? O camisa 62, Andrei, deixou essa bola para trás, quem estava chegando para a cobrança ali era o jogador Rafael, agora sim, quem bate é o verdadeiro lateral, o esquerdo, ele vai bater o arremesso manual, tem pressa, bateu ali curtinho, tentou fazer o domínio peitoral, botou no solo, recebe a marcação ali do Foguinho, dá o primeiro combate, não tem espaço, também o Andrei vai lá, tentou passar no meio do jogador, tá marcado, muito bem marcado, dois jogadores, um marca e outro faz a proteção, a bola é forçada, essa recuada com o Antônio já participou da jogada, o seu companheiro de jaqueta número 4, Jean virou pro outro lado pro Canuto, bota no solo, vai tentar sair jogando, tá marcado, o Nacional foi uma marcação muito elevada, e não tem alternativa para sair jogando ali o jogador da equipe do São João, Rafael acabou forçando que ele jogasse a bola para fora, mas tocou por último, o jogador do Nacional é arremesso manual para Canuto, cobrar favorável a equipe de São João del Rei, tá ali preparado para a cobrança, bateu curtinho, achou de presença ali o jogador, que era Dioguinho, bota no solo, tocou de primeira, quem recebe é Rafael, deu rodopio, mas aí recebeu a sobrecarga, é falta, tá marcado, hein, Silvério?
1: Falta marcada ali pelo lado direito de ataque da equipe do São João del Rei, o Tyson estava bem pertinho do lance, acabou observando e marcando essa falta. Jogadores da equipe do São João del Rei, né, algum zagueiro também já foi lá para a área, vai chuveirar a bola na área do Nacional, Monteiro.
0: Mais uma bola que vai chuveirar, uma falta lá pelo lado direito, praticamente ali a metade entre o campo e a grande área, lá no lado direito para a cobrança da falta favorável à equipe do São João del Rei, tá lá o Tyson, o árbitro do jogo, já deixou realmente a coisa controlada, vai autorizar a cobrança, é aquela bola que pode vir atravessada, todo mundo muito atento, é o jogador da equipe do João del Rei já na posição de impedimento, mas ainda não foi feito o cruzamento, se a bola passar direto vai ser marcado o tiro, mas não, a bola foi direta, as mãos do goleirão Dida, do Nacional, que tem pressa, vai tentar fazer a ligação de ataque, um tiroça pra frente ali, vai brigar o Gabriel, melhor pra zaga, sobrou para Gui tenta fazer o toque, tocou para Foguinho para André faz o rodopio, recua um pouquinho mais atrás ali, vai começar a equipe Nacional com o Baiano, já tocou mais atrás ainda com o Wesley, lá do outro lado, pediu, recebeu o Gaúcho, toca de primeira, pode pintar o cruzamento veio através do jogador que era ele, o Vinícius Freitas, acabou escapando, vem novamente o NAC, vinha ali com o jogador, que era Rafael, chega primeiro para fazer a proteção, como manda o figurino, ele, o Rafael, e acabou ganhando o tiro de meta, a equipe do São João del Rei, é isso, velho?
1: Exatamente, apenas tiro de meta, proteção muito bem feita ali pelo Rafael, o volante, e tem o tiro de meta para o Luiz Otávio cobrar, aproveitando aí para mandar um abraço, Monteiro, para Sirlene e para Amanda, né? Estão ligadinhas na gente aqui, curtindo mais uma grande jornada esportiva aqui da 99.
0: Também ligado comigo, Wellington, lá em Miradouro. Obrigado pelo carinho, Ricardo Natálio, lá no bairro de Santa Elisena, na Bela do Golá, o Tião Carroceiro, mandando um abraço para o Gumercino Maguinho, lá no Retiro do Campo Formoso. O Alavinho, lá na rua Carangola, também está curtindo comigo, o Felipe e o Silvério, na rua Muriel. Obrigado pelo carinho, pela audiência. O Luiz Martins, o Laércio Vidon, o Ney, a Cristina, o Salinho Gilberto, o Silvino Barzinho, também aí o Jadilson, o ligado comigo também, o Janim, o Pato Rouco, o Pão Velho, Marlene Gonçalves, Everaldo Fagundes, Carlinho Fagundes, Geraldo Mangueira, sintonizado comigo aqui no canal da 99.5. Obrigado pelo carinho e pela audiência. Meia hora de jogo, Rogério, meia hora, quase 31 minutos, que podemos dizer, se 1-0 pro Nacional, hein?
4: Bom, Monteiro, o jogo equilibrado, né? O jogo equilibrado, o gol deu uma tranquilidade ao Nacional, tem momentos que ele baixa a linha, ele vai a marcação meio campo, intermediária, não deixa o São João del Rei penetrar, e tem momentos quando é tiro de meta, ele sobe as linhas dificultando. É, o São João del Rei tenta sair jogando, né? E invariavelmente está tendo dificuldade também. Então o Nacional faz a marcação boa e vai vencer nesse placar, nesse momento, por 1-0. Jogo equilibrado, Monteiro. O São João del Rei é uma equipe que tenta sair. Você tem um destaque, o Edmilson, número 10, ele a bola gira. Ele participa do jogo diretamente, finaliza, tem o pé pesado, né, Monteiro? Nós vimos a finalização de falta, né? Tem uma falta próxima. O Nacional tem que ter atenção.

0: não, ele não consegue controlar o jogo, porque o São João da Rei tem algumas virtudes, né? Então isso dá trabalho ao Nacional. Monteiro, fazer aqui amanhã, avisar o pessoal aí que está ouvinte, amanhã é a terceira rodada do Municipal de Barão do Monte Alto, né? Então essa terceira rodada vai acontecer em Silveira Carvalho, no campo do 15 de novembro, né? Às 13 horas joga Cachoeira Alegre Mineiro e às 15 horas Fazendinha e Cruzeirinho, Monteiro.
1: Opa, campeonato amador de Barão do Monte Alto, mandando um abraço lá para o Sadi, para o Márcio, né? Para o Fernando, também aí para o pessoal, o Luiz Alberto, Ricardo, que são lá de Silveira Carvalho. Obrigado pelo carinho, pela audiência, vascaínos ligado comigo, acompanhando. E já está acontecendo o campeonato amador. Manda um abraço para o Rubinho, para o Dênio, ô galera bacana aí, hein? De Barão do Monte Alto, vem a falta aí para ser cobrada, capricha, tá ali o Edmilson. Também tá o Eric, quem vai nela, hein? Quem vai nela? É aquela que vai viajar lá dentro. Correu Edmilson, bateu, meio que errado, a bola bate na barragem humana, vai sobrar pro Chulango de Santos, bateu rasteirinho, vai sobrar para o chute, a zaga despachou com o Wesley. Tenta dominar o Antônio, ele não conseguiu dominar a briga, a bola bate nele, apanha, bacana, recebeu, conseguiu ganhar o Nacional, agora recebeu a falta, o Gabriel acabou recebendo a falta, está assinalado favorável a equipe do Nacional, hein, Silvério?
2: O Antônio tem que ter cuidado, né, Monteiro? Ele acabou errando ali o domínio, a proteção da bola, o Gabriel ganhou bem, o Negueba ia colocando na frente, a falta foi marcada, porque eu falei que tem que cuidar, porque o Antônio tomou cartão amarelo. Então, se numa dessa, né, o árbitro entende que ele corta uma jogada, um lance promissor de ataque do Nacional, poderia até ser o segundo amarelo, não nesse específico, mas tem que tomar cuidado, tem que ficar atento o zagueirão da equipe do São João do Rei. Por aqui segue Nacional na frente, 1-0 o placar de Faminas.
1: Hora certa, futebol show do meu Brasil! 15 horas 32 minutos. E atenção, galera! Confira comigo o tempo do jogo. 34 minutos de bola rolando, etapa inicial, campeonato Mineiro Sub-20 da primeira divisão. E no placar da 99.5,
3: Nacional
1: tem 1,
4: São João del Rei
1: 0.
5: Amizade pra
1: E agora a chegada dura do jogador Nacional, essa merece um cartão, não merece, Silvio?
2: É, e vai pintar o cartão amarelo ali pro Baiano, né, Monteiro? Camisa número 3 do NAC, ele perdeu um pouquinho do tempo de bola, o jogador do São João vinha levando vantagem, aí ele acabou acertando, não a bola, apenas o atacante Jobson, por isso a falta marcada e o cartão para o Baiano, número 3 do Nacional.
1: É cartão, porque o Edmilson ia fazendo ali, meu cara, um carnaval fora de época. O camisa 10, como o próprio Rogério já citou por aqui, tem muito talento, tem muita bola e fez com que o Wesley chegasse ali e cometesse essa falta meio que dura, porque já ia perdendo aí essa bola e o cara ia na direção do gol. Falta para a equipe do São João del Rei, aqui pelo lado esquerdo de ataque da equipe do São João del Rei. Prepara a cobrança ali o Eric, também está o próprio jogador número 10.
2: Dioguinho está por ali também.
1: Dioguinho também por ali. Quem vai para ela, hein? Quem vai para ela? Dioguinho. Dioguinho, ele toma uma exposição também ali para a cobrança. Quem vai cobrar essa bola é aquela famosa. Correu o Dioguinho, bateu lá dentro, chega para tentar fazer o jogo. Bateu errado, vai sobrar para o goleirão Dida catar e o Arthur vai lá.
2: É porque pegou nele, né? Na finalização do Canuto ali, a bola acabou pegando ali no Tyson, por isso ele para, né? Para colocar, né? Para dar bola ao chão, para repor a bola em jogo, portanto, vantagem do Nacional, 1-0 o placar aqui no Soares de Azevedo, em nome de Chopp e Jacobia.
1: Mandando um abraço para a Cidele Braga, mandando também para o Alexandre do Bairro da Barra, o Marcílio, ligado comigo, Célio Francisco, também o Rui Vérgio, Leandro Dornella, já no Dornella 2, também José Narciso na Barra, ligado comigo, Silvério Massada, Zubinha do Barro, lá no bairro São Francisco, o Gilberto da Nestlé, Botafoguense, o Grilho Churrasqueiro, essa galera tá sempre sintonizada. Alô, para dar um abraço também pra galera ligada comigo, o Roberto Noronha na rua Carangola, abraçando o Leandro Pedro, também flamenguista, sintonizado com o canal do 99. Tamo juntos, tentou fazer a ligação de ataque pra ali, galera do Nacional, acorda, agora vai agitando a equipe Nacional, vai motivando, vai gritando, vai apupando, melhor para o Andrei, tentou ganhar para a equipe do Nacional. Bora, recupera ali o Andrei da equipe do São João del Rei, devolveu ali para o Antônio deu um chutaço para frente, tentou achar o ataque melhor para a equipe Nacional, já fez o corte, quem cortava por ali era ele, o jogador de número 5, Rafael, tentou fazer a bola chegar no ataque, não chegou, porque a zaga fez o corte, despachou o Antônio para frente, vai sobrar ali para o Foguinho botou ali para o André domina, tenta ir jogando, saiu jogando para o outro lado, lá

0: Wesley, Wesley de novo do outro lado, quem vai pra ela? É ele, o meu Deus, tenta, tenta sair jogando melhor para a equipe de João do Rei, aí também tem bola, hein? Tem bola, agora pode enfiar essa bola aqui pro outro lado, na direção de achar o Eric, pode dar contra-ataque, tá pedindo ali o ataque de longa distância, o chute foi dado, reclamou bastante ali o homem da nova da equipe do São João do Rei, porque tava chegando a cara do crime, ele não deu, não deu, desperdiçou, 37 minutos de bola rolando no primeiro tempo, um para a equipe do Nacional, bola, cobrança de penalidade máxima foi no gol com o Gabriel Negueba, ele abriu o marcador da equipe Nacional, Nacional tá ali novamente, saindo pro jogo, vai tentar achar o Foguinho recebeu essa bola um pouquinho mais recuado, quem tá pedindo aqui o André, ele devolveu novamente ali para começar com ele, o 8 da equipe Nacional, o Igor já transou essa bola lá para o Wesley, vem ali o camisa número 4, tocou de primeira para o Gabriel Nemega, Nemega vai olhar pro outro lado para quitar o cruzamento, a jogada pode ser boa, achou espaço agora sim, se cruzar para trás, a bola sobrou outra vez para bater, para bater, para bater, para bater, para bater, vai fazer, o goleiro fez boa defesa, mas recebeu sobrecarga e a falta do goleiro Silvério.
1: Na em cima do goleiro Luiz Otávio, depois da boa jogada do Gaúcho pelo lado esquerdo, ele levou vantagem, depois deu um pouquinho de sorte, a bola sobrou para ele, cruzou para trás, a finalização do Vinícius Mineiro acabou pegando na zaga, subindo, quando o Luiz Otávio foi tentar fazer a defesa, foi empurrado ali por baixo, falta marcada para o próprio Luiz Otávio fazer a cobrança, NAC está na frente, 1 a 0.
0: Mandando um abraço ao Zé Sérgio, tricolor, ligado comigo lá perto do goleiro, obrigado pelo carinho, pelo dia, também ligado comigo, Eraz, lá da Pratina, além de Jane ligado comigo, sintonizado, Zé Carlos Alves, no bairro Santo Antônio, o James na Cerâmica, obrigado, vem aqui do Nacional ali novamente, no Gogui, abriu espaço, achou para bater, vai bater, a bola bate na zaga, sobrou outra vez para o Nacional no ataque, vai tentar desviar essa bola para Negueba, melhor para a zaga da equipe do João do Rei ali com o Jean, pode despachar essa bola, mas aí, naquela vontade de ganhar, acabou cometendo a falta, parou, Silvério.
1: Falta marcada ali do Vinícius Mineiro, né? Em cima do zagueirão da equipe do São João, o Jean que estava por ali, falta marcada, vai ser cobrada agora, o NAC está na frente 1 a 0, e a TUM, né, a torcida uniformizada, chegou por agora, está fazendo a festa aqui, Monteiro.
0: 39 minutos, Rogério, fala para mim.
2: Monteiro, a gente está observando uma jogada aqui, que a melhor opção de jogada, por enquanto, esse primeiro tempo, é o Foguinho pela direita, só que, vai lá, falta. Só, Monteiro, que o Eric, que bate de frente com o Foguinho, ele não acompanha o Foguinho. E o Nacional tem que ter uma atenção, principalmente, se cobrir, ou um zagueiro, ou um volante, cobrir o Foguinho, porque o Eric está saindo sempre nas costas, né, sozinho. Então, atenção que o Nacional tem que ter nesse momento do jogo.
0: É o gol. E tem o jogador Nacional caído, vai chamar o massagista, né, Silvério?
1: Exatamente, é o Negueba, camisa número 9, ele que dividiu essa bola ali pelo alto, acabou ele fazendo a falta, mas levando a pior na queda, tá caído por ali, jogo paralisado, Monteiro.
0: Jogo paralisado, se tá paralisado, eu vou para Aquila Seguros, você pode assegurar não só o seu automóvel, mas também a sua residência ou a sua empresa. 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O Abidão do bairro São Cristóvão, flamenguista ligado comigo, tem alguém no WhatsApp, o Pedrão, no bairro Santo Antônio, tem alguém no WhatsApp, manda pra mim, boa tarde. É hora que chegar, pode mandar pro ar, hein? Mandando um abraço então para o Abidão lá no bairro São Cristóvão, sintonizado comigo. Opa, agora sim, pintou o sinalzinho, vem comigo. Boa tarde.
3: Maria das Dores Domingo tá aqui na escuta também, aqui no São Pedro.
0: Maria das Dores Domingo no bairro São Pedro, vascaína, ligado comigo, obrigado pelo carinho, né, para toda a família, aquele abraço especial da equipe da 99.5, Rádio Muria FM, lançamento de bola, recebeu um empurrãozinho, o Apto disse que não houve nada, apenas arremesso manual para a equipe do Senhor do Rei, tinha aquele número 9, fazia pressão, Jobson, arremesso para a equipe, fazer a cobrança lá de São João do Rei, prepara para a cobrança ali o Andrei bateu curtinho, faz o rodopio, o jogador da camisa número 10, cara, ele, o Edmilson trazou para o Antônio, Antônio está marcado do jogador, deu uma arrancada, passou de primeiro, tocou para o Edmilson, melhor para a equipe nacional, roubou essa bola, André, vai tocar ele para aqui, vai cair, mas aí, ele assinalou o impedimento, hein, Silvério Machado?
1: Já não valia mais nada, né, se não tivesse, seria realmente um ataque muito promissor, porque o Gui ia sair na cara do goleiro Luiz Otávio, mas foi flagrado em posição adiantada, o impedimento foi marcado, portanto, tem pressa o São João del Rei. Nacional está na frente, 1-0, o placar é de líder Chevrolet.
0: Ligado comigo, Carlinhos, Amador, a Romilda, o Wagner Melo, tá ligado, sintonizado comigo. Alô, Gilson Júnior, também está sintonizado aqui, um abraço para você, J. de Souza, Paulo de Souza, Botafoguenses, sempre acompanhando a transmissão da 99. Se tem mais alguém no WhatsApp, é para lá que eu vou. Boa tarde.
4: Você Severo, boa tarde. Aqui é o Geraldo Pranato. Um abraço para você e o Monteiro aí. O jogo está difícil, o time do São João do Reis é bom, mas vai ser uns 2-0 do Nacional. Estou trouxendo. Falou, Severo, tudo de bom.
0: Tá certo, seu Geraldo, obrigado pelo carinho. Cruzamento é feito lá dentro, o jogador nacional foi agarrado, até deixou seguir, ganhou a equipe nacional essa bola um pouquinho mais atrasada, o jogador que era Rafael, atrasou, para pintar o cruzamento, o gaúcho bateu lá dentro, mas foi muito forte, direto para fora, tiro de meta por equipe do jogo do Reis, velho.
1: É, o cruzamento do gaúcho visava o André, mas a bola foi muito alta, né, correu demais, não deu pro camisa número 11, nacionalino, tem pressa o São João, Nacional vence por 1-0 o placar de Faminas.
0: 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O Nacional ia novamente para o ataque. Não chegou melhor para o goleirão Luiz Otávio, que faz o corte de boa por ali. 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E vem comigo, o São João del Rei, para dominar de novo, seu chute foi dado, bola subiu muito, sem levar nenhum perigo para a meta do goleirão da equipe do NAC, o goleirão Dida. Nome de bom goleiro tem, né, Rogério? Dida.
2: É, e ele se posiciona bem, Monteiro, ele tem uma estatura muito boa, tem boa técnica pelo alto, ele tem facilidade na saída de bola, na interceptação, deixou boa impressão nesse primeiro tempo.
0: Tomara que realmente seja mais um grande goleiro, porque o Arthur já provou isso, que é um goleiraço, né? Ele que está hoje aí no banco e com certeza vai ganhando minutagem, Dida. É bom, né, saber que tem dois bons goleiros disponíveis para disputar o campeonato e esse aí está provando que realmente tem muito para oferecer para a equipe do Nacional. Deixa eu mandar um abraço também aqui ligado comigo, o grandelão, né? O Celso José ligado aqui, ele que já narrou muito futebol, hein? E tinha emoção demais quando estava narrando. E hoje está lá ouvindo a equipe da 99. Obrigado pelo carinho, pela audiência. Abraçando também a galera da Murianense, sempre ligada com a gente aqui no canal da 99. Obrigado pelo carinho, pela audiência. Estamos juntos, hein? E a você que está aí lá em Fronteira. Abraçando aí o Kleber também, passando o André, né? Sobrinho está sempre ligado com a gente lá em Uberaba. Obrigado pelo carinho, pela audiência. Estamos juntos nesse embalo gostoso do futebol show da sua 99. Vem ali a equipe do Nacional, bola esticada na frente. Tentou ganhar, melhor vai aqui o Nacional, né? Gueber recupera essa bola, pode tocar de primeira, bola bate na zaga, vai tocar para o outro lado para o Gaúcho, Gaúcho bota no solo, vai tentar sair jogando aqui, saía por ali, já que é o número 5, ali do Rafael, fez o rodopio, vai tocar um pouquinho mais atrás ali, esperou e nunca esperou, recebeu o Wesley, recebe essa bola, toca novamente ali para o Rafael, mas tentou fazer a jogada mais adiantada, melhor para a zaga da equipe, o senhor do Rei cortou, quem chega ali para ganhar essa jogada de primeira era ele, o número 11, o André ajudando o Wesley, acabou despachando, jogando para fora. Não quer brincar em serviço. O NAC vai vencendo por 1-0 na casa de 45. Tempo regulamentar esgotado. Ele ainda não digitou os dedos ali para dizer quais serão os números de minutos de acréscimo.
1: Oi. Ele até sinalizou ali para a quarta apta. Não tem placa, né? Aqui no Mineiro Sub-20. Ele sinalizou. Fiquei na dúvida se foram um ou dois. Foram dois ou apenas um minuto, tá? É, vamos ver como é que vai ser. Mas eu fiquei com essa impressão: um ou dois minutos ali.
0: Tá ligado comigo lá em Limeiro, Chiquinho, também abraçando o Edinho lá no bairro do Porto, Botafoguense ligado comigo também, a Edneia, o Zé Renato lá no Inconfidência, o Itaí no Marambaia, alô Baratão Leca, o Francisco Rocha, sintonizado comigo também o Manino, o Claudinho Ventura na Bela Goulart, o Jorge da Reciclagem, o seu Zé Maria, Dona Sônia no bairro São Francisco e a José Liarou do Zé Maria Pezão também sintonizado aqui no canal da 99. Tem falta de longa distância, mas
2: A galera tá acreditando, Silveira. Edmilson na cobrança, hein?
1: Exatamente, Edmilson, camisa 10 na bola.
2: É aquela bola que pode viajar lá dentro, sempre o jogador, que era o Gabriel, fica lá de plantão ali, o jogador número 9, e de plantão, Jobson, cruzado, feito lá dentro, a zaga vai fazer o primeiro corte, vai salvar para Foguinho, cumprimentar, tentou cumprimentar, bateu errado, né? A bola que escapou do seu controle, foi para fora, escanteio tá confirmado, né, Silvério?
1: É escanteio, o Edmilson que tinha batido a falta, agora corre lá pro outro lado para bater o escanteio, lado esquerdo de ataque, só chamar atenção, já o camisa número 15 do Nacional, Marcos Vinícius, ele é zagueiro, já iniciou o trabalho aqui de aquecimento, Monteiro, talvez seja novidade na volta do intervalo.
2: É, tem escanteio para ali, o Edmilson de novo, Silvério, que bate.
1: Edmilson, ele próprio.
2: O cara bate tudo, Edmilson, jaqueta 10.

0: A cobrança, bateu lá dentro, o Foguinho foi lá e fez o primeiro corte jogando para fora. E agora, ele trilha o seu apito pela última vez nesses primeiros 45 minutos. Deu NAC, NAC vira o primeiro tempo vencendo pelo placar de 1-0. Gol assinalado pelo o Gabriel Negueba, jaque de número 9, na cobrança de penalidade máxima, botou na rede. 1 para a equipe do Nacional, 0 para o seu João do Rei. A galera vai rapidinho pro vestiário, Silvério Machado.
1: Exatamente, jogadores vão se dirigindo ali aos vestiários depois desse primeiro tempo. Vitória parcial do Nacional, 1-0. As opções no banco de reservas, né, caso os treinadores queiram mexer na volta do intervalo ou no segundo tempo, no Nacional, né, hoje o técnico Yuri Oliveira tem as opções do Arthur Ventura, João Pedro, Vinícius Martins, Marcos Vinícius, Samuel, Betinho, Paladini, Felipe Gabriel, Kreiler e Thierry. Portanto, são as opções, 10 jogadores no banco do Nacional. Já a equipe do São João del Rei, do técnico Beto Canhota, tem no banco de reservas o Gustavo Thiago, Canton, Ailton, Quimas, Marcos Vinícius, Thales e Vitinho. Portanto, as opções para a equipe visitante. Por enquanto, Nacional na frente, 1-0, Monteiro.
0: E essa vitória, por enquanto, vai ser um presente de aniversário. Abraçando aí o Guilherme Romão, flamenguista, ligado com a gente, fazendo aniversário hoje. Parabéns para você, de toda a equipe da 99, e com certeza aí, quem sabe o NAC não vai te dar um presente de aniversário nessa tarde aqui no estádio Soares de Azevedo. Rogério Lúcio, final dos primeiros 45 minutos, Nacional vira, vencendo pelo placar de 1-0, resultado muito legal, porque volta com uma certa tranquilidade. O que se pode esperar daqui para frente, nos próximos 45 minutos do Nacional?
2: Bom, Monteiro, vamos ficar aqui só no primeiro tempo, né? Um jogo bastante equilibrado, né? As equipes tentando jogar. Nacional teve mais possibilidade de finalização, principalmente com o Gui e com o André, e o pênalti do Gabriel aos 20 minutos, né? Nacional um pouquinho melhor, mas um jogo equilibrado, Monteiro.
0: Tá certo, aí o primeiro pitaco dele, que vai trazer daqui a pouco tudo, mas tudo mesmo, uma análise completa do que aconteceu nos primeiros 45 minutos, que o Nacional vira vencendo pelo placar de 1-0. São agora 15 horas 48 minutos, aquela paradinha como sempre, né? Trazer aí as mensagens dos nossos comerciais, e já já voltaremos com mais futebol para você aqui no 99.5. Até já!
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0: Nacional.
1: São João del Rei.
2: Olha o futebol da Muriaé aí, gente!
3: 15 horas e 52 minutos. Agora sim vamos trazer para você os comentários desse jogo que, nos primeiros 45 minutos, o Nacional saiu vencendo pelo placar de 1-0 e busca com certeza esses 3 pontos. Esses 3 pontos seriam preciosíssimos, já que o Nacional teria uma tranquilidade muito grande, praticamente selaria a sua classificação para a próxima fase e, lógico, né, já pensando seriamente o que pode fazer na outra fase. Buscando, claro, a chegar melhor possivelmente na posição dentro do campeonato, e a gente acredita que realmente será aí muito legal. Já classificando, assegura definitivamente a sua presença exatamente o ano que vem na primeira divisão. Isso já é uma tranquilidade para poder buscar algo mais no campeonato. Rogério Lúcio, daqui para frente você fica no comando. Fala para os nossos ouvintes, fala para mim, fala para o Silvério, para todos aqueles que estão sintonizados aqui, o que você viu nesses primeiros 45 minutos, resultando vitória parcial do Nacional pelo placar de 1-0.
4: Vamos lá, Monteiro. Nacional 1, São João del Rei 0, né? A gente, na abertura, falou sobre a situação das equipes, né? A posição muito boa do Nacional e a campanha não muito boa do São João del Rei, né? Em 6 jogos, 1 derrota e 5 empates. Até nós brincamos com a situação de que seria a campanha tartaruga, né? Mexe e não sai do lugar, né? Então, o jogo iniciou, o Nacional começou melhor, né? Começou bem, já dando uma blitz inicial, obrigando o Luiz Gustavo a fazer uma bela defesa logo no início, espalmando para escanteio. E, posteriormente, o jogo equilibrou. Nós percebemos aqui o São João del Rei, equipe organizada, tem saída de bola, tem o controle do jogo também, sabe sair jogando com a bola no chão. Tem o número 10, o Edmilson, que é o destaque das bolas paradas, né? Inclusive, o Edmilson, ele sempre está puxando as jogadas, está tentando organizar, controlando o jogo, tentando dar o passe. E ele tem um pé pesado também, a finalização de fora da área numa falta obrigou o Dida a uma baita de uma defesa, né? Mas o Nacional tem uma saída de jogo melhor, né? Ele tem um controle melhor de jogo, ele tem um desenvolvimento melhor. Nós vimos o Nacional, os destaques aqui. Eu citei o Dida, não é que o Dida seja um destaque do jogo, mas como é a estreia dele, ele está substituindo um goleiro titular que está no banco. A gente analisou durante o primeiro tempo, percebeu uma boa qualidade do Dida, tanto em bolas, bolas aéreas, saída de gol, interceptação com soco, né? A cobertura uma vez dos zagueiros, então um goleiro bem seguro. Nós tivemos aqui um dos destaques do primeiro tempo do Nacional, que foi o Foguinho, né? O Foguinho sempre dando apoio aqui pela direita, dando suporte. Inclusive, o pênalti é um apoio do Foguinho, que ele no bate de frente com o lateral, tenta cruzar, acaba batendo o braço do André. Do Andrei, aliás. Então, o pênalti que deu a vitória Nacional. Nós temos aqui também à frente uma movimentação do Gui, que está quase que fazendo a função centralizada, disputando com os zagueiros. Então, ele tem umas possibilidades de finalização. Não foi feliz até então, mas deu um volume. Outro jogador que finaliza bem é o André, de fora da área. Então, o André, inclusive, ele faz o gol de empate contra o Social e ele tentou 2 finalizações. Em relação ao São João del Rei, além do Edmilson, ele tem a jogada com o Eric aqui pela esquerda, porque o Foguinho apoia, constantemente o Foguinho tá acelerando. E o Eric não acompanha o Foguinho. Numa das últimas jogadas, a bola foi virada para o Eric, ele evoluiu e ele tomou a decisão errada, finalizou o Dida no meio do gol, fez a defesa. Mas o Nacional tem que ficar atento, porque é uma jogada que está jogando nas costas da defesa do Nacional. Um jogo equilibrado, o Nacional conseguiu, depois do gol, controlar o São João del Rei. O São João del Rei com muita tentativa de cruzamento, mas o Nacional fecha próximo da área, bloqueia as ações. Quando o Edmilson pega, geralmente ele não está numa... O Edmilson não está numa posição boa de finalização, ele está encaixotado, marcação única, individual ou dobrada, então o Nacional tem controlado a equipe São João del Rei. Tem surgido algumas possibilidades de contra-ataque, de velocidade, com o Gui ou com o Gabriel, que foi o autor do gol do Nacional, que bateu o pênalti. Então o Nacional precisa aproveitar, porque as linhas do São João del Rei vão subir, porque ele precisa correr atrás do placar, ele está perdendo por 1-0 e esse resultado não serve para a campanha, né, porque o campeonato está chegando ao seu final. Então o São João precisa pontuar, se possível, vencer o jogo. Então o Nacional controlado, as linhas de defesa bem compactadas, né? Precisa ter uma atenção, Monteiro, aqui do lado direito, que eu citei com o Eric e com o Foguinho, porque o Foguinho é o desafogo do Nacional. É onde o Nacional apoia com mais veemência, invariavelmente, toda bola que o Nacional domina e começa a progredir meio campo, o Foguinho passa aqui na direita. E quem normalmente, o Foguinho marca o Eric. Normalmente o Eric não está acompanhando o Foguinho. E o Eric está aproveitando esse espaço nas costas do Nacional. A única jogada aguda que o São João do Rio teve nesse primeiro tempo foi com o Eric aqui pelo lado esquerdo. Então precisa ter uma atenção. O Eric sobe, então o Rafael Batista tem que cobrir, o Vinícius tem que cobrir, ou até o André tem que cobrir para que não tenha esse espaço. E tentar aproveitar, ter mais tranquilidade nessa linha defensiva do São João do Rio alta de impedimento. Foi flagrado aqui duas vezes impedimento, que o Nacional, que o Gui principalmente, que é o último jogador e vai oferecer essa opção, que o Gui tem um pouquinho de atenção na saída de bola. Tente sair depois que o passe é feito, para que ele não se posicione no impedimento e consiga romper a defesa do São João do Rei e faça esse segundo gol e tranquilize o jogo, porque o jogo ele é aberto. O Nacional ele foi um pouquinho melhor, o Luiz Otávio teve mais trabalho, o Nacional teve jogadas mais agudas na meta do São João do Rei do que o São João do Rei para o Nacional. Mas o jogo é aberto. Da mesma forma que saiu um pênalti para o Nacional, pode sair um pênalti, uma cabeçada, um acerto de uma falta do Edmilson, e empata o jogo e equilibra as ações. Porque as ações elas são mais ou menos equilibradas. Nacional um pouquinho melhor no jogo. Mas o que vale, Monteiro, é bola na rede, né? Segundo gol tranquilizaria para uma vitória.
3: Tá certo. Então, é ele que traz para você todas as notas, né? Aquilo que acontece realmente dentro das quatro linhas, e o Nacional vira vencendo pelo placar de 1-0. As equipes já estão retornando para o gramado. Dá para notar se vai haver alguma modificação por aí, ou Silveira Machado? Daqui a pouco o Silveira Machado entra também com nós no circuito aqui, já que as equipes estão retornando aos poucos. O trio de arbitragem, juntamente aqui com o auxiliado lá de fora, né, a quarta árbitra, já está todo mundo já contactando para que realmente a bola possa rolar aqui no Soares Azevedo para os últimos 45 minutos. Né? A segunda etapa, que com certeza vai trazer definição do Nacional e também do São João del Rei. Lembrando que faltam pouco mais de 10 dias para a Copa do Mundo. Temos amanhã amistoso da Seleção Brasileira. Preparo realmente é importantíssimo. A despedida da Seleção Brasileira em solo brasileiro. E lógico, né, o torcedor vai acompanhar amanhã também esse jogo com a Seleção Brasileira entrando em campo. E lógico, fecha aí também o Campeonato Brasileiro, né? Para a última rodada amanhã, para que tenhamos praticamente toda a nossa visibilidade em volta aí à Copa do Mundo, com a maior Copa de todos os tempos. 48 seleções jogando em 3 países, Estados Unidos, Canadá e também

México. E, claro, né? Você que é torcedor brasileiro, como sempre, a gente às vezes fica aí, ah, não vou torcer, mas quando a coisa realmente bate mais forte, a torcida da gente aumenta, né? E o coração vai cobrando cada vez mais. É a nossa emoção. Nós vamos torcer para que a seleção possa fazer uma boa exibição e voltar lá, quem sabe, né? Com o Caneco, ex-campeão do mundo. Seria muito legal, hein, Pedro Luiz? Já pensou trazendo o ex aí pra...

0: brasileira que entra amanhã despedida em solo brasileiro.
1: Monteiro.
0: Oi.
1: É, informação, né? É, encerrou agora a final da Liga dos Campeões, né? PSG e Arsenal. PSG foi para os pênaltis, tempo normal 1-1. Nos pênaltis, PSG 4, Arsenal 3. PSG bicampeão da Liga dos Campeões, Monteiro.
0: Tem alguma novidade nisso aí, ô Rogério?
1: Eu já era expectativa de que ele também pudesse buscar, né, faturar esse título na temporada 2026.
0: É, Monteiro, o PSG é um time a ser batido, né? O ano passado ele surpreende com uma bela campanha, um belo futebol, e ele manteve esse futebol. E hoje, contra o Arsenal, apesar do Arsenal ter aberto o placar logo no primeiro lance, aos 3 minutos, me parece, né? O jogo todo foi controlado pelo PSG. O Arsenal marcando e o PSG se defendendo. Então, até na final, posse de bola, o PSG teve que, parece que 72% e o Arsenal 28%. Então, tudo indica que o Arsenal ainda foi superior ao PSG hoje no tempo normal. Mas nos pênaltis, PSG 4, Arsenal 3, Monteiro.
1: Tá aí o PSG, mais uma vez campeão, botando mais um título importantíssimo naquela vitrine tão famosa, né? E claro, vai mostrando por que tem realmente uma lega de jogadores muito importantes a nível de todo o mundo, né? E agora vai dar também, com certeza, aquela parada, os jogadores que estão lá vão, principalmente que jogam a seleção brasileira, vão retornar. Tá valendo, galera! Vem comigo, Nacional, porque eu vou com você em mais um tempo de futebol, do jeito que você gosta, com o Nacional sendo jogando, agora já chegou aqui no Gaúcho, meia dúzia, aí o lateral esquerdo, deu uma arrancada, vai tocar de primeira, achou ali o Negueba, Negueba pede, toca novamente ali para o Jaqueline número 7, recebe o jogo ali, o Vinícius Freitas, tentou enfiar essa bola para Rafael, achou espaço para pintar o cruzamento, a bola bate no zagueiro, a torcida pediu o toque de mão, mas já disse que não houve nada, é quem sabe o jogo aqui do Nacional, jogada enfiada lá dentro, no bate-rebate, melhor para que o Nacional, mas aí o árbitro está parando, porque já pegou posição de impedimento por ali, em Silvério Machado. É. Posição de impedimento foi pego, já foi marcado, foi parado a equipe do São João del Rei. Chamou, falou.
2: Teve troca no Nacional, entrou camisa 15, Marcos Vinícius, no lugar do Baiano, zagueiro que já tinha cartão amarelo. Portanto, saiu Baiano, camisa 3, Marcos Vinícius, zagueiro número 15, já em campo pelo NAC.
1: Tá aí o Marcos Vinícius, camisa de número 15, zagueirão, zagueiro pro zagueiro. O Marcos Vinícius tá lá, é o grandalhão que eu falei com o senhor. O Rogério agora há pouco já está em campo, vai sair jogando a equipe do São João del Rei, Luiz Otávio, esticada na frente. Já chegou ali o Marcos Vinícius, o corte para a equipe nacional, sai jogando, tenta tocar para Rafael, tenta dominar, ele faz um drible lá, drible para cá, agora sim achou espaço, achou ali o André, André tá com ela, pode esticar essa bola de primeira lá dentro, mas quando ele esticou, chegou errado, melhor para a zaga, que chegou ali com o Xaraú. O Antônio fez o corte para a equipe do São João del Rei, né? Por outro lado, o jaqueta de número 62 sai para o jogo. O André recuou um pouquinho mais atrás para o Antônio. Antônio tem coragem, faz o rodopio, vai tentar sair jogando, mas aí o Gui, quando tu ganha essa bola, acabou com a metade, a falta parou. É falta no setor defensivo da equipe do São João del Rei. Tem informação, eu vou para lá em nome de Faminas.
0: É pesado. Olha lá, Silvério. Apesar, Monteiro, do cartão amarelo do Antônio, do São João del Rei, é um bom jogador, tá? Muito bom zagueiro, boa técnica, sabe sair jogando. Interessante o jogador do São João del Rei, esse número 3.
1: Já ganhou que tem técnica, né? Fez a falta ali porque também não tinha muita alternativa. Agora já enfiada ali para Edmilson, Edmilson bota no Sora, recebe ali a marcação do jogador que era André. André acabou deixando escapar do controle, foi para fora em arremesso manual, favorável à equipe do Nacional, que vai lá para a cobrança. Aí ela vai chegar, ninguém agora há pouco. O Márcio Vinícius já recuou ali para a Dida. Tem perdendo que o Wesley viu a presença do Wesley, já tocou para o zagueirão. Já que é do número 4, dá uma arrancada, levanta a cabeça, pode tentar enfiar essa bola enfiada lá, esticada lá para o outro lado. Se essa bola passar, passou, mas foi muito forte. Mais prático ali para o goleirão Luiz Otávio, que não teve nenhuma dificuldade para sair jogando. Já ligou o ataque do Nacional, mas ligou primeiro ali. A defesa do Nacional foi lá, fez o corte na hora de tentar fazer o complemento. Bola foi para fora, arremesso manual favorável à equipe do Nacional. O grandalhão Marcos Vinícius vai lá para a cobrança, não tem pressa nenhuma, vai deixar lá para o outro lado para Foguinho. Foguinho já fez a cobrança, devolveu ali para o Marcos Vinícius, mas o Vinícius pode virar essa bola aqui para o outro lado, achou o Baiano bota no solo, mas agora chegou primeiro no Wesley, agora chegou assim para Rafael, deixou ali para Gui, para o Gabriel, Gabriel tocou ali para Rafael, Rafael aqui do outro lado para André, a jogada pode ser boa, pode pintar o cruzamento, cruzamento é feito lá dentro, goleirão Luiz Otávio, apareceu corretamente no lance, tentou fazer a ligação de ataque para ali, já cortou aqui o Nacional, vai salvar para Foguinho, Foguinho recebendo o contra-ataque, vai tentar jogar essa bola primeira, né? De primeira para Foguinho, Foguinho recebeu novamente ali no ataque, tentou fazer a jogada, Antônio, absurdo.

0: foi lá e fez o corte. E de boa, não tem afobação com ele não. Rogério já bateu com o cara técnico. Já tocou ali para o André fez o corte, jogou a bola para frente. Deve tentar o Martinez, fez a cortou para a equipe nacional. Recupera a equipe do senhor Del Rey, do setor do meio de campo. Recebe o combate. Rafael Ferreira deu o primeiro combate ao André. Melhor para a equipe nacional, soltou ali para aqui. Virou do lado e enfiou para o Foguinho. Pode pintar o cruzamento. Cruzamento veio aqui dentro. Negando de cabeça, bem colocado o goleirão Luiz Otávio. Catou firme. Foi no meio do gol, mas foi uma cabeçada. Queima-roupa, hein, Silvério?
1: Estava atento o Negueba para cabecear e atento também o goleiro Luiz Otávio, né? A bola veio ali meio que na direção dele, mas fez a defesa sem dar rebote. O jogo agora foi paralisado na dividida de bola. Ficou caído o jogador do São João, mas já está se levantando. Tudo certo com ele. 1 para o Nacional, 0 para a equipe do São João Del Rey. 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
0: 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Olha o NAC, com o capitão Rafael botando o solo. Pode tocar aqui para o Gaúcho, tocou ali para o André Tenfield. De primeira, não entendeu o game, não para o goleirão, foi na Catofirme, sem dar sobra. E dá aquela bronca, porque ninguém abre para receber essa bola na casa de 5 minutos e meio, 1 para a equipe do Nacional, 0 para a equipe de São João del Rey. Começou bem o Nacional, Rogério? Fala pra mim aí.
2: Começou, Monteiro, começou com mais posse de bola, não está permitindo o São João del Rey sair jogando. É bem melhor o Nacional nesses primeiros 5 minutos.
0: Opa, e vem ali o Dioguinho. O Dioguinho recebeu e viu essa bola de primeira zaga, está lá pertinho para fazer o corte. É, mas recebeu a falta, vai dar falta, já mexeu no bolso, vai ter cartão, Silvério.
1: É, cartão pro Marcos Vinícius, né? Ele que entrou agora há pouco, do amarelado baiano. Ele agora também recebe o cartão amarelo. Mesmo um lance até parecido, né, com o que o baiano recebeu no primeiro tempo. Dominou errado e quando vai tentar fazer o corte acaba acertando apenas o adversário. A falta está marcada, é da intermediária. O Edmilson, sempre ele, camisa 10, está posicionado para fazer a cobrança e levantar na área, Monteiro.
0: Tá certo, alô seu João Galberto. O Cristiano Cati também abraçando aí a Paty Oliveira, o Jader Pedrosa lá em Pirapanema. Também estou abraçando o Erasmo na Pratinha, abraçando o HP lá em Campinas, ligado comigo. Opa, que bacana, hein? E quem está sintonizado também com a gente aqui, tô abraçando o Faustino Luiz, lá no bairro do Porto, o Jorginho Bento, tricolor, ligado também, os taxistas Joel, Ito, primo, também o Edmar, ligado também com a gente aqui, lá na Fazenda Santa Rosa. Quero abraçar aí a Francisca e o Edmar, sintonizado. Vem falta para a equipe do São João del Rey, prepara aí o Edmilson para a cobrança. Correu, bateu, a bola subiu muito, foi na arquibancada, sem levar nenhum perigo para o goleiro da equipe do Nacional. 1 Nacional, 0 para a equipe do João del Rey. 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Tá ligado. Tá curtindo o futebol mais badalado. Um abraço aí para o senhor Miro Bazinho. Também tá abraçando o Gilmar. Alô, Gimalzão, o Gimazão do Bezinho, ligado comigo, flamenguista. Obrigado pelo carinho. Tamo juntos, hein? O homem que gosta de uma musiquinha de flashback assim como eu, né? Beleza pura. Vamos rolando. Essa bola rola e eu confiro. Confiro com o André, tocou para Negueba. Negueba pode enfiar essa bola ali para aqui na cara do clube, foi forte demais, goleirão Luiz Otávio, saiu providencialmente para fazer o corte, lá do outro lado começa tudo ali o Andrei, para a equipe do São João del Rey, recebe a carga do jogador que era André, melhor para ele, enfiou na frente, vai achar o Jobs com ela dominada, toca de primeira, enfiada pode ser ali para o Robinho, Manoel, que bateu na mão do jogador nacional, o Watson dominada, deixou ali o Rafael Domino, capitão do clube nacional, tocou de primeira ali para o Negueba, arrancada do goleirão do clube nacional, mas ganhou, bom de bola, deu arrancada. Já tentou dando a galera por baixo. Boa! E a bola! Como o figurino! Chegou ali o jogador da equipe do Sujão do Rei, camisa número 4, que era o Jean, e ganhou essa jogada no amor. Tranquilidade geral, né, Silvério?
1: É, foi muito bem o Jean, né? Até porque o Degueba tava vindo, né, ali embalado, e qualquer bote mal feito poderia culminar numa falta que poderia ser perigosa a favor do NAC, mas foi na bola, pegou bem, retomou e depois sofreu a falta. Tem pressa o São João, Nacional tá na frente, 1-0. 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
2: Fala. É, a gente tem que elogiar quando vê um lance bonito, né, Silvério? Esse lance, essa cobertura, esse corte foi muito bonito, cara. Foi preciso, ele poderia ter chegado atrasado, feito a falta. Mas ele consegue com a técnica deslizar e roubar a bola sem fazer a falta.
0: É, cara, eu vi um jogador fazer muito isso, o Cará, camisa 5, que jogou no Nacional, inclusive.
2: É o Santorezinha?
0: É, ele dava muito esses cortes. Alô, Cará, abraço pra você, meu querido. Aquele abraço todo especial da equipe da 99.5. Abraçando também aí, Zé Geraldo, lá no bairro Santorezinha, ligadaço com a gente aqui. Obrigado pelo carinho, pela audiência. Também o seu Jorge na rua, Leopoldina, tá sempre sintonizado, tamo juntos. Porque aqui tem muita emoção. Que legal, hein? É, muito legal saber que você nos prestigia com essa audiência. Pelo nome de Sérgio Wesley, traz essa bola depois do goleirão Dilda. Novamente recebe essa bola do zagueiro da equipe nacional. Vai trazendo figurinha por ali. Vem nevando o jogador. O jogo dá pressão. Mas o Dilda não está nem aí. Esticou essa bola na frente. O Gui vai lá, fez o domínio. Achou espaço. Melhor para o jogador da equipe do São João do Rei. Sobrou ali para Dioguinho aqui. Recebeu o passo. Clareou. Pode bater de longa distância. Achou espaço. Melhor ali para Jó. Então o Dioguinho. Dioguinho tentou o primeiro chute. Cortou a perna da equipe nacional. Faz a bola para Foguinho. Melhor para o Foguinho, no pé de ferro ganha o Foguinho, a bola acaba saindo, mas valeu o esforço, recebe ali o apupo da galera. Ei, que tá bom demais. E vem comigo para o futebol emocionante, do jeito que a galera gosta, e eu também gosto, né? O Nacional vai faturando pelo placar de 1-0, 1-0, bola enfiada ali para o Wes, cortar para o Nacional, recebe a sobrecarga ali do Jaqueta 9, o Jobson parou, é falta. Hora certa, futebol show do meu Brasil. 16 horas, 13 minutos. E atenção, galera! Confira comigo o tempo do jogo. Minutos e meio de bola rolando, etapa complementar, Campeonato Mineiro da Primeira Divisão Sub-20 e no placar da 99.5.
3: Nacional
0: tem um assinalado pro Negueba.
4: São João del Rei
0: 0.
5: Olha o futebol da Muriaé aí, gente!
0: Tamo junto! Abraçando também aí a Ângela da Angela Tex, ligada comigo também, o seu esposo, sempre sintonizado, doutor Felipe, lá no centro da cidade, o Dário Tarcísio Vascaíno também, lá em frente ao Bradesco. Obrigado pelo carinho, pela audiência. Vem comigo que eu vou com você. Tem gente comigo participando via WhatsApp. Boa tarde.
6: É, pai, é que jogão, valeu a pena assistir. É uma pena ter sido do jeito que foi. O pênalti para poder. Aqui é pênalti. Quem joga melhor. Fazer o quê, né? Diz que quem não bate bem só apanha, né?
0: Tá certo, quem não bate bem apanha. Apanhou, hein? E deu novamente o PSG vencendo. Olha o NAC, aqui com o Rafael, capitão da equipe nacional, virou essa bola para o outro lado, vai achar do lado do Foguinho, tentou fazer o domínio, vai sobrar para o André, caiu, atenção, pode bater, retorno, galera, bola bate, vai todo mundo, bateu, defendeu, Luiz Otávio, numa bela jogada de ataque, jogador nacional, crescimento de número 17, ele é o Zé Roberto Silvério.
1: É o Betinho, né? O Betinho que foi titular em muitas ocasiões, vai entrar na equipe do Nacional, mas bela jogada do André, camisa número 11 do NAC, passou por dois marcadores, bateu forte, grande defesa do Luiz Otávio, colocando para escanteio. Mudança no Nacional, sai o 7, Vinícius Mineiro, entra o Betinho, camisa 17, enquanto isso tem escanteio, lado direito de ataque, Monteiro.
0: Escanteio para a equipe do Nacional fazendo cobrança, me parece que é o Foguinho, né, Silvério? Lá do outro lado, o Foguinho prepara para a cobrança do escanteio para a equipe do Nacional. Quem sabe, galera, pode dar samba essa jogada. Capricha que essa bola é aquela que viaja. Pode surgir o segundo gol da equipe do Nacional. Aos 12h49, 12h50 agora. Bola viajou lá dentro. Vai subir quem? Subiu todo mundo para o cabeceio. Bola bate no zagueiro, vai escapando ali. Faça para o corte do goleirão Luiz Otávio. Quem tem pressa? O São João do Rei tem pressa porque está perdendo. Vai tentar sair jogando. Recebeu já ali o combate do jogador da equipe do Nacional. bola para o Rafael, melhor para aqui do João do Rei, enfiada de bola aqui para o outro lado, vai achando ali, vai achando o garoto, chega como manda o figurino, o André ali ajudando o setor defensivo, joga para fora, hein? Arremesso manual para a equipe do João do Rei fazer a cobrança.
1: Só dando uma passada dos resultados desta oitava rodada do Sub-20 do Campeonato Mineiro, ontem

0: tivemos Itabirito 2, Uberabinha 1, Boston City 2, Coimbra 1. Hoje pela manhã, Cruzeiro e Vila Real ficaram no empate em 0-0. E agora, 3 horas da tarde, além de Nacional e São João del Rei, a bola está rolando para Betim contra o América, Inter de Minas contra o Social. Na segunda-feira, 3 horas da tarde, fechamento da rodada com Atlético e Atlético em São João del Rei. Monteiro.
1: Deixa eu mandar um abraço para a Nádia Guedes, que está abraçando toda a equipe do 99. Está chegando, nosso show está chegando lá na Arena Jacaré, em Sete Lagoas. Agora vai ter jogo, tudo pelo filme. Está lá, lá na Arena do Jacaré, ligado na 99.5. Obrigado pelo carinho, Nádia. Obrigado aqui. E acompanhando a vitória do Nacional parcial pelo placar de 1-0. Vamos juntos, vamos juntos. E é tudo, está tudo modificado. Mas o Nacional está junto ali, brigando. O jogo sobrou para o jogo, vai sobrar para o Wesley. Saiu jogando de bunda, o chutou para frente, despachou essa bola definitivamente. Não quer levar para rampa, não quer levar para o juízo. Está ali o Jobson atrasou um pouquinho mais atrás para o zagueirão, que era ele. O Jean começa tudo de novo, tocou de primeiro ali para o Canuto. O Canuto tentou sair jogando, a bola bate por último. O jogador Nacional vai para fora. Batia ali exatamente em quem entrou agora há pouco no Betinho, de número 17. Canuto na cobrança ali do arremesso manual favorável à equipe do São João del Rei, que também tem muita gente ligada lá querendo saber o resultado. Nós estamos exclusivo aqui no estádio Soares Avido, na Rádio 99. Vai tentar saindo, mas aí o aparou, deu a falta, Silvério.
0: Falta marcada quando disparava o camisa 17, o Betinho, mas o árbitro acabou marcando, né? O Tadson ali pelo lado direito, bem próximo à risca lateral, de novo, né? É o São João tentando nessas bolas dentro da área do Nacional chegar ao empate. Bola, agora tocou curto, Monteiro. Vai a bola rolando, Nacional na frente. 1-0, placar de Faminas.
1: Com o jogador que ele é craque, chegou para ali o Edmilson. Chegou a primeira zaga com o Nacional, que não brinca em serviço, jogou para fora, despachou. É desta feita que joga. Não pode vacilar, se não dá para jogar bonito, vamos feio mesmo, que também ganha jogo, né, Rogério?
2: É, Monteiro, é interessante que ele faz o corte bem, ele dá o. Dá aliviada, né? E quando a bola fica clara, ele faz uma cagadinha.
1: Olha o gol, para o jogador Carelli. O tocou de primeiro, clareou para todo mundo. Agora pode fazer o segundo, tem goleiro. Pode bater, vai bater de número de Sosa, vai sobrar ali. Para o Betinho foi focado lá de fora. Tentou fazer a jogada. É, amadureceu o gol do Nacional, mas não caiu do pé, hein, Silvério?
0: Exatamente, né? Essa bola enfiada pro Gui, o Nacional tá tentando há muito tempo, né? Essa vez encaixou, o goleiro Luiz Otávio saiu, o Gui conseguiu tirar dele, mas aí tinha defensores à frente. O Gui bateu ali da entrada da área, o camisa meia dúzia, o Andrei tirou ali quase em cima da linha, evitando que seria o segundo gol do Nacional. O Betinho ainda tentou pegar o rebote e na dividida acabou fazendo a falta. Cartão amarelo para ele, camisa 17, jogador do São João caído, Nacional na frente, 1-0, placar de líder Chevrolet.
1: Rogério.
3: Monteiro, vamos acrescentar essa jogada, talvez o Silvério não tenha percebido, no drible do Gui no goleiro, o Luiz Otávio, ele toca com a mão na bola.
1: Sim.
3: O goleiro fora da área, ele é igual um atleta normal. E ela toca na mão do Luiz Otávio, mas não interfere na jogada do Nacional. O Gui progride e avança. Então esse toque do goleiro não interfere na ação. O árbitro corretamente deixa eu seguir, porque era uma clara manifesta de gol e não foi impedida, né? Então o Nacional quase faz o gol, o torcedor que reclamou desse toque, mas esse toque é um toque mais acidental do goleiro e não interferiu em nada na jogada, Monteiro.
1: Mandar um abraço para o Rubinho Camargo, para a Guta, ligado comigo, para o Roberto Camargo, e o Gemal, obrigado pelo carinho, o seu João Freitas, lá no bairro do Porto, Adão Luiz, obrigado, hein, tamo junto, Sebastião Firmino também no bairro do Porto, o Choque lá no Padre Tiago, a Maria Alice Monteiro, no Ceará, no bairro São Cristóvão, também abraço aí a Regina Célia, o Zé Carlos Bernardino, sempre com a gente aí também, o Roberto Bernardino, obrigado pelo carinho, pela audiência, o Zé Almi também, ligado comigo lá na Rua Beragular, no bairro Santo Terezinha, abraçando aí o Gilmar Vardiero, também ligado comigo aí o Tim Simão Batistão, sintonizado o Sérgio Bradesco, o Maguinho Contador, Bento Bentinho, o Antônio Neri e também o Obinha da Banca. Chamou, falou, fala pra mim, Silvério.
0: É, não vai dar pro Andrei, tá? O Andrei que salvou o gol do Nacional, depois na dividida acabou levando a pior, vai ter que ser substituído. Já o pessoal ali do departamento médico já fez o sinal pro banco, não vai continuar no jogo o meia dúzia. Enquanto isso, camisa 17, Vitinho, e o 16, Marcos Vinícius, já estão se preparando pra entrar. Monteiro,
3: informação.
1: Oi.
3: Campeonato Brasileiro, Flamengo 1, gol de Samuel Lino, Coritiba 0.
1: É isso, porque começou agora, né, Rogério?
3: Tem 20 minutos de jogo, né?
1: O Mengão já sai na frente vencendo pelo placar de 1-0. Nada de anormal, né? Anormal seria o Coritiba estar vencendo. O Mengão vai vencer.

0: placar de 1-0, para fechar aí, antes da Copa do Mundo, essa participação dos clubes no Campeonato do Brasil. 16 e 17 no aquecimento, né, Silvério?
1: Exatamente, o 16, que é o Marcos Vinícius, vai entrar no lugar do Andrei, meia dúzia, que sai contundido. E o 17, o Vitinho, o atacante. O Vitinho tá ali posicionado para entrar. Vamos ver quem vai deixar o gramado lá do outro lado, tá, Monteiro? Então a mudança...
0: Número 7.
1: É a camisa 7, né? É o Eric, então, saindo com a 7 para a entrada do 17, Vitinho, atacante, Monteiro.
0: Tá certo. Não vai recuar o time, não. Vem lá para o ataque, a equipe do João Del Rey. Vou mandar um abraço também pelo Pedro Paulo, pastor da Igreja Evangélica, ligado comigo, lá em Francisco de Carvalho. O doutor Rangel, também o Grilo Churrasqueiro. Opa, todo mundo sintonizado por aqui. O Romildo da Mercearia, abraçando o Saulinho Lavador, também a Rita, lá do bairro São Cristóvão, a dona Anaí, lá em Tamburi. E o Silvio Belisário, sempre ligado comigo. Olha o Nac ali com o Rafael, tocou de primeira ali para o André, enfiada de bola, de dar de boa para Rafael. Rafael deu uma arrancada, achou espaço em cima do Dioguinho. Rafael ainda para a dominada, pode tentar o cruzamento. Cruzamento é feito ali para o Nequeba, no meio do caminho apareceu o zagueirão, foi lá e cortou essa bola de boa. Enquanto tentou fazer o pedido, o Nacional parou, que estava em impedimento. E Silvério Machado?
1: Na volta da bola ali para o Rafael. A bola tinha tocado no camisa 2 do Foguinho. E o Rafael estava em posição irregular, impedimento marcado. Nacional tá em busca do segundo gol, mas por enquanto vai vencendo apenas por 1-0 o placar de Chopp Ecobia,
0: 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Tá ali a equipe do São João do Rei, vem com ela dominada, não pode vencer a equipe nacional com Caruso novamente, envolveu ali para o Jaqueline 8, tentou fazer o drible, o Betinho foi lá, deu o combate, tentou ganhar a jogada, sobra novamente ali para ele, o Rafael tenta sair jogando, toca por último jogador da equipe do Nacional e tá dando arremesso manual, jaqueta número 2, Canuto para a cobrança, arremesso manual para a equipe do São João Del Rey. Nacional vai vencendo pelo placar de 1-0, é muito pouco ainda para ter segurança, tem que tomar cuidado. Chega no Job, salça a bola, o Job tentou achar espaço, cruzou rasteirinho, muito ruim, acabou fazendo boa defesa o Dida, sem esforçar a barra, sem realmente sofrer. Hora certa, da futebol show do meu Brasil. 16 horas 23 minutos e atenção galera, confira comigo o tempo do jogo. 21 minutos de bola rolando, etapa complementar aqui no Suor de Azevedo e no placar da 99.5.
2: Nacional
0: tem o Negueba 9,
3: São João Del Rey
0: 0. Mas aí, de novo, agitando essa galera no futebol show, do jeito que você gosta. O Dida vai lá, tenta fazer o drible, achou espaço, tocou de primeira, passou pelo jogador da equipe do São João do Rio, que era o Vitinho. Vai sobrar um pouquinho, mas está trazendo para Marcos Vinícius, aqui no tocou de primeira para Rafael. Rafael pode atrasar a bola ali para o Dida, despachou, jogou essa bola para frente, vai tentar buscar ali o contra-ataque. O Guilherme tentou fazer o domínio, recebeu o sobrecargo rápido, disso não houve nada. Melhor para a equipe do São João do Rio, já lançou esticado na frente, o Wesley está ali para fazer a primeira proteção, não é brincar serviço, não vai chutar para fora. É assim que se joga com seriedade e responsabilidade, jogando a bola para fora, ganha de graça ali o Cabeça Manoel, a equipe do João Del Rey. Está ali o Canuto para a cobrança, o lateral direito da equipe do João Del Rey está ali já agitado, quer bater essa bola, não vai chegar o companheiro desmarcado, homem marcando, não dá sol para ninguém. Tentou fazer o domínio, fez o domínio, tentou passar de primeira, melhor para Betinho da equipe do Nacional, tocou um pouquinho mais atrás para o Wesley, o zagueirão pode sair jogando. Passo largo de quase um quilômetro. O passo dele é grande demais, hein? Tocou ele para Gaúcho. Gaúcho virou lá para o outro lado. Achou o Marcos Vinícius. Pode trocar de primeira. Lá no Foguinho. Foguinho recebe. Tem um boqueirão pela frente. Avenida sem pedágio. Enfiada ali para o André. O André tentou passar no joguinho. Achou essa bola. Deu toque um pouquinho mais atrás. Agora sim. O Gui recebe. Pode trocar de primeira. Tentou fazer o passe. O compasso. A bola sobrou para a corte do goleirão. O goleirão tem pressa. Já botou ali o André para jogar. Vem a equipe do João do Rei. Parou. Está pedindo aqui sozinho. Edmilson, ele não achou, Edmilson não achou ninguém, desperdiçou a jogada, foi para fora, em arremesso manual para a equipe do Nacional fazer a cobrança. Rogério na casa de 23 minutos, fala para mim. É o Silvério primeiro.
1: Olha, não, só para informar que o Gui, depois desse último lance, está sentindo ali, tá mancando bastante camisa 10 do NAC.
0: E ainda não tem movimentação no quadro Nacional, não, hein, gente?
2: Monteiro, 23 minutos, o jogo continua vivo. O Nacional, ele não consegue ainda, mesmo vencendo o jogo, nem ser uma vantagem, ele não consegue controlar o São João del Rei. Está perdendo um pouquinho de força no ataque, não está conseguindo manter essa bola no ataque. Só, às vezes, bolas longas. Pode ser que consiga lá uma bola longa ou um contra-ataque encaixar, mas tem que fazer o segundo gol, porque senão o jogo vai ficar vivo e o jogo vai ficar perigoso.
0: E o Wesley agora faz uma jogada legal para ele, perigosa, mas bonita. Tocou para André, tentando fazer o domínio, pode jogar um pouquinho mais atrás ali, vai começar aqui no Nacional. Começou de boa, com o Foguinho, agora sim deu uma arrancada, achou espaço, primeiro para Rafael, o capitão da equipe Nacional, viu a chegada do Betinho, pediu o Betinho, pode virar, virou do outro lado para achar o Foguinho, o homem de lateral, mas não olhou para o ponteiro, conseguiu fazer o domínio, escapou, voltou um pouquinho mais atrás ali para aqui, que vai mancolando, vai para chegando por ali, vai tentar o cruzamento, tocou um pouquinho mais atrás para Betinho, Betinho de longa distância, deu um chute, a bola que foi para fora, mas tocou no goleiro, tá dando escanteio, Silvério.
1: Exato, boa troca de passes do Nacional ali na intermediária até chegar no Betinho. Ele arriscou de perna direita, buscando o canto esquerdo do goleiro Luiz Otávio, que caiu lá, fez a conferência, né? Bateu nela e ela foi pela linha de fundo. Tem escanteio pro NAC. O próprio Betinho, camisa 17, vai fazer a cobrança, Monteiro.
0: Mandando abraço para o Tidinho, também para o Zezinho Viana, para a dona Lúcia Viana. Tidinho e Zezinho tricolor, dona Lúcia é vascaína, o marido é vascaína, Priscila tricolor, também abraçando a Mariana, minha filha vascaína, ligada comigo, obrigado pelo carinho, cruzamento, feito lá dentro, a zaga fez o corte, vai sobrar para o André, brigou, caiu essa bola, melhor ali para o Jacão número 17, que entrou agora há pouco, Vitinho, para a equipe do João do Rei, pode fazer a ligação de ataque, o Jobim pediu, bateu errado, vai sobrar limpinho para o Wesley, começar para o Nacional, pode enfiar essa bola, de mas tocou curtinho, vai começar tudo aqui, na intermediária, defensiva do Clunac, Foguinho virou, achou sozinho o Rafael, bota no solo, o capitão da equipe do Nacional, pode tocar um pouquinho mais atrás, achou ali o Baiano, mano, tocou novamente para Rafael clareia, devolveu um pouquinho mais atrás ainda ali para o jogador que era ele, o Marcos Vinícius, foi novamente para o Wesley, se enfiou essa bola para ninguém, porque foi muito aberto, não dava como o Gui chegar por ali, já não está sentindo mais, já não está mancolando mais, parece que tem condições de permanecer, para chegar ali no Canuto, o lateral da equipe do São João del Rei, melhor para a equipe Nacional, recupera novamente ali com o Wesley, para virar essa jogada, mas aí para dar uma tranquilidade, uma respirada, tocou para goleirão Dida, recuada de bola, já chegou ali para Marcos Vinícius, domina o homem da zaga, esticada de bola ali na direção do Gui, melhor para a equipe Nacional, recuperando o setor do meio de campo, o Rafael, ele triturou, não conseguiu dominar essa bola, vai sobrar para Jobson, já tocou de primeira para Edmilson, Edmilson vai virando do outro lado, vai chegar o Marcos Vinícius, cortado essa bola, cortou, mas recupera a equipe do João do Rei, aqui do outro lado, vai sobrar para quem, para fazer o cruzamento para ali, quando fez um cruzamento, corte primordial ali na chegada do 16, que era aí do Marcos Vinícius, recupera novamente o Canuto para o João do Rei, está agora dominado, recuou um pouquinho mais atrás, o Nacional está ali tentando sair dessa pressão, o Jean já devolveu ali para o Antônio sai jogando lá para o outro lado, vai pedir o André, trancou novamente um pouco mais atrás, a zaga começa novamente ali na linha de um gramado, a torcida Nacional tenta empurrar o NAC de qualquer maneira, nessa subida de marcação da equipe do São João do Rei, vai achando espaço, vai lá o Luiz Otávio, vira sua bola para o outro lado, vai chegar a primeira, a zaga Nacional fez o corte, recupera ali o Rafael, mas melhora ali para o zagueirão da equipe do São João do Rei, recupera Nacional novamente ali com o Gui, quinta com a dominada, passou, achou espaço, pode tocar um pouquinho mais atrás, tocou ali para ele, o jaqueiro número 8, o Igor virou essa bola para o outro lado, o Nacional preocupado, mas querendo buscar espaço de primeiro, o Foguinho tocou ali na tentativa de achar o Negueba, tocou por último jogador da equipe do São João do Rei, vai para fora e arremesso manual para a equipe do NAC, é isso aí, Silvério?
1: Exatamente, arremesso para o Nacional lá pelo lado direito, e o Marcelinho Paulista tá ali, né, próximo onde o Nacional tá atacando e esbravejando por ali, não tá satisfeito não, hein, Monteiro?
0: Não tá, porque o São João del Rei quer buscar o empate, né? Pra não sair daquela lega-lega, né, meu? O empate que é o grande forte dele, tá buscando por ali. Ou seja, mesmo não ganhando, não dá bobeira, não dá moleza para a equipe adversária. Vem ali, e o Vitor Hugo dominou. Cabeludinho, mão de bola, enfiou essa bola aqui para Canuto. Canuto agora dominada. Vai fazer o cruzamento da frente. Chegou o Arce! Era apesar de receber sobrecarga, mesmo assim conseguiu fazer a jogada. O Negueba vai lá, tenta fazer o domínio, recebe empurrão e depois recebe a casa por baixo, o ato diz que houve só o toque para a remessa não e é para a equipe do Nacional, o jogador está caído, vai ser atendido em Silvério.
1: O jogo está paralisado, tem o jogador do São João caído ali no campo, tá aqui mais pelo lado direito, o jogo paralisado, o Nacional está vencendo 1-0, placar de Faminas.
0: e agora parado ali para o jogador ser atendido. Se está sendo atendido, eu vou chamar aqueles que estão sempre com a gente. 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

0: 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Parada aí para hidratação, Silvestre.
1: É, não, na verdade vai ter troca, né? Mais um jogador do São João saindo lesionado e duas mudanças sendo ali preparadas pelo técnico Beto Canhota. Camisa 18, Thales, atacante, e o 13, Canton, é zagueiro. Canton vinha sendo titular, né, da equipe durante todo esse campeonato. Ele hoje ficou no banco, vai entrar já com a camisa 13. O Thales 18 no lugar do 9, o Jobson, que vai saindo por lá, e tem um jogador saindo lesionado. Já informo pra você, Monteiro, ou você consegue ver por aí.
2: É o número 4, né?
3: Zagueiro.
2: O Jean.
1: É,
2: o Jean,
1: então, Monteiro. O Canton no lugar do Jean, o Canton número 13 no lugar do Jean número 4, e o Jobson sai com a 9 pra entrada do Thales 18, Monteiro.
0: Thales 18 no lugar do Jobson. É o troca-troca da equipe do São João del Rei aqui no Soares de Azevedo. Tá comigo, tá numa boa. Comece a acesa aí as lâmpadas, né? Os seus holofotes aqui do estádio Soares de Azevedo. Iluminação já sendo acionada porque tá escurecendo cedo, né? 16:33, já tá começando a escurecer. Hora certa, futebol show do meu Brasil! 16:33, mas vem o cruzamento para ali, o Foguinho prepara, jogou lá dentro, né, que vai subir de cabeça, subiu a zaga, fez o corte, é para a equipe do São João do Rio, sai jogando, recupera Rafael, de novo de tempo, toca para o Foguinho, Foguinho recebeu, foi o André, agora sim o Foguinho recebe essa bola pelo lado direito, novo cruzamento, tocou ali para André, dentro da grande área, o cruzamento pode ser aberto, tocou, subiu para aqui, bateu, bola para fora, sobre a meta do goleirão Luiz Otávio, perdeu o gol mais feito, poderíamos dizer assim, ô Silvério?
1: Repetindo um roteiro que o Nacional já conhece, né, Monteiro? Muitos gols desperdiçados. Agora foi o Gui que, depois do rebote da zaga, ele dominou e bateu forte. É verdade que tinha um zagueiro à frente dele. Ele tentou bater no alto, tirou demais também da meta. Ela foi pela linha de fundo. Tem tiro de meta que já foi cobrado pelo São João. O Nacional retoma e tem falta a seu favor ali na intermediária. Falta em cima do Betinho. Nacional na frente, 1-0, placar de Áquila Seguros.
0: Confira comigo, tem do jogo. Corridos, 31 minutos de bola rolando, o Nacional na cara do campo ali, pode fazer o gol, mas o goleiro saiu lá, 31 minutos de bola rolando, e no placar da 99.5,
4: Nacional,
0: tem um gol assinalado pelo Negueba, 9,
5: São João del Rei,
0: 0,
6: olha o futebol da Muriel,
0: e nesse embalo gostoso do samba, nós vamos juntos, o toque chegou ali no Dioguinho, pode estar trazendo o corte, subiu para cá, Vitor bateu, defendido, agora pode pintar o ataque, bola enfiada ali para o Negueba na cara do crime, tá marcado o zagueiro, perdeu uma paradinha, foi tocar para o Gui, achou o Gui na cara, agora sim Gui, capricha que não dominou, escapou do seu controle, atrás ali para o André, André tá pedindo ali o Rafael recebe, a cara de roupa dentro da grande área, caiu o jogador da equipe do São João do Rei, mas o árbitro diz que quem fez a falta foi o Rafael, né, Silvério?
1: É, o Vitor Hugo fez a proteção, o Rafael veio ali atropelando, né, a falta foi marcada, e aí, ô Monteiro, como eu falei, né, de cenário parecido, fica um jogo muito semelhante daquele jogo contra o Social aqui em Mureque, foi 2-2, né? Em certo momento, na parte final do jogo, que era um jogo praticamente de laicar, né? Pouca tática, muita vontade de ambos os lados, e o Nacional repetindo aquele jogo, perdendo muitas oportunidades, Monteiro.
0: Olha o Betinho, o Betinho por ali, tocou um pouquinho mais atrás, tocou para Baiano, Baiano para Betinho, Betinho tocou novamente para Baiano, Baiano tá ali com a dominada, vai tocar mais atrás ainda, essa feita Rafael, o capitão da equipe recebe, já virou jogada para Marcos Vinícius, ganhou de adiantado, foi tocar o Foguinho, achou o Foguinho sozinho do outro lado, a bola pode ser tocada ali no André, André tá pertinho dele, recebeu o André, pode levantar lá dentro, tocou muito ruim, o Luiz Otávio, goleirão, foi lá, só fez o corte, tô abraçando aí o Pelé, ligado comigo, também o seu João Freitas lá na Chácara Brum, sintonizado no canal da 99, e abraço também o nosso querido amigo aí, ligado sempre comigo, lá no São Cristóvão, tô abraçando aí essa galera que é o meu querido Calica, sempre ligado com a gente, aqui no canal da 99, vamos juntos! Também tô abraçando aí o Galvão lá no aeroporto.

0: flamenguista, ligadaço aqui também o Sérgio Camilo, lá no Santa Luzia, e ligado também comigo o Júnior da Civil, sintonizado aqui no canal da 99, e vem ali o Canuto para a equipe do São João do Rei, tocou um pouquinho mais atrás para Edmilson, o Jaqueta 10 bota no solo, chama ali para participar do jogo, o Meia Dúzia, era ele, o Andrei, bota no solo, toca um pouquinho mais recuado ali para começar tudo de novo, o Canton domina. Sem muita pressa, o Antônio chama o companheiro participar do jogo. E quem vai para ela é o Vitinho. Vitinho tenta fazer o domínio, recua um pouco mais atrás, na casa de 34 minutos. O jogo tá meio esquisito, não tá, Rogério?
1: É, Monteiro, porque o Nacional ele não faz o segundo gol, né? É, as substituições ocorridas, tanto no Nacional quanto no São João del Rey, deixaram o Nacional melhor no jogo, ganhando mais as divididas, tendo mais posse de bola, chegando no ataque com mais facilidade, com mais tranquilidade. O que precisa fazer é fazer o segundo gol, Monteiro.
0: Lá na mercearia do Rony, obrigado pelo carinho, galera ligada comigo lá, obrigado realmente. É você que é funcionário da Rede Supermercados de Buriaé, não pode estar no jogo, mas está com o seu radinho ligado aí, acompanhando a transmissão da 99.5. Obrigado pelo carinho, pela audiência. Também os nossos queridos motoristas de táxi, né? O pessoal dos aplicativos está sempre ligado e acompanhando tudo que está acontecendo no cenário esportivo de Minas Gerais através das ondas da 99.5. Daqui a pouco vai ter novo jogador no aquecimento nacional, já está movimentando para ali o Samuel, quem sabe pode pintar a verdade. Olha a equipe do São João do Rei, vai tocar de primeiro, pode pintar o gol de empate no chute ali do jogador Thales, bate no Rafael, vai pra fora, Silvério Machado.
2: É a corte providencial do Rafael, né? Fez bem ali na batida do jogador da equipe do São João, né? No momento que a equipe visitante prepara mais uma troca, vai entrar o número 14, o Quimas, número 14, entrando na equipe do São João del Rei. O Nacional estava preparando uma mudança, o Samuel ia entrar, mas ele foi chamado de volta ali já. Deve pintar no Nacional, Monteiro, tem o São João.
0: Então saiu o Canuto, né?
2: É, o camisa 2.
0: Entrou quem? 14?
2: Isso, 14, Quimas.
0: Beleza, Quimas em Campos. Olha lá, cobrança do escanteio, bola fica ali, mordendo dentro da grande área. Melhor para a equipe nacional, recupera de boa. Vem aqui com ela o Robertinho. Robertinho tocou um pouquinho mais à frente. O Neguinho domina, acha o espaço para virar essa bola lá para o outro lado. No meio do caminho, feito o corte pelo Antônio. Mas assim, a bola chega no Gui, que domina, deu um toque nela de canhota. Como um trator, vai cair na cara do crime. Atenção, pode bater o gol. Ele pode torcer um pouquinho para trás. Saiu com o bolo e tudo, Silvério. Ele ligou o motor, passou a marcha, esqueceu de fazer a curva, meu querido.
2: Eu acho que deu uma engasgada, né, Monteiro? Porque tá cansado o Gui, eu já tinha relatado anteriormente que ele parecia sentir dores, agora ele até que não tá mancando nem nada, mas parece muito cansado, camisa 10 do Nacional, até colocou na frente, não teve fôlego pra concluir a jogada, tiro de meta já cobrado, olha o Nac recuperando.
0: Olha o Nakeba, recuperou, tentou fazer a jogada, mas aí quando tentou dar aquela bandeira por ali, a bola acabou escapando do controle, foi pra fora, em tiro de meta, tem informação, em nome de Líder Chevrolet.
3: Outra coisa do Gui, como ele é canhoto, ele levou pro fundo, né?
0: Aí não tem.
3: Aí não tinha jeito, ele ia ficar encaixotado, porque ele, se tivesse o pé direito, ele poderia bater para dentro. Com o pé esquerdo, ele só vai pro fundo.
0: Tá certo. Agora vai ser aí um carrossel, né? O Nacional vai mexer em três situações. Você que não consegue ver a numeração, vou bater para você, tá, Silvio? Anota aí, meu querido.
3: Vai
0: quem vai lá, ó. O número 19 tá no aquecimento. 19. Também o número 16. E também o número 14.
3: Beleza.
0: Vou só ficar esperto por aí, valeu, meu caro?
2: Beleza, Monteiro, beleza. O 14 é o Vinícius Martins, atacante, já vai pintar na equipe do Nacional. É, já eu confirmo os próximos, tem o São João no ataque.
0: É, 16 é Samuel e 19 é o Felipe Gabriel. Vem lá, vinha o Nacional, vinha, mas já fez o corte. É o São João do Rei que parte pro jogo. De primeira, a bola vai chegar ali no Vitor Hugo. Domina o Vitor Hugo, tocou um pouquinho mais atrás para Vitinho domina. Tenta achar espaço, quem tava ali era o jogador que era o Dioguinho. O Dioguinho recebeu essa bola, pode pintar o cruzamento lá dentro. Wesley vai lá e faz o primeiro corte para a equipe do Nacional. O André já despachou ali para o Foguinho, pode dar um chutão para frente, ele não afoba, pode tocar no Gui, não achou o Gui ainda, aí tenta, vai segurando, até ganhar, mas agora vai sobrar para aqui, começa tudo de novo ali com o Rafael, lançamento esticado na frente para o Neguebe, já cortou no meio do caminho por ali, recupera a equipe do São João do Rei, na vacilada do jogador que entrou agora há pouco, recupera a equipe do São João do Rei, vem ali com a camisa número 16, ele saía para o jogo, o jogador que era ele, o Marcos Vinícius tentou fazer a ligação, agora só para Dioguinho novamente, já que o número 11 vem com a dominada, enfim, de primeiro ali para o Quimas, que entrou agora há pouco, recebeu ali o Marcos forte, Vinícius. Recebeu o seu backup. Ah, disso não houve nada. Tenta sair jogando. Vai sobrar aí para Gui. Gui domina essa bola. Não tem ninguém com ele. Ele vai para a canhota, vai para a direita. Agora sim o Foguinho vai pedir, mas recebeu a carga. Parou, parou. É, opa! Um momento do jogo aqui, hein? 1-0 Democrata lá na Arena do Jacaré. Obrigado aí, meu filho. Ouvindo a equipe da 99 pelo celular. Obrigado, hein, Nádia? Sempre também nos informando.
2: Democrata,
0: vai vencendo. Agora sim parece que vai parar para fazer as substituições aqui do Nacional, né, Silvério?
2: Serão três mudanças de uma vez, né? E Campeonato Mineiro do Módulo 2 rolando, né? Daqui a pouco tem uma informação interessante sobre a segunda divisão que o Nacional vai disputar. Mas antes disso, vamos aí processar as trocas, tá, Monteiro? Vamos saindo o camisa de número 9, o Negueba. O Negueba vai saindo com a 9, autor do gol, o único gol do jogo até aqui. Vai saindo também o camisa número 8, o Igor. Igor 8, Negueba 9 e 10 para o Gui. Igor, Negueba e Gui, 8, 9 e 10, deixando gramado para as entradas do Vinícius, 14, Samuel, 16 e Felipe Gabriel, camisa 19, Matheus.
0: Samuel, 16 e 19 para Vinícius.
2: Felipe Gabriel, Vinícius 14.
0: Valeu. Vinícius 14, Felipe Gabriel, número 19. Beleza. Tamo juntos. Bola aqui, não para, meu caro amigo. Vamos que vamos, hein? É bola rolando e você conferindo comigo. Vem lá. O Dioguinho para a dominada. Vai tocar de meio, foi errado. E o 11 para 11, melhor para 11. Nacional tocou ali para Betinho. Betinho para enfiar essa bola dentro. Foi errado. Fez o corte a defensiva da equipe do São João de Rei. Vai sair jogando ali o número 18 para ele. Thales deu arrancada. Já recuperou Nacional com o Betinho. Agora sobrou no Baiano. Baiano recuperou essa bola um pouquinho mais atrás. Aí para o Wesley. Deu um bicão para frente. Não achou ninguém, mas é para sair do sufoco. Chegou para fora. Tem arremesso. O manual para a equipe do São João de Rei, tentou sair jogando. Edmilson Ferreira deu encosto, mesmo assim ganhou a jogada, recebeu ali do Thales. Novamente o cruzamento é feito lá dentro, tentou chegar para fazer o cabeceio. Para sair direto para fora, seu arremesso manual para a equipe nacional. Vem aí a informação em nome de Chopp Ecobia.
2: Só para falar rapidamente, né? Segunda divisão do Campeonato Mineiro, que deve começar em agosto, mas o arbitral, né? O conselho técnico acontecendo já nesta semana, dia 3, lá em Belo Horizonte. Uma das equipes, além do Nacional, que está convocada, ainda não está confirmada, que a gente vai precisar esperar o arbitral para as equipes definitivamente confirmarem ou não a participação, é o próprio São João del Rei. E aí explicar a origem do São João del Rei Esporte Clube, ele nasce de uma parceria do futebol, né? O futebol era lá de Belo Horizonte, e aí faz primeiro uma parceria com o Esporte Clube Bonfim de São João del Rei. O ano passado, por exemplo, esse time, né, o São João del Rei, disputou com o nome de Bonfim, né, o Campeonato Mineiro Sub-20, mas era já uma parceria visando o futebol, que sempre foi um time visando as categorias de base. Nessa parceria já era, também tinha a proposta de profissionalizar. Então, há possibilidade de Nacional e São João del Rei serem adversários também na segunda divisão do Campeonato Mineiro, a segunda divisão profissional, Monteiro.
0: Tá certo, tá aí o Silvério Machado trazendo as informações. Tem falta para a equipe do São João del Rei lá pelo lado esquerdo de ataque, muito próximo ali da linha lateral para a cobrança da falta, que pode levar perigo. Tomou posição ali, Edmilson bateu lá dentro, goleirão Dida, a bola quicou, mas sem maiores problemas. Catou com firmeza, já tem mais um jogador no aquecimento aqui no Nacional. Já vou te informar, Silvério Machado, número da camisa, para você ficar esperto por aí, hein? É número 21 no aquecimento Nacional, hein? 21, Thierry, é isso?
2: Exatamente, Thierry vai entrar. Até agradecer aqui ao Guardiero, né, que tá aqui me passando algumas informações. O Thierry é de Muriaé, tá, Monteiro? Então, mais um representante da cidade nessa equipe do Nacional, vai fazer a estreia dele neste Campeonato Mineiro Sub-20. Thierry, camisa 21, já em campo.
4: Daqui a pouco, aí. Informação do Thierry, né? O Thierry é do Santa Terezinha, ele estudava na escola do Massa, né?
0: Maria Augusta.
4: Maria Augusta, lá na sua...
0: São Conterrâneo,
4: na minha comunidade. Na comunidade do Monteiro. É um menino da base, disputou aí o GEM de Muriaé. Então era um menino promissor. Coisa muito legal ver o Thierry entrando no Nacional, Monteiro.
0: Tá certo, oi.
2: E saiu camisa 11, André. Então André saiu com a 11, Thierry entrou com a camisa 21 e não mexe mais no Nacional.
0: Tá certo, o Nacional já quebrou todas as suas substituições, portanto não mexe mais. 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Faltando 15 minutinhos para as 17 horas. E atenção, galera, confira comigo o tempo do jogo. Chegou chegamos na casa de 43. 43 minutos, bola rolando, etapa complementar. E no placar da 99.5. Nacional. Tem 1. 0.

0: Opa! Chegaram duro por ali, o Edmilson acabou deixando a perna e pegou o jogador Nacional. Ele tá sentindo dor por ali, esse velho.
1: É, a falta tá marcada, jogadores do Nacional pressionam, a torcida também pedindo cartão, mas parece que não, tá? Somente a falta, o jogo tá paralisado ali bem próximo, ou bem ali na risca central. Nacional conquistando uma importante vitória, vai chegando a 14 pontos. E aí, o Monteiro, tem que esperar os outros jogos, tem jogos em andamento, mas dá pra cravar que o Nacional está classificado para a próxima fase e pintou cartão amarelo agora, Monteiro.
0: Cartão amarelo para o Edmilson, não é isso? Camisa número 10 da equipe do São João Del Rei. Mandando um abraço também para a galera ligada comigo, sempre sintonizada aqui, a Josete no bairro São Francisco. Obrigado pelo carinho, né? Estou abraçando toda essa turma aí que está sempre ligada comigo, sempre nos prestigiando. A família Torres, o Sonei Torres, o Teodorico Torres, ligado também com o futebol da Sua 99. E o Jaci Júnior, sempre ligadaço aí. Vem lá a cobrança. O Rafael já bateu lá dentro, tentou achar lá exatamente o Thierry, que entrou agora há pouco. O Dioguinho domina, o Thierry faz o combate, faz a pressão. O Dioguinho tenta sair jogando, achou espaço, saiu jogando, mas cometeu a falta. Dioguinho recebe a falta do Thierry, está marcado favorável a equipe do São João Del Rei. Isso sim é futebol. Emoção ligadaço com você aqui juntos. Na emoção do futebol show da Sua 99.5. Rogério Lúcio, já quase com o tempo regulamentar esgotado, 44:50. Fala pra mim.
2: É, Monteiro, igual você tem anteriormente, né? Olha o contra-ataque.
0: Olha o Nacional ali, recebeu a bola de longa distância, passou o primeiro, passou o segundo, pediu a falta, disse que não houve, recupera ali o Thierry para a equipe do Nacional, tocou de primeira, e o Nacional, quem sabe, pode fazer o gol. Pensada na hora H, chegaram para ali o Vinícius, quase o faz, mas é só tiro de meta, Silvério Machado.
1: Só tiro de meta, o Nacional perdendo mais um gol, vai o São João.
0: E o São João agora vai pro abafa. Finalzinho de jogo. Nacional tem que segurar aqui atrás toda a linha de marcação. Tá pintando sozinho por aqui, perto de mil. Marcos Vinícius, 16. Mas o Nacional vai na força, tenta ganhar a jogada. Thierry comete a falta em cima do Dieguinho. Mais uma falta para a equipe do São João Del Rei. Mais atrás. Eu dizendo que é praticamente na linha. Ele tocou um pouquinho mais atrás, tá valendo. Começa a equipe do São João ali com o jogador número 5, Vitor Hugo. Sai Vitor Hugo pro jogo, devolveu para Antônio. O Antônio Zagueirão toca de primeira. Nacional dá o combate, o Marcos Vinícius vai lá tentar fazer a jogada. Quem chegava por ali era o 16, Samuel, acabou cometendo a falta, já bateu, tem pressa, bora frangonada aqui pro outro lado, a equipe do Rodo Rei correndo de qualquer maneira, achando espaço por ali, foi muito forte, apesar da corrida não conseguiu alcançar. 46, o Naco vai vencendo por 1-0, essa vitória dá muita tranquilidade pro Nacional, pensando na próxima fase do Campeonato Mineiro, sub-20 da primeira divisão, vai facilitando realmente aí a sua condição pra frente. O demorou ali o ato, mas agora o goleiro, mas o goleiro foi lá, né? Não tem o famoso Gantura, né, meu caro amigo? Aí agora sim o Dida fazendo a cobrança, o ato lá não abriu contagem, não. Agora sim bateu lá pra frente, vai subir todo mundo pro HBC, subiu ali, jogador número 16, que era o Samuel, melhor para a equipe Nacional. Samuel brigou novamente, ganhou essa bola, tá brigando ali exatamente com o Vitor Hugo, melhor para Samuel, recuperou, tocou pra Thierry novamente para Samuel, a jogada pode ser boa, saiu no carrinho de boa, de primeira, de categoria, acabou fazendo corte, Thierry vai lá dar o combate, mata o ataque do São João Del Rei, bola foi para arremesso manual. Tô abraçando você que tá ligado comigo também aí, a Maria das Graças lá no bairro São Cristóvão, obrigado pelo carinho, o seu Cesário e o Carlos Cesário, filho dele, sempre ligado comigo, obrigado pelo carinho, pela audiência, vamos que vamos, é o futebol show da Sua 99, 47-12, 1 para a equipe do Nacional, 0 para a equipe do São João Del Rei, vai faturando 3 pontos, o Dioguinho vai lá, recebe a sobrecarga, tá marcada a falta para a equipe do São João Del Rei, tem pressa, vai dar um tiro baixo pra frente ali, tá postada bem a zaga da equipe do Nacional, melhor para o Samuel, aliás para o Baiano, Baiano domina, não quebra que recebeu, chutou pra frente, melhor para a equipe do Nacional, agora subiu um pretinho, vai sobrar pro Thierry, não conseguiu chegar nela, foi pra fora, arremesso manual para a equipe do São João Del Rei, o arremesso manual já foi cobrado ali, agora sobrou pro Jaqueline do Segura, Vitor Hugo, tentou dar a jogada, melhor ali pro Nacional forçou a barra com o Betinho, mas aí foi muito forte, foi pra fora, novo arremesso manual para a equipe do São João Del Rei fazer a cobrança e tem pressa, reta final do jogo, é a segunda derrota do São João Del Rei, até agora só tinha perdido com o Atlético, empatado todas, e consegue realmente recupera o Rafael, tocou de primeira ali pra Thierry, clareou, pode bater, tentou bater a bola, saiu meio que triscada por ali, não consegue chegar na frente, Rafael recupera com essa bola, tá brigando ali, tocou pra Thierry domina, pode fazer o cruzamento lá dentro, o cruzamento vem, bate a zaga, faz o corte, e vai sobrar para Edmilson tenta dar uma esticada nela, Marcos Vinícius vai lá, tenta ganhar na corrida, mas

0: Cassi, não faz a falta, deixa o jogador do São João do Rei dominar, tentou dominar, vai lá dentro da área, pode cruzar para trás, vai chegar ali o Wesley, com tranquilidade despachar essa bola, não despachou não, agora voltou novamente ali, caiu o jogador da equipe do São João do Rei, recuperou ali o Foguinho, e pode dar contra-ataque para a equipe do Nacional, tocou essa bola de primeira ali, para o jogador número 19 da equipe do Nacional, domina ali o Felipe Gabriel, vem com ela dominada, mas a zaga chegou primeiro, fez o corte, vai sobrar novamente para o Nacional, quem sabe o segundo gol, vai bater, defendeu o Otávio, sofreu a bola novamente, para a equipe Nacional, no cruzamento, parabéns, o Luiz Otávio faz outra grande defesa, tá faltando fazer gol, pressiona, mas agora o Arthur apita, fim de jogo! Outra vez aqui no Soares de Azevedo, num jogo complicado no final, mas o Nacional perdeu muitas oportunidades. O Nacional ganha um jogo, 3 pontos preciosíssimos, praticamente sela a sua prestação. Jogador Soares recai, todos eles realmente aí sentindo muito cansaço, câimbras, porque também essa vitória foi paga num preço muito alto, Silvério Machado.
1: Exatamente, né? A gente já tinha falado, né, o Monteiro, que não seria um jogo fácil, porque apesar de ainda não ter vencido na competição, o São João do Rei só tinha perdido pro Atlético, fora de casa, então era um jogo difícil, mas de novo, né, perdendo muitas oportunidades, Nacional 14 pontos, praticamente classificado, Monteiro.
0: É, classificado aqui do Nacional, os jogadores vão saindo devagarinho, recebe o cumprimento aí do Marcelinho, né, recebe o cumprimento de toda a comissão técnica da equipe do Nacional, vai lá.
1: Monteiro?
0: Vai lá, pode falar.
1: Vamos lá, estamos aqui com o Negueba, está até fazendo um gelo aqui no joelho. Alguma coisa que preocupa, Negueba? Primeiro, parabéns aí pelo gol, parabéns pela vitória. Boa tarde.
2: Boa tarde. Não tem nada de preocupar não, é só a dor mesmo, assim, constante, assim, normal. Mas agradecer também, né, primeiramente a Deus pelo gol, pelo trabalho que o Nacional vem fazendo com a gente aqui diariamente. E agradecer também a torcida por sempre apoiar a gente aqui nesse estádio. E o gol foi coroado pelo trabalho da semana, né, no decorrer aí, né. Porque é igual eu falo, pênalti só erra quem bate, mas quem faz ninguém reconhece. Então é agradecer a Deus sempre aí pela torcida aí, pelo Nacional.
1: Como se fosse obrigação, né, fazer. E aí bateu com muita tranquilidade. O Nacional já teve outros batedores no campeonato, o Rafael, o Gui. E como é que foi essa escolha? Já estava determinado que você seria o batedor ou a escolha foi ali na hora?
2: Sim, porque a gente sempre treina antes, né, no treino. Então no treino eu bati melhor. Então o treinador sempre decide assim, né, quem treina melhor bate no jogo. Então eu fui feliz aí para coroar a equipe com o gol aí da classificação.
1: Ana Gueba, 2 gols no campeonato e 2 gols muito importantes em vitórias apertadas. Contra o Cruzeiro e agora contra a equipe do São João del Rei. Queria que você falasse dessa campanha do Nacional, que é muito boa, de 14 pontos até aqui, apenas uma derrota em 7 jogos.
2: Sim, é... Primeiramente, né, ninguém acreditava que a gente ia chegar tão longe assim, né? Eu acho que nem a gente mesmo que está aqui jogando aqui, a gente acreditava. Mas a gente sabe, né? Se a gente põe Deus na frente, assim, de tudo, tudo caminha do jeito certo, né? E a gente vem trabalhando muito firme, muito duro. As pessoas veem aí a vitória, mas nunca veem o trabalho diariamente que a gente vem fazendo. E agradecer também a diretoria, o treinador Adriano aí, por confiar no meu trabalho e no da equipe aí.
1: Ô, Negueba, classificação praticamente assegurada, tem uma questão matemática ali, a depender da rodada, mas 14 pontos vai dar a classificação ao Nacional. Objetivos agora daqui pra frente, tem ainda 3 jogos pra terminar essa primeira fase, mas olhando pra lá, dá pra sonhar mais alto, Negueba?
2: Sim, a gente nunca imaginava que a gente ia sonhar tão alto assim, mas como a gente tá lá em cima, é sempre sonhar mais alto. É, já pensar agora no próximo jogo já, comemorar hoje, mas a partir de segunda-feira já virar chavinha, é sempre alcançar objetivos maiores, né, na nossa... Nosso trabalho aqui diariamente aqui com o Nacional aqui e que a gente vem fazendo isso na próxima fase também do Patagonal também final.
1: Perfeito, tá? Então, Negueba, autor do único gol da partida, ele agora que vai atender o nosso amigo Paulo Vitor do Portal Muriaé. Tá aí o Negueba, o nome do jogo, o nome da vitória. 1-0, Nacional, vitória importantíssima que praticamente garante a vaga na próxima fase, Monteiro.
0: Tá certo. Aí o Silvério Machado lá embaixo do gramado ainda, é hora que precisa pra chamar. Vai lá.
1: Ah, deixa eu aproveitar que eu tô com o Wesley aqui. É alto, Wesley. Primeira curiosidade, quantos metros vai?
3: 1,94.
1: 1,94, zagueirão do Nacional, em todos os sentidos, né? Não só de altura, mas também na qualidade. Ô, Wesley, um jogo complicado, né? A gente vinha falando na nossa transmissão que o São João não tinha vencido no campeonato, mas só tinha perdido uma pro Atlético. Queria que você falasse sua visão aí do jogo, o que que o Nacional fez de tão bem para conseguir essa vitória. Boa tarde.
4: Boa tarde, primeiramente. Quero agradecer a Deus pela partida, pela entrega do grupo. Hoje foi um jogo muito difícil, né? Muito pegado. A gente sabe que, né, porque os caras não ganharam nenhuma ainda no campeonato, mas a gente sabia a qualidade do time dele, sabia que tinha jogador bom, na equipe deles e a gente pôde ser superior, mostrando o que a gente vem fazendo aí e graças a Deus conseguimos a classificação dentro de casa.
1: Ô Wesley, eu estava conversando com o Negueba ali, ele destacava, né, o Nacional vem com esse projeto novo, mas não era um time conhecido e tá, ganhou do Cruzeiro, ganhou do América, já praticamente garante essa classificação aí com 3 rodadas de antecedência nessa primeira fase. Até onde pode chegar esse Nacional?
4: Como você falou, né, o Nacional foi montado o time há 2 semanas antes de começar o campeonato, ninguém conhecia ninguém, mas a gente sabe do potencial que tem o Adriano, sabe do bom trabalho que ele poderia fazer com a gente e graças a Deus, Deus está abençoando a gente e a gente está podendo ser feliz aí no campeonato e vamos buscar a classificação e seguir mais alto no topo da tabela lá para brigar lá em cima junto com os grandes.
1: Valeu, obrigado Wesley, vai lá na comemoração porque merece o Nacional comemorando bastante com a torcida, Monteiro.
5: Então isso é a dica, a torcida aí, o jogador do Nacional, realmente, não se vê. Que bacana isso, hein? Lá embaixo. Jogadores fazem a festa no gramado do Soares Azevedo, classificação praticamente antecipada numa bela campanha até agora, vencendo 2 das grandes equipes, né? Venceu o América e venceu o Cruzeiro, empatou, perdeu aqui para o Atlético, mas realmente aí faz uma campanha muito boa a equipe Nacional buscando essa classificação com mais dignidade, mais responsabilidade e acima de tudo, acreditando que dá para ir um pouquinho mais à frente, eu creio nisso. Rogério, enquanto o Silvério vai se preparando lá embaixo, para entrevistar outros jogadores, até mesmo alguém da comissão técnica. Foi uma partida boa, correta do Nacional nessa vitória diante do São João del Rei, que sai muito cabisbaixo, porque praticamente aí define, né, a sua saída do campeonato.
6: Uma vitória, igual o Silveira citou, é uma vitória muito importante do Nacional. É uma vitória dura, né, Monteiro? O São João del Rei, ele valorizou essa vitória do Nacional. O Nacional, no segundo tempo, foi superior ao primeiro tempo. Ele, na reta, depois dos 20 minutos, com as substituições, o Nacional, ele começou a controlar mais o jogo, ganhar mais as divididas, ter mais volume ofensivo, e esbarrou na grande quantidade de possibilidade de fazer o segundo gol. Não fazendo o segundo gol, ele abre um leque para que o São João del Rei se mantivesse vivo no jogo. E o São João del Rei deu uns 2 ou 3 sustos, mas a defesa Nacional se postou bem. Uma defesa iludida e outras coberturas bem feitas, né? Então isso ajudou muito o Nacional a manter esse resultado de 1-0. Tivesse sido feliz no ataque, aproveitado as possibilidades criadas, o resultado, além de importante, poderia ter sido muito mais tranquilo, Matheus.
5: Exatamente, hein? O Silvério vai se posicionando lá embaixo para conversar aí com mais alguém do Nacional. Na hora que ele tiver em posição legal lá, pode chamar aqui que a prioridade é para que ele realmente possa trazer aí mais informações. A verdade é que o Nacional entra em campo diante da equipe do São João del Rei, que até então não havia perdido muito, não. Só tinha perdido do Atlético Mineiro, mas tinha empatado demais. Parece que viria para cá também para não perder, até mesmo buscar o empate. E vendeu muito caro essa vitória aqui do Nacional. Em alguns momentos tiveram oportunidades. Claro que as nossas foram muito mais oportunidades e com mais precisão, mas ficou apenas no 1-0. 1-0 realmente aí é magro, mas aqui vale 3 pontos. Que vale é a classificação e essa rapaziada realmente está de parabéns, porque estão representando muito bem esse time do Nacional. Essa camisa tão importante, é uma camisa que tem uma história fantástica a ser cada vez mais respeitada e a garotada está respeitando e muito essa equipe do Nacional. Essa camisa muito, mas muito importante para todo o torcedor muriaense, ela que traz uma história realmente muito grandiosa, né? Disputou por vários e vários anos a primeira divisão do Campeonato Mineiro, por muitas e muitas oportunidades apareceu na loteria esportiva a nível de Brasil. Então é uma equipe que realmente tem aí muita coisa para oferecer. Essa rapaziada, né, que está chegando, essa nova gestão, pode fazer um trabalho bacana, pode dar realmente, quem sabe, um retorno Nacional onde ele merece estar, ainda assim na primeira divisão do Campeonato Mineiro, quem sabe só é com algo mais ainda. Tomara que a gente não esteja enganado, mas que acima de tudo a gente vai colocar positividade em cima disso, vamos acreditar, botar fé, porque se o Nacional realmente chega num topo maior, significa que a cidade de Muriaé também chega, né? O esporte leva muita, muita distância e, acima de tudo, não tem divisória, não tem limite, né? Não tem fronteira, o futebol vai a qualquer lugar. Talvez podemos dizer que o futebol é o único esporte que faz com que realmente, a nível universal, todo mundo participe, né? Independente de cor, de raça, de religião, de gênero, de teologia, de sei lá, de ideologia, tudo aquilo que realmente acontece, né? Por aí, a gente sabe que isso é muito importante.

0: importante, futebol acima de tudo, porque dentro do futebol traz pessoas de todos os níveis e vai fazendo com que realmente a história cada vez mais se torne mais grandiosa. Quer falar? Manda pra mim, Silvério.
1: Ô Monteiro, só pra gente fechar aqui, né, hoje o Adriano, como tava suspenso do jogo, a gente não vai conseguir essa coletiva com ele, mas a gente tenta durante a semana. Só pra fechar aqui, então, lembrando da agenda do Nacional, já os jogadores, né, a comissão técnica já comemoraram a classificação, é isso, né, o Nacional tá classificado, tem a

0: O Nacional agora tem duas partidas fora de casa, tá, Monteiro? No sábado que vem, ele enfrenta o Vila Real. O jogo vai ser lá em Machado, no sul de Minas. Então, é uma viagem...
1: Já fui lá, é muito longe.
0: Opa, longe, longe. É, lá em Machado, então, contra o Vila Real. Depois ele joga novamente fora de casa contra o Itabirito e fecha a participação na primeira fase contra o Minas Boca, aqui em Muriaé. Portanto, a agenda do NAC, Vila Real, Itabirito fora de casa e depois o Minas Boca em Muriaé, e depois é pensar na próxima fase, pensar no decagonal final aí, né? Você zera todo mundo, os 10 times mais bem colocados na primeira fase se enfrentam em turno único em busca aí, né? O Nacional tem, o primeiro objetivo já foi conquistado, né? Até com sobras, que era permanecer. O segundo objetivo era a classificação, também tá classificado. Agora, Monteiro, tem um terceiro objetivo que a gente sabe, né? A diretoria evita... O pessoal evita de ficar falando muito claramente, até para não colocar uma pressão, mas o objetivo é jogar a copinha, né? Jogar a Copa São Paulo, tirando os três de BH, o time mais bem colocado, tirando América, Atlético e Cruzeiro, acaba sendo convidado, né? Por convite, mas sempre seguindo essa regra de mais bem colocado no Campeonato Mineiro Sub-20, tirando os três times da capital, né? Os três grandes. Então o Nacional tem esse objetivo de ir para a Copinha no ano que vem, quem sabe, né? Um projeto já tão novo, né? Com essa parceria, quem sabe o Nacional já pode galgar esses passos também. Então é isso, Nacional, pela frente ainda três rodadas dessa primeira fase. Já o São João del Rei, né? Complicou demais a sua situação em busca de classificação, ainda tem possibilidade, porque são 10 times de 15 que avançam. São João del Rei joga no domingo, 10 horas da manhã, em casa, contra o Betim. Tá certo, Monteiro? Eu devolvo pra você aí, pra Rogério Lúcio, agradecendo a vocês, agradecendo também ao Pedro Luiz e, claro, especialmente a todo mundo que nos acompanhou. Um abraço também ao Jota de Souza, né? Que sempre nos dá assistência aí, nos ajuda a montar essa transmissão. Um abraço pra todos. A gente marca um novo encontro amanhã, junto com a Super Rádio Tupi, na transmissão de Cruzeiro e Fluminense, 8:30 da noite, e na segunda-feira toda a repercussão no programa Esporte Total. Um grande abraço a todos. Eu devolvo pra você, Antônio Monteiro.
1: Legal. Brilhante o trabalho do nosso querido companheiro Silvério Machado lá embaixo no gramado, trazendo todas as informações e, claro, né, botando todo mundo muito bem informado. Pincelada final de Rogério, pra gente encerrar também nossa grande jornada esportiva. Você, Rogério.
2: Monteiro, só pra encerrar, né, igual nós citamos, um bom jogo Nacional, uma boa vitória, um bom jogo, defensivamente muito bem, se postou. Nós gostamos aqui da atuação do muito seguro do Dida. Ofensivamente, o Nacional criou algumas possibilidades, né? Poderia ter sido um placar mais elástico, mas o que importa nessa somatória, 1-0, 2-0, 3-0, o que importa são os três pontos que vem primeiro, Monteiro. E o Nacional conseguiu somar esses três pontos. Então, vai caminhando, vai galgando outras ideias, igual o Silvério citou, vai atrás do sonho da Copinha, então.
1: Legal, tá aí. Obrigado também ao nosso querido Rogério Lúcio, que veio para mais uma grande jornada esportiva, mostrando para nossos queridos ouvintes seus conhecimentos, que acontece dentro das quatro linhas e, claro, trazendo realmente todas as informações necessárias para que nós possamos fazer a nossa transmissão com muita informação com precisão. Vamos encerrando nossos trabalhos, agradecendo os nossos anunciantes. 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Agradecendo o meu companheiro Pedro Luiz, que como sempre faz um trabalho maravilhoso lá na nossa central, trazendo tudo colorido e colocando sempre nossos ouvintes também no WhatsApp, participando com a nossa grande jornada esportiva. Agradeço a Deus, esse sim é primordial. Sem a sua autorização, sem a sua permissão, com certeza não estaríamos aqui fazendo o nosso trabalho brilhantemente, com muito êxito e com muito sucesso. E agradeço mais uma vez aqueles que realmente também nos prestigiam com sua audiência e com mais uma credibilidade total. Fiquem todos com Deus. Boa noite, bom descanso, bom final de semana. E eu prometo, se Deus assim nos permitir, vamos sempre nos encontrar pelos caminhos do esporte.
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0: entregado a Família de Exaltação.
1: Muito sou obrigado, meu compadre, parabéns pelo teu sucesso. Tamo junto.
0: Até o fim, temos que morrer atirando. Bate palma aí pro Pérez e toda a Família de Exaltação, que tá lá em São Paulo. Obrigado, meu compadre. Tamo junto, hein?

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0: isso aí, galera.
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3: Oi, eu sou o cantor Daniel. E quando o assunto é

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1: O Hospital São Paulo conta agora com uma UTI humanizada. São leitos exclusivos para atender os pacientes com mais conforto e humanização. Nossa UTI possui quartos individualizados, banheiros exclusivos, aparelhos de ponta, onde cada paciente, de acordo com uma indicação técnica, poderá ter um acompanhante permanente. Além disso, contamos com uma equipe altamente qualificada e uma estrutura diferenciada para atender a todos com segurança e qualidade.

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